0: quem sabe solta a voz, hein?
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0: Ei, senhoras e senhores, chegamos ao final do Parada Sertaneja de hoje. Foi bom demais. A gente volta no próximo. Um abraço forte. Tchau, obrigado.
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2: 9:20.
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5: E o seu final de semana fica muito melhor aqui no Só da Pop, que tá começando. Salve, salve, gente boa, tudo bem por aí? Tudo certinho? Muito prazer aqui, Eduardo Maidana chegando. A gente se faz companhia nesse fim de semana com o melhor da música pop mundial.

que fazem sucesso, aquelas músicas que estão bombando nas plataformas digitais em um só lugar, e a sua participação é sempre muito bem-vinda através do WhatsApp, também das redes sociais. Então manda ver que eu tô te aguardando por aqui, porque o Soda Pop já tá começando. Capricha no volume aí. Para começar tem a Taylor Swift com The Fairy of Ophelia.

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de 2011, pra gente matar a saudade, o som do Neo com Closer, pra você ouvir aqui no nosso flashback do Soda Pop. Passou por aqui também o Ed Sheeran com Azizan, Anitta e Alexandre Carlo pra uma releitura de uma música do Natiruts, banda essa, da qual Alexandre Carlo foi vocalista por muito tempo. Se chama Abre Caminho, essa releitura da Anitta ficou legal demais, faz parte do álbum Equilibrium, volume 2. Também ouvimos a Taylor Swift com The Fairy of Ophelia. Obrigado pela sua parceria, ótimo final de semana pra você, tudo de melhor, tamo junto. Aqui tem música boa, tem a sua parceria sempre, tem o seu alô também. Turma de Bom Sucesso na Paraíba tá acompanhando a programação, tem a Claudete, a Elisângela, também o Vitor, obrigado pela companhia. Turma de Poção no Pernambuco também tá ligada na programação neste fim de semana, abraço pra Rita, tá sempre ouvindo, o Pablo e também a Mariana, obrigado pela sintonia. Quem mais? A turma que tá nos acompanhando em Mimoso do Sul, no Espírito Santo, legal, obrigado pela parceria de sempre. Tem o Carlos, tá sempre sintonizado conosco, abraço especial pra Alessandra, tá sintonizada com a gente ainda, o Bento, tudo de melhor. Galera de Bataiporã, Mato Grosso do Sul, acompanhando o nosso Soda Pop também, curtindo a programação, abraço pro Richard, também pra Aliana e também pra Viviane. Obrigado pela sintonia, tamo todo mundo juntos, conectados no Brasil inteiro. O Soda Pop continua com a Lola Young. Messi, obrigado pela companhia, ótimo final de semana pra você.

0: Chris Abraham, That's So True, pra você ouvir aqui no nosso Soda Pop. Rolou por aqui também a Olivia Rodrigo com The Cure, também tava rolando por aqui, rolando essa sequência, o som da Lola Young com Messi, só as melhores. O intervalo tá chegando, Soda Pop volta em seguida com muito mais música, só fica ligado por aí.
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2: 9h49,
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0: Sim, o Soda Pop continua no teu final de semana com muita música legal e a sua parceria sempre. Vocês fazem a programação junto com a gente aqui na número 1 do rádio. Obrigado pela sintonia, tamo junto. É um prazer ter você por aí sintonizado com a gente fazendo a programação da rádio mais ouvida. Capricha no volume. Mais uma sequência top tá começando. Agora com o Bruno Mars, I Just Mind.

de 2001, Nelly, My Place, para você ouvir aqui no nosso Soda Pop, porque música é o nosso oxigênio. Esse é o flashback do Soda Pop. Passou por aqui também Ariana Grande com I Hate I Made You Love. Ouvimos nessa sequência também o Jota Quest com o Tim Maia, do projeto Jota Quest Canta Tim Maia, Acende o Farol. A gente ouviu também o Bruno Mars com I Just Mind, para fechar mais uma sequência top. Obrigado pela parceria e audiência. Hora de mandar beijo e abraço para a galera que está nos acompanhando, tá seguindo a gente nas redes sociais também, acompanhando a nossa programação no radinho, no site, no aplicativo, através da assistente de voz inteligente também, tá todo mundo ligado. Turma de Heliópolis, na Bahia, tem o Jorge sempre ouvindo a gente, a Nathalie e também o Leandro, obrigado pela companhia. Boa Vista do Buricá, Rio Grande do Sul, todo mundo ligado, tchê, obrigado pela companhia, tudo de melhor. Abraço especial, deixa eu ver aqui pra Joyce, tá acompanhando, a Jaqueline e a Charlene, tudo de melhor. Ótimo final de semana. A galera de Volta Redonda, Rio de Janeiro, também tá acompanhando a programação. Tem o Matheus, tá sempre sintonizado com a gente, o Iago e ainda o Igor, obrigado pela sintonia. A turma carioca do Rio de Janeiro, também a turma de Dario Meira na Bahia, sintonizados conosco, acompanhando a programação. Tem o Juninho, grande Juninho, obrigado pela parceria. O Matias tá ligado com a gente também. A Leona, é o Brasil inteiro, tá todo mundo curtindo o Soda Pop, que continua com BTS. A gente ouve agora Swam.

0: Olivia Jean, Man I Need, para fechar mais uma edição do nosso Soda Pop, edição deste final de semana que chega ao seu final. Passou por aqui também o Victor Clayton de novo, a primeira BTS com Swam. Obrigado pela companhia, ótimo final de semana para você, uma semana abençoada. Volto a te encontrar por aqui no próximo feed. Foi um prazer ter você por aqui, claro, te faço convite para continuar ligado por aqui na nossa programação, tem muita coisa legal para rolar na sequência, tá? Valeu, tudo de melhor, sucesso sempre, paz e bem, um grande abraço. E até o próximo final de semana com mais um
1: 10:20.
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10: 10:24.
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0: Axézeiras do Brasil, de novo tamo por cá, tamo na área pra apresentar mais uma edição do nosso Central do Axé. Rapaz, esse programa aqui tá conquistando o Brasil. É gente, viu? É gente demais da conta nos acompanhando, sempre sinalizando, sempre pedindo alô. Muito obrigado desde já, viu, pela audiência. Estamos no nosso segundo final de semana desse mês de setembro. É, mas setembro tá em meados ainda, vai demorar mais um pouquinho, viu, sonoplasta? O fim do ano já está se aproximando, mas vamos aproveitar setembro primeiro. Estamos ainda no mês 9, ainda faltam mais alguns para finalizar 2026. Você que está completando idade nova, parabéns, felicidades, tudo de bom para sua vida e que você possa comemorar muito hoje. E claro, tem ainda muitas outras oportunidades para celebrar o seu dia. Parabéns por hoje, felicidades para sempre, bebê! Então, tá tudo pronto? Tá tudo certo? Tá tudo organizado aí, velho? Tudo de boa? Então aumenta o volume, viu? Pra ouvir no talo, o Central do Axé, que tá só começando com Tárcio Pinheiro na comunicação.
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0: tem jeito não, final de semana bom é aqui, acompanhando o Central do Axé na sua rádio favorita. Vamos ao giro? É, tem que girar aqui com a informação. Vamos falar hoje da Veveta. É, a Ivete Sangalo, ela tá pra gravar outro CD aí, viu, paião? Gravar outro álbum. Antigamente era CD, agora é álbum, agora é coisa lançada no YouTube, lá as músicas todas nomeadinhas, tudo bonitinho. Antigamente era o CD, a gente comprava, guardava ali naquele porta-CD e acompanhava. Mas no YouTube hoje a praticidade também é outra, é um negócio bacana, né, Sonoplasta? Agora é o seguinte, deixa eu falar aqui de Veveta. Deixa eu falar aqui de Ivete Sangalo, é importante a gente falar aqui que a Ivete tá pra gravar, portanto, esse novo álbum, só músicas inéditas, viu, pra 2026. E tem novidade aí também, viu? A cantora, a Veveta, ela deve resgatar as raízes aí da música baiana pra esse álbum aí, tá, pai? Depois de um período dedicado a outros projetos, ela tem, portanto, essa vontade, né, de olhar para o axé com muito mais carinho, prometendo trazer essa sonoridade, né, esse batuque, esse negócio de volta para o seu trabalho. E Ivete, quando tu já sabe, né, quando ela fala em voltar às raízes, a gente já sabe que vem muita coisa boa por aí. Então, Veveta, que é uma das principais cantoras, um dos principais nomes do Axé Music, quando lança música nova, quando lança álbum novo, a gente já sabe que vai fazer sucesso, porque Veveta é Veveta. E agora, pra celebrar aí essa história toda, bora colocar Ivete Sangalo pra tocar no Central do Axé. Aumenta esse volume aí e vambora, meu velho. Chama que o pai tá na casa.
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1: Olha, eu vou pro intervalo. Ligeiro. Eu vou aqui aproveitar pra tomar um gole de café. Porque pra mim é assim, não tem calor, não tem frio, não tem horário, não tem lugar pra eu não tomar meu café. Cafezinho tem que ser de lei, tem que ser sagrado. Eu tô no estúdio aqui, velho. E aí, dá vontade de tomar um cafezinho, tem que tomar. Então faz a mesma coisa, toma o teu cafezinho e no instante a gente conversa de novo.
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3: 10h53.
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1: De volta! Depois de um cafezinho preparado pelo Sonoplasta. Caprichoso, Sonoplasta. Você fez esse café aonde, meu filho? Foi aqui mesmo? Não trouxe de casa, não, foi? Ah, pronto. É, depois tu compra um pacote de café pra trazer pra aqui, pelo amor de Deus, viu, Sonoplasta? Tu sabe que aqui não pode faltar o café. Bora lá, gente! Traz mais um aí, Sonoplasta!

0: e a sua boca. 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
3: Essa é gostosa, viu? Essa é gostosa, viu?

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0: Semana, ei, tu aí do outro lado, presta atenção aqui, ó. Todo final de semana o Sonoplasta me traz novidades sobre a galera que acompanha o nosso programa, viu, velho? Por exemplo, ó, Umirim, a galera de Umirim no Ceará tá ouvindo o nosso programa. Meu amigo Júnior tá por lá acompanhando. Valeu, Juninho. E aí, Juninho, tá curtindo? Tá massa aí, não tá, velho? Central do Axé, muito obrigado pela audiência, viu? Deixa eu mandar também aqui um abraço pra galera de Guiratinga, no Mato Grosso. Aô, Guiratinga, no Mato Grosso, ligados com a gente aí. O meu amigo, como é o nome dele? Nome diferente aqui. Apolinário. É isso mesmo, Sonoplasta? Não, tu deve estar inventando arte, é brincadeira, né? Ah, eu sabia que era brincadeira, Sonoplasta. Na verdade, quem tá acompanhando aí o nosso programa lá na cidade de Guiratinga é o meu amigo Walter, grande Walter. Valeu, Walter de Guiratinga, acompanhando o Central do Axé com sua família. Também a galera lá de Poção, no Pernambuco. Alô, Poção, no Pernambuco. A minha amiga Efigênia tá nos ouvindo, né, Efigênia? Olha que nome diferente, velho. Efigênia. É, hoje só tá dando nome diferente aqui, Sonoplasta. Efigênia é de verdade, né? Alô, Efigênia! Saudações, muito obrigado pela audiência, viu? A galera lá do Pernambuco também deixou passar aqui na cidade de Viçosa, em Alagoas. Alô, minha querida Viçosa! Mandar um abraço pra o meu amigo Seu Antônio, que está nos acompanhando. Seu Antônio disse, oi, eu todo dia tô conectado, tô colado com vocês aí no Central do Axé. Muito obrigado aí ao meu amigo Seu Antônio também. Um abraço pra Paulinha. E aí, Paulinha, tá tudo em paz? Muito obrigado pela sua audiência. Deixa eu lembrar aqui, ligeirinho, de Sairé, no Pernambuco. Alô, minha Sairé! Estado do Pernambuco em peso, acompanhando o nosso programa. Valeu, Sairé! E tu pode fazer a mesma coisa, velho. Tu tá esperando o quê? Tu tem que mandar mensagem aí, ó. Tu diz assim pra Tássio Pinheiro, ó. Tássio, eu estou lhe ouvindo, não quero nem saber quem foi que matou o Esté. Eu quero que você mande um alô aqui pra gente. E o Tássio Pinheiro, o Sonoplasta vai anotar, vai passar aqui a informação pra Tássio Pinheiro e a gente vai mandar aquele abraço pra tu. Simbora, pai! Traz mais uma Axé Music aí, compadre, que a festa continua no seu rádio!
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0: Pois é, gente, finalizando mais uma edição do Central do Axé. Acabou-se o que era doce. Entrou água na taioba. É, tamo indo nessa. Vem aí um programa que é campeão de audiência, pode ter certeza, não precisa mudar de estação, continua aqui na sua rádio favorita. E no próximo final de semana a gente volta a conversar. Muito obrigado, o meu nome você já sabe que é Tárcio Pinheiro e eu já fui, papai! Até o nosso próximo encontro!
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0: O meu nome você já sabe que é Tárcio Pinheiro e eu já fui, papai. Até o nosso próximo encontro.
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Alegria com muita música, muita saudade e também muitas novidades. Top Brasil, programa que tem a sua cara, a sua banda e o seu som. E começando o programa de hoje com muitas flores, pois é, de 1989, com vocês, Titãs, aqui na nossa programação.

0: E aos meninos de São Paulo aqui no Top Brasil, Banda 365 com a música Não Diga Adeus.
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0: E olha, rapaziada, chegando na sequência aí, música do álbum Vida Bandida, terceiro álbum solo do Lobão, lançado em 87, o disco que foi gravado durante a estada de Lobão na cadeia. Inclusive, fez parte da trilha sonora da novela Brega e Chique, exibida pela Rede Globo. Foi o maior estouro na época. E estima-se que o álbum Vida Bandida tenha aí vendido mais de 350 mil cópias no Brasil inteiro. É isso aí, chegando no Top Brasil, Lobão, Rádio Blá Blá Blá.

0: E o Paralamas do Sucesso junto com a gente aqui no Top Brasil, o programa que tem a sua cara, a sua banda e com certeza tem o seu som. Top Brasil, o programa que é top.
1: 11:32. 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
0: A sua banda está aqui. Top Brasil. Show e alegria, tá aqui. Top Brasil, tá chegando agora, então seja bem-vindo, viu? Esse programa tem a sua banda e o seu som, com certeza. E olha, gente, começando aí o segundo round com Jota Quest de 1998, do álbum De Volta ao Planeta. Inclusive, essa música do Jota Quest ganhou indicações MTV Video Music Award, Video Music Brasil, escolha da audiência. Pois é, só sucesso. Jota Quest, sempre assim.

0: E você ouviu Banda Catedral. Eu amo mais você aqui no Top Brasil.
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0: E olha, gente, chegando logo na sequência, que tal uma mistura de axé com rock? Que tal uma mistura de Ivete Sangalo com Raimundos? Pois é, deu tela azul? Vou te contar essa história. Olha, o Raimundos, eles estavam na época querendo lançar um DVD acústico, tá? E eles estavam, né, procurando alguma coisa diferente. E a gravadora dos caras sugeriu que eles pegassem uma cantora para participar do DVD que não fosse do rock. Foi aí que surgiu a Ivete Sangalo na parada. E olha, ficou show, viu? Esse DVD foi gravado em novembro de 2016, lá em Curitiba. E ó, a rapaziada curtiu demais. Então, com vocês, Raimundos e Ivete Sangalo, a mais pedida aqui no Top Brasil. Música.

0: aos meninos do Biquíni Cavadão aqui no Top Brasil. Muito obrigado a você que nos acompanha, você em casa, no trabalho, na estrada. Tamo junto sempre. Top Brasil, o programa que tem a sua cara.
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2: 11:49.
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0: Pois é, momento clássico começando aqui no Top Brasil, iniciando esta edição diretamente de 1981. Ovelha.
15: Oh, yeah.
0: Sem você não viverei aqui no Top Brasil.

0: E os meninos dos anos 60 marcando presença por aqui, com certeza, os Incríveis.
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0: E segura aí que lá vem história. Vamos falar hoje dos VIPs. Foi uma dupla vocal brasileira formada por Ronaldo Luiz Antonucci, Márcio Augusto, que no início da carreira cantavam sozinhos, sob os nomes Ronald Red e Jet Williams. Mas no programa de TV Festival dos Bairros, em 1964, resolveram cantar em dupla e fazer história por todo o Brasil. E então, produtores da gravadora Continental assistiam o programa e resolveram contratar os rapazes. E a dupla teve vários sucessos, mas vários mesmos. E na grande maioria, composições de Roberto Carlos, como A Volta em 66, Emoção em 65. E agora, no momento clássico, vamos conferir os VIPs. Larga tudo e venho te buscar. Música.

0: É Popstar, de 1986, aqui no Top Brasil, com João Penca e os Miquinhos Amestrados. Top Brasil, aqui com certeza tem o seu som.
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2: Meia-noite e seis.
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0: Iniciando o último bloco desta edição do Top Brasil com encontro histórico no dia 22 de setembro de 2013. O encontro do metal com MPB. Como assim? Pois é, essa história aconteceu no Rock in Rio do Rio de Janeiro. Zé Ramalho com Sepultura aqui no Top Brasil.

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0: e ao Hard Rock Gaúcho aqui no nosso programa com a banda Rosa Tatuada.
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0: E olha, gente, como eu sempre digo, aqui você mata a saudade, você conhece novidade. E chegando para você um lançamento maravilhoso, fantástico, da banda Capital Inicial, que lançou aí no dia 14 de fevereiro com a banda Far From Alaska, a música Invisível. E o clipe ficou tão fantástico que foi feito em stop motion e foi dirigido pelo premiado diretor ferreirístico, que recebeu das mãos do próprio Tim Burton o Miss pelo vídeo. Pois é, quanta moral, né? É isso aí, ó. Bora curtir esse som? Vamos lá, aumenta o volume.

0: Os meninos do Capitão Nemo com a música Ser o Mesmo aqui no Top Brasil, lançamento deste ano. E um abraço para os meninos também, viu? Bom, gente, obrigado a você que nos acompanha. Top Brasil, aqui tem a sua música, o seu som, sua banda, que você se diverte, mata a saudade. Obrigado a todos pelo carinho de sempre, pela amizade sincera. E até a próxima. Tchau, valeu, fui, yeah!
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0: meia-noite e 23.
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Jesus e pela glória de Maria, imploro de vós, glorioso São José, que me alcanceis a graça que desejo. Advogai a minha causa, falai em meu favor, no céu e na terra. Alegrai a minha alma, para a honra e glória de Jesus e Maria. Assim seja.

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5: Em meio às dificuldades e contradições de cada dia, elevemos o coração à Santa Virgem Maria. A vossa proteção recorremos, Santa Mãe de Deus. Da fome e de uma autodestruição incalculável e toda espécie de guerra, livrai-nos. Dos pecados contra a vida humana, desde os primeiros instantes da existência, livrai-nos. Livrai-nos do ódio e do aviltamento da dignidade dos filhos de Deus. De todo gênero de injustiças na vida social, livrai-nos. Livrai-nos da tentativa de calcar aos pés os mandamentos de Deus. Da tentativa de ofuscar nos corações humanos a própria verdade de Deus, livrai-nos. Da perda da consciência do bem e do mal, livrai-nos. Livrai-nos dos pecados contra o Espírito Santo. Ó Maria, Virgem Santíssima, nossa Mãe e Rainha, colocamo-nos sob a vossa proteção. Recomendamo-nos com filial confiança à vossa misericórdia. Consagramo-nos e confiamos a vossa maternal solicitude, hoje e sempre, a nossa vida e a de todos os nossos irmãos, sobretudo os mais necessitados. Em vós depositamos todas as nossas esperanças e consolações, todas as nossas fraquezas e trabalhos, enfim, todo o nosso ser e agir, para que por vossa poderosa intercessão e vossos preciosos méritos, procedamos sempre conforme a vontade do Altíssimo Deus nosso Pai, por Cristo, no Espírito Santo. Bendito seja Deus nos seus anjos e nos seus santos. Bendito seja Deus que nos deu Maria para ser nossa mãe. Oramos pela paz e felicidade de todos, do jeito da Santa Virgem Maria.

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0: 12h55.
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1: Boa tarde, meu amigo, minha amiga. Aqui quem fala é Ronaldo Casagrande, vice-presidente do Instituto Casagrande, e estou aqui mais uma tarde aqui na TV Evangelizar para mais uma prosa educativa, este podcast desenvolvido em parceria entre Instituto Casagrande e a TV Evangelizar, sempre trazendo um tema aí de extrema relevância e hoje não é diferente. Meu convidado, meu amigo de hoje que está aqui batendo um papo é o Rafael Lácio, o Rafael que é psicólogo, coordenador de curso de psicologia e já encampou aí vários projetos com pessoas da terceira idade. E é sobre isso que nós vamos conversar hoje, né, Rafael? Primeiro, obrigado aí, obrigado por aceitar o nosso convite.
2: Opa, obrigado, Ronaldo, obrigado pelo convite, né? É um prazer estar aqui falando a respeito desse tema tão importante. Obrigado.
1: Então, vamos conversar hoje sobre longevidade, terceira idade, idoso, o que é uma pessoa idosa, o que é uma pessoa velha, existe preconceito, não existe preconceito, enfim. Hoje nós vamos bater um papo aí sobre todos esses temas aí que perpassam a questão da terceira idade e um tema que cada vez vem batendo mais, não digo nem na nossa porta como pessoa, mas na porta do Brasil, exatamente, né? Cada vez uma população mais idosa, e é sobre isso que vamos conversar. E eu quero já puxar uma pergunta para você, Rafael. Uhum. Já que falamos disso, e eu citei um pouco no início da minha conversa, a gente deve falar idoso ou velho? Existe preconceito nessas formas?
2: Uhum. Então, é interessante a gente começar a pensar dessa forma, né? Tanto idoso como velho, se você for analisar, eles têm a mesma faixa etária, são pessoas que estão vivendo, mas a sociedade começou a interpretar de formas diferentes. O velho, né, como ele é visto, como ele é denominado, na realidade, uma pessoa rabugenta, uma pessoa chata, uma pessoa, sabe, que
1: reclama. O velho
2: reclama.
1: Tem um estereótipo.
2: Tem um estereótipo, exatamente, tem um estereótipo. E ele é visto dessa forma, né? A sociedade começou a tratar desse jeito. E aí começou a surgir o entendimento do que seria o idoso. A pessoa que está de bem com a vida, a pessoa que está querendo continuar, está motivada, é positiva, enfim, são pessoas que vivem a mesma intensidade, o mesmo tempo, mas que tratam a vida por si de formas diferentes, né?
1: E é uma mulher diferente da sociedade, exatamente, na verdade, deve ser a mesma pessoa.
2: Exatamente, porque na verdade é quase sinônimo, né? Uhum. Então, a diferença foi criada exatamente por esse estereótipo que você falou, né? Para se criar uma personagem de uma situação da forma de viver, né? Então, essa questão toda, ela é vista desse jeito, né? E os preconceitos surgem também daí, né? Que nós vamos falar depois um pouco sobre a questão do preconceito. Porque a pessoa, quando envelhece, por isso o velho envelhece, né? Ela tem exatamente essa condição. Todo mundo vai envelhecer. Todos nós envelhecemos. É o
1: ciclo. É a sorte, na verdade, envelhecer. Muitos não envelhecem.
2: Exatamente, exatamente. Isso você colocou uma situação muito interessante. Tem uma frase que a gente usa, que idoso, né, é o jovem que deu certo. Porque exatamente o jovem conseguiu viver todo o seu ciclo e chegar ao envelhecimento, chegar exatamente à questão do idoso, né? Então, esse é a forma como se encara o procedimento, né? Porque, como você citou aí mesmo, tem muito jovem que não consegue chegar ao envelhecimento. Então, quando a gente trata do processo longevidade, por exemplo, é isso que a gente começa a encarar, né? Como uma pessoa, ao nascer, na realidade, ela está pensando ou está sendo desenvolvida ou está sendo preparada para o seu envelhecimento.
1: Agora, Rafael, esse estereótipo que a gente, no Brasil, criou do velho, uhum, como aquela pessoa que ele não tem uma ocupação, que ele é rabugento, que ele é um peso, que ele é um fardo, uhum, enfim, né? Tem todo um estereótipo que vem carregado. Uhum. Isso é uma coisa que você considera... E agora está mudando um pouco esse conceito, até porque muitas pessoas estão chegando nessa idade, né?
2: Exato.
1: Mas ele é um estereótipo meio de Brasil, de latino, porque eu acho que tem muitos países que não enxergam a pessoa da terceira idade, nunca enxergou a pessoa da terceira idade como um fardo, como uma pessoa rabugenta, coisa assim, né?
2: Exatamente. Os países da Europa, por exemplo, tem um tratamento com idoso diferenciado.
1: Eu acho,
2: né,
1: que os asiáticos também, né?
2: Principalmente o Japão, né?
1: É.
2: O Japão é um modelo, assim, na questão do tratamento e da longevidade, né? Por exemplo, a expectativa de vida Brasil, nós estamos hoje com uma média de 76,8, dado do IBGE.
1: 76 anos, quase 77.
2: É, quase 77. No Japão é 88. Então... Bem mais, são 10 anos de média, né? Aqui, por exemplo, a média Brasil 76,8, homem vivendo 73 e mulher vivendo 78, 79, né? Então, lá as mulheres vivem 92.
1: Mas lá as mulheres vivem mais também.
2: Vivem mais. Aliás, esse é um dado importante e curioso, né, para a gente poder pensar, que as mulheres vivem em todas as situações do mundo, elas vivem, estudando a questão média, expectativa, elas vivem bem mais do que o homem, sabe? Então, esse é outra situação de se pensar.
1: Bom, não é bem tua área, né, mas é genético, será, ou é cuidado...
2: Tem tudo a ver, né, com a própria formação da mulher, com a própria condição fisiológica dela, a própria... Enfim, tem vários dados aí que realmente comprovam essa longevidade da mulher, né, bem mais do que do homem mesmo. Né? Mas são dados aí relacionados, como eu disse, ao mundo todo. Sabe? Então, isso também é outra coisa a se pensar na relação... de vida, que hoje se discute tanto a posição da mulher no mundo, né? Então, isso são coisas também que a gente precisa trazer para o diálogo, não só do velho e do idoso, mas para uma questão de vida inteira, né? Que as pessoas estão meio que tratando esses dados, essas relações, de forma muito ainda desqualificada, né? Então, realmente é um fato que a gente tem que mencionar para a gente começar a refletir cada vez mais sobre isso.
1: Hoje é considerado idoso 60 anos, é isso, né?
2: 60 mais, é.
1: Que eu ganho a carteirinha de idoso,
2: isso,
1: e tal.
2: Isso.
1: Eu não sei, uma impressão minha, Rafael, eu sou mais novo que isso, mas o teu pastor Raul, que logo eu tô batendo ali também. E não é muito cedo 60 anos ser considerado como idoso, porque eu vejo assim, ó, tantas pessoas ali... porte atlético, correndo, fazendo, aí na hora de estacionar ele coloca uma vaga especial porque ele tem 60 anos, e hoje 60 anos é uma pessoa tão jovem.
2: É. Então, essa reflexão que você está tendo é que é a grande discussão mundial, porque o idoso, né, com a expectativa de vida crescendo, né, como que a gente pode classificar uma pessoa, como você disse, 60 anos, que tem toda a vitalidade, tem toda a condição... física, mental, enfim, familiar, social, de vida, né? Ser tratado como uma pessoa idosa, né? Essas reflexões, elas estão sendo feitas em todos os níveis. Se você pegar, por exemplo, um dado de previdência social, por exemplo, né? Sem entrar no aspecto econômico, né? Que não é minha área, mas assim, só a gente pensando no aspecto, antigamente... as pessoas conseguiam se aposentar na faixa de 50 anos. Hoje, a faixa etária de aposentadoria é 65, apesar que ainda tem algumas mudanças que estão acontecendo agora. Mas veja, 65 é o que nós estamos falando, é a faixa etária que nós estamos dizendo. Né?
1: 60, né? Porque se você pega 60, 60,
2: exatamente,
1: né?
2: Mais 60 anos. Exatamente. 60 anos, a pessoa já está se aposentando, né? Então, veja, quanto tempo de expectativa de vida essa pessoa tem? Se nós estamos falando de uma média de 76, né, a pessoa só nos 60 só tem 16 anos de média de expectativa. Só que as pessoas, eu estava vendo um dado agora esses dias, as pessoas 80 a mais já estão, daqui a 2050, por aí, nós vamos ter 3 por 1. cada três pessoas, né? De cada três pessoas, uma será 80 anos.
1: Então, eu até vou. Daqui a pouquinho eu quero trazer. Eu fiz questão de pegar uma imagem que mostra um pouco, que retrata um pouco disso que nós estamos falando, né? Que a população está envelhecendo.
2: Está.
1: Né? Você considera que hoje a sociedade, Rafael, ela vê diferentemente já o idoso ou ainda existe muito essa questão do preconceito?
2: Ainda existe. Infelizmente, Ronaldo, infelizmente. Eu acho que é isso que é a grande discussão, é isso que a gente busca sempre através das informações que a gente pode passar, é como que as pessoas estão sendo tratadas, né, em relação a isso. Os preconceitos, né, realmente são muito fortes ainda, né, e lógico, está diminuindo bastante, está melhorando um pouco, mas ainda não é o forte ainda de se dizer que dentro de uma cultura brasileira, por exemplo, as pessoas 60 a mais, por exemplo, pegando esse ponto de corte, né, as pessoas 60 a mais não vivem preconceito. Eu, por exemplo, Ronaldo, estou com 70 anos. Então, veja, esses dias uma pessoa falou assim para mim, não, você é um velho. Aquilo foi uma coisa que parou para mim.
1: Ele já falou num termo pejorativo também.
2: Isso, exatamente. Eu entendi exatamente dessa forma. Mas, como a minha... eu já tenho... Como estudo muito esse assunto, como eu me preparo muito para isso, não foi um choque para mim. Eu fiquei pensando exatamente como essa pessoa estava me vendo. Porque ela foi exatamente no preconceito etário, né, para poder me agredir, né? E ela não foi dizendo assim, não, né, você é um velho, você é um idoso, você, sabe? Ela tentou exatamente jogar para mim um peso de uma coisa que ela queria me agredir. O preconceito, na realidade, do etarismo, do idadismo, né, que é o ageísmo, enfim, tem várias formas de interpretar o preconceito, ele é exatamente dado por isso. As pessoas não entenderem que uma pessoa, um ser humano, independente da idade que ele tenha, ele tem direito a viver, ele tem direito a produzir, ele tem direito a ser uma pessoa de sociedade. E uma das coisas que a gente mais busca colocar no conceito da idade é exatamente o senso de utilidade, que é o senso que todo mundo quer ter. Quando você se sente útil na vida, né, das pessoas, na sua própria vida, né, você tem exatamente uma vontade cada vez mais de viver, né? Quando a pessoa cai esse senso de utilidade, ela começa a entrar num nível de depressão altíssimo. E é uma das coisas que do idoso mais hoje tem crescido, é a questão da depressão.
1: Isso acontece, Rafael, muito assim, no momento que a pessoa, por exemplo, se aposenta, dela cair em depressão quando ela fica em casa?
2: Existem pessoas que chegam até a se suicidar, sabe? De tão forte que é o processo da aposentadoria. É interessante até esse termo aposentadoria, Ronaldo, não sei se você já estudou essa situação, mas eu fui dar uma lida naquele. De onde veio o nome aposentadoria? Vem de aposento. Então, veja, as pessoas...
1: Que é reclusa, reclusão.
2: Isso, exatamente. Então, as pessoas ainda ligam o processo aposentadoria aí
1: para
2: o aposento. E se você lembrar, as pessoas se aposentavam, sei lá, vamos pegar aí uma faixa de uns 30, 40 anos atrás, não muito, 30, 40 anos atrás, a pessoa, a imagem que se tinha de um idoso aposentado, ele era daqueles pijamas listados, né?
1: Em casa.
2: Sentado em casa vendo TV.
1: Uhum.
2: A mulher sentada numa cadeira de balanço fazendo tricô. Quer dizer, essa é a imagem que muitas pessoas ainda têm do idoso.
1: Que é o estereótipo do idoso.
2: Exatamente, o estereótipo do idoso. E as pessoas ainda veem, por exemplo, uma pessoa, né, como eu falei, eu tenho 70 anos, desculpa que batia. Mas 70 anos, né? Você pensa assim, pô, esse cara aí é um velho, é um, né, um idoso, é não sei o que lá, mas eu não me sinto assim, porque eu me sinto produtivo, eu me sinto ainda fazendo as coisas, eu me sinto ainda útil, né? Eu trabalho, eu gosto de viver, consigo resolver conflitos, sabe? Então, você tem uma vida diferente. Eu tenho certeza que tem outros da minha faixa etária, e até mais, que estão aí, sabe?
1: Nativa, da, bem super... nativa.
2: E se você olhar, por exemplo, os maiores líderes mundiais, tem acima de 80.
1: São, exatamente.
2: Né? Lá, o Trump...
1: Trump, é, mesmo, o Lula, os presidentes dos diversos países são pessoas normalmente acima de 70 anos, muitos deles, né?
2: O Papa. É. O Papa, né? Então, sabe, são figuras assim que você vê, poxa vida, né? Como essas pessoas conseguem ter uma liderança, e pô, a gente está falando de líder...
1: De conduzir...
2: Né? E de conduzir coisas pessoas. Mais, é. Muito grandes, né? Então, é uma situação para se pensar muito na relação do preconceito, né? Então, essa que é a... Então, eu tenho certeza que, lógico, as pessoas xingam, né, o outro porque estão querendo se livrar dela ou estão querendo agredir ela, né? Mas deve-se entender que todas as pessoas têm direito. Como chamar um garoto de 14 de piá, uhum. né? Ou de 18 de piá, ou de 20 de piá, né? São situações, lógico, é o preconceito também da idade do jovem, né?
1: Bom, Rafael, estamos chegando aqui ao término desse primeiro bloco, aqui falando hoje sobre terceira idade, uhum. né? Aí a expectativa de terceira idade, enfim, tudo sobre esse tema. Fique com a gente, vamos para um intervalo rapidinho, já já voltamos.

0: Olá, estamos de volta aqui na nossa prosa educativa, hoje conversando sobre pessoas idosas, o mundo para essas pessoas que chegaram aí nos 60 mais, 65 mais. E eu tenho aqui hoje como convidado o Rafael Lácio, que é especialista nesse assunto. Rafael, a questão no mercado de trabalho, você falou de preconceito, né? No mercado de trabalho também ainda existe muito esse preconceito, ou o que eu vejo alguns falarem o seguinte: puxa, mas essa nova geração que está aí não é comprometida, e aí abre esse mercado para os 60 mais.
1: O mercado de trabalho está tendo uma reação muito interessante. Ela está reagindo com duas circunstâncias. Uma, que a geração mais jovem, ela está com um nível de ansiedade altíssimo. E a expectativa deles em relação a atividades de trabalho também é muito alta. Então, a necessidade de se ter uma pessoa com mais maturidade dentro de uma relação intergeracional numa instituição está sendo muito importante. Porque essas duas relações diferentes, né, e de ponta praticamente, elas conseguem se equilibrar, né? Então, no mercado de trabalho, estão surgindo oportunidades muito interessantes para os idosos, porque a demanda de trabalho do idoso está sendo cada vez mais colocada, né? Lógico, ainda está em crescimento esse dado que eu estou te falando. Mas, em relação, vamos dizer, ao que as organizações estão vendo, esse equilíbrio das duas faixas etárias, ela está fazendo com que a condição de produtividade, de qualidade de serviços, cresça e melhore, sabe? Teve um filme interessante uns tempos atrás, não sei se você chegou a assistir, chamava-se O Estagiário.
0: Sim.
1: Né? Aquilo foi uma lição exatamente dessa questão que a gente está comentando, né? Porque dentro daquilo, um artista maravilhoso, né? Dentro daquela proporção que ele falou, ele aprendeu muita coisa com o jovem, que ele não tinha conhecimento de algumas questões relacionadas a sistemas, a tudo, como os jovens aprenderam como é que se lida em relacionamento, como é que se lida com relacionamento, como é que se lida, né? Então, foi ali mostrado qual é a observação e qual é a melhoria que o lado intergeracional tem no mundo do trabalho. E por isso está se valorizando esse lado intergeracional. Mas ainda, como dizendo, ainda estamos com dificuldades aí, os preconceitos ainda acontecem, né? Mas as pessoas estão começando a olhar o idoso, o maduro, como uma pessoa muito importante no momento.
0: E vai ter que olhar, né? Eu vou até pedir já para o Rafael aqui, depois colocar uma imagem logo na sequência aqui da pirâmide etária brasileira, mas aí eu quero até que você comentou comigo, nós estávamos nos bastidores antes de começar, e você falou, não se usa mais terceira idade, eu até devo ter comentado em algum momento terceira idade, por força do hábito.
1: Perfeito.
0: Hoje não usa mais, é errado falar, por quê?
1: Então, são termos, terminologias, né, que começou a se discutir, que não existe a tal da terceira idade. A terceira idade é quando? É 50? A terceira idade é 60? A terceira idade é 70? Enfim, qual é a terceira idade? Porque aquilo que a gente comentou um pouco antes também, quando você fala que uma pessoa de 60 anos é produtiva, eu posso chamar ele de terceira idade? Aí que começou as grandes discussões e as pessoas começaram. Por exemplo, a lei até do estacionamento, ela fala lá 60 mais agora. Pode ver, as placas de idoso de estacionamento é 60 mais. Antigamente o tratamento era, se trazia um velhinho com bengalinha, não sei se você lembra disso, né? Tinha um velhinho com bengala.
0: Um desenho era, né?
1: Isso, um desenho, exatamente. Bengala. Era o velhinho. Tiraram esse negócio para chamar as pessoas de 60 ou idoso, né? Para exatamente tirar essa questão de... Porque antigamente dizia assim, melhor idade, terceira idade, sabe? Não existe essa vinculação, sabe? Então, nós, na realidade, que estudamos muito essa questão e estamos aí vivendo com vários grupos, né, que estudam esse processo, a gente realmente aboliu esse termo terceira idade. né? Porque a vida é um ciclo. Todo mundo vive a mesma coisa. Eu não posso chamar da criança e do adolescente de primeira idade.
0: É, não tinha primeira idade, segunda idade, falava-se terceira.
1: Né? O adulto, então, é segunda idade, entende? Então, são situações que foram abolidas exatamente por isso, pelo entendimento do próprio conceito, né, do que é envelhecer. Né? É.
0: Rafael, nós temos aqui, ó, na tela, aqui, acho que você puder jogar aqui, ó.
1: Uhum.
0: Todo mundo estudou, lembra que a gente estudava isso, acho, geografia, né? As pirâmides etárias do Brasil.
1: Perfeito.
0: E eu lembro quando a gente estudava, aqui vocês estão vendo na tela.
1: É.
0: Rafael, nós temos aqui, ó, na tela, aqui, acho que você puder jogar aqui, ó.
1: Uhum.
0: Todo mundo estudou, lembra que a gente estudava isso, acho, geografia, né? As pirâmides etárias.

0: melhor para a gente conversar, já puderam entender aí um pouco melhor essa... Parece uma bolha realmente que vai subindo. Eu lembro quando eu estudei isso na década de 80, mais ou menos, em geografia, que parecia aquela Torre Eiffel, assim, né? Aquela maior parte na base, né? E pouca gente adulta e muito pouca gente velha, né? E quando a gente estudava a Europa, já era o contrário. Na Europa já tinha essa barriga, né? Era pouco jovem, muita gente na meia-idade e pouco velho. Ou pouca gente da idosa. Quando você chega hoje na Europa, inverteu já, você já tem o quê? Maior parte idosa, menos gente jovem ou na questão mais ativa e pouca gente criança. E nós estamos indo para esse caminho, não estamos?
1: Exatamente, estamos sim. É, existem dois pontos aí de reflexão importante. Uma que a expectativa, como nós estamos falando, está crescendo, né?
0: Então, as pessoas estão vivendo mais.
1: Estão vivendo mais. E o dado também que a gente precisa também olhar e com muito carinho é a questão da natalidade.
0: Que está diminuindo.
1: Bastante. E outro ainda é a mortalidade infantil. Então são três dados, na realidade, que fazem com que essa base modifique.
0: Vai crescendo. Eu vi uma chargezinha esses dias na rede social, achei bem engraçado, falou assim, ó, não tem como o mundo não acabar, né, minha bisavó teve 13 filhos. Uhum. Minha avó teve 8. Minha mãe, 5.
1: Isso.
0: Eu tive uma filha.
1: Isso.
0: Minha filha teve um cachorro e o cachorro é castrado.
1: É bem isso mesmo.
0: Então você está, na verdade, fazendo um afunilamento, né?
1: Exato.
0: E muita gente, você que lida com a psicologia, muita gente, eu acho que não está mais querendo ter filho também, né?
1: Exatamente.
0: Ou tem, por uma questão de custo, por uma questão de preocupação que as pessoas têm do que vai ser o mundo daqui a pouco e colocar uma criança. E isso dá um impacto em toda a sociedade, né?
1: Dá. E é até por isso que as previsões dessas pirâmides, né, como a gente viu ali projetado, ali tinha 2060, né? A pirâmide praticamente vai ser ao inverso, né? Quer dizer, nós vamos ter mais idosos do que adolescentes e crianças. Isso é uma preocupação enorme para o mundo. Tem países já hoje pensando nisso e incentivando.
0: A Coreia do Sul, acho que é um país moderno de que se continuar na cidade, desaparece.
1: Desaparece. A China está diminuindo o tamanho. A China. O país mais populoso do mundo era a China, depois a Índia. A Índia passou da China. Então você vê. E isso está preocupando o chinês lá, porque a população deles é enorme, né? E de repente eles perderam agora realmente uma quantidade por causa disso, poucos nascimentos, né? E aqui no Brasil está a mesma coisa. Então, por exemplo, tem informações que o Brasil hoje vai chegar em 2040, 2050 a 220 milhões de habitantes. Mas 30 anos depois, nós podemos cair para 190.
0: É a primeira vez na história, né, do Brasil, acho que é 2040, alguma coisa assim, nessa faixa, que começa a decrescer a população do país. Até hoje ela sempre cresceu.
1: Exatamente.
0: E ela vai começar a diminuir.
1: Exatamente. Então você vê, se aqui no Brasil isso acontece, se a gente olhar o mundo todo, nós estamos falando hoje de quase 9 bilhões de habitantes, né, 8 bilhões e pouco. Vai daqui a alguns anos nós vamos ter 7 bilhões, quer dizer, nós estamos falando de 2 bilhões a menos, gente, sabe? Isso em relação de 30, 40 anos aí. Então, a questão toda dessa questão do idoso, né, que a gente precisa se preocupar, é com o que vai ter de reflexo no mundo. E aqui no Brasil, em cada estado, em cada cidade... Se as cidades não começarem a se preparar para o mundo do idoso, nós vamos ter problema sério. Se a política não pensar no idoso, vamos ter problema sério. Se a economia não olhar para o lado do idoso, se a psicologia não olhar para... Entendeu? Todos nós teremos que olhar. Hoje a arquitetura se preocupa com moradias voltadas ao idoso. Tem projetos hoje sendo estudados especificamente para isso, né?
2: Três e 25. 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

0: condições para se trabalhar o idoso no futuro, eles vão perder uma oportunidade de trabalho enorme para frente. Né?
1: Rafael, queria agradecer imensamente. Nós estamos chegando ao final aqui deste programa aqui na TV Evangelizar. Quero agradecer imensamente a participação. E eu deixo aqui para você conversar com os nossos telespectadores. Aí, Rafael, deixa as palavras finais, se quiser deixar seu contato, legal, conselhos de uma legal pessoa de 70 anos, fique à vontade.
0: Legal. Bom, primeiro, nós agradecendo a oportunidade novamente. Eu acho que para mim é muito importante estar falando disso, né? Porque como a gente tenta levar para as pessoas, né, o entendimento de que o importante é ser feliz na vida, né? O importante da vida é a felicidade. E é uma coisa tão simples e óbvia que as pessoas esquecem muitas vezes disso, né? E não importa a idade que você tenha, importa exatamente como você trata a sua vida, né? Então a felicidade é um conceito que eu julgo sempre como importante e necessário, e simples, né? Porque felicidade não é uma coisa estratosférica, felicidade é uma coisa simples. Eu estar aqui com você, uhum, que é meu amigo, conversando, é um motivo de felicidade para mim, né? Então, essas coisas, né, que as pessoas muitas vezes não dão bola. Elas vivem, elas passam por aquilo e sempre ficam imaginando alguma coisa diferente. E a nós, né, as pessoas idosas, que a gente não tenha medo de viver. Uma das preocupações maiores, Ronaldo, que a gente acabou ainda não falando, é o isolamento e a solidão que muitos idosos sofrem. Porque as pessoas vão abandonando, né? A família abandona também, as pessoas vão ser deixadas de lado. E que essas pessoas não fiquem isoladas. Vão atrás de programas. Hoje tem muito programa que trabalha o idoso. Faz uma socialização, ele consegue fazer um grupo de amizades, ele consegue trocar ideias com pessoas, sabe? E isso faz com que ele tenha uma nova visão da própria vida, né? E ele consiga realmente, sabe, ser feliz, como eu falei, né? Viver uma vida com felicidade, coisa simples, né? E a coisa da longevidade, só um toque importante, né? A gente tem que pensar na parte física, na parte mental, na parte social e na parte financeira. Né? Tem muito jovem hoje que não se prepara para o futuro, né? E acaba chegando lá no mundo do nosso mundo, no mundo idoso, e está sem condições praticamente de viver. Né? Ele depende, às vezes, até de outras pessoas ajudarem, porque ele não tem condição. Por quê? Porque ele não se preparou. Né? Então, são coisas assim, desculpe, né? Eu tive que dar alguns toques aí, mas só para a gente poder pensar e refletir sobre isso. Né? E quem quiser entrar em contato comigo, né? Rafael com PH, .psicólogo@gmail.com.
1: Tá? Conta aí. Tá aí o contato do Rafael. Rafael, mais uma vez, muito obrigado a você, telespectador, por estar aqui mais uma vez conosco nesta prosa educativa. Até a próxima semana. Valeu!

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0: Olá, pessoal. Quero cumprimentar a todos e todas. Mais uma vez estamos aqui na nossa prosa educativa, sempre trazendo um tema relevante para discutir com você. Quero agradecer mais uma vez a confiança aqui na TV Evangelizar, no Instituto Casa Grande. E hoje vamos falar sobre educação. E tenho um convidado muito especial, uma autoridade. Tenho aqui a honra de receber hoje o secretário de Educação do município de Curitiba, o Jean-Pierre Neto. Oi, Jean, tudo bom?
1: Bom dia, professor Renato, tudo bem? Prazer enorme estar aqui participando desse podcast com vocês, falando desse assunto tão relevante para a nossa sociedade e que nós amamos, não é verdade?
0: E com certeza, ainda mais o Jean é secretário de Educação de Curitiba, uma cidade que é referência em muitos aspectos, inclusive na educação. Então, quer dizer que é uma honra recebê-lo aqui. E Jean, eu acho que você assumiu, este ano a Secretaria de Educação, uma responsabilidade enorme. E eu queria perguntar para você, como você vê hoje a educação, principalmente a educação pública do Brasil, né? Como que você tem um desafio de fazer uma mudança, de levar à frente uma prefeitura complexa, porque é muito grande, mas ao mesmo tempo, eu acho que deve ser um prazer enorme, né? Assumir uma pasta de tamanha importância para uma sociedade. Como que você vê hoje a educação do nosso país?
1: Perfeito. Eu vejo a educação do nosso país como um instrumento essencial para o futuro da nossa sociedade, né? Acho que a educação é a base, né? A gente tem, ouvimos isso muito no dia a dia, mas a essência disso é muito importante, que a gente possa refletir sobre a essência da educação pública, onde nós temos a possibilidade de fazer, principalmente quando a gente fala em educação pública e atinge a comunidade mais carente do nosso país, né, que muitas vezes a única esperança de um futuro melhor acaba sendo na educação, né? Crianças que muitas vezes não têm a estrutura familiar, né, que os pais muitas vezes não tiveram oportunidade, não tiveram acesso à educação, e que eles podem ter um futuro diferente, e que a única esperança dessas crianças muitas vezes está na educação, né? Então a gente tem um instrumento muito poderoso nas nossas mãos, né? Principalmente quando eu falo nas nossas mãos, nos gestores públicos e também em todo o funcionalismo público que trabalha dentro da educação. O gestor público, por si, ele não consegue fazer nada sozinho, ele precisa de toda a equipe, do comprometimento, do engajamento da equipe. Então eu vejo a educação pública como uma ferramenta importantíssima. É importante a gente refletir sobre essa essência. Obviamente, como todas as áreas, existem inúmeras fragilidades, né? A gente fala muito em um período pandêmico, falamos muito em recomposição de aprendizagem para recuperação desse período, né, difícil em que a nossa sociedade passou, mas eu vejo milhares de pessoas preocupadas com isso. E quando eu falo na sociedade, as pessoas preocupadas com a educação pública, eu não falo somente do gestor público ou somente do servidor público. Eu vejo a sociedade como um todo preocupada com a educação pública. Então a gente percebe a iniciativa privada buscando apoiar a educação, buscando trazer recursos para a educação, que muitas vezes são escassos, principalmente quando a gente fala em pequenos municípios. Eu vejo institutos preocupados em apoiar o gestor público para que ele tenha também esse suporte necessário. Então eu percebo a educação como uma ferramenta muito poderosa, e eu fico muito empolgado com essa possibilidade, com essas parcerias estratégicas que existem dentro, né, no círculo educação, no sistema educacional, porque a gente percebe que não estamos sozinhos, né? A própria Constituição Federal, quando ela fala que a educação é dever de todos, é sobre isso que está tratando, né? E obviamente a gente precisa pensar um pouquinho também em como resgatar aquela cultura da educação antiga, que eu acho que acabou se perdendo com o tempo. A preocupação das famílias, dos pais ou os responsáveis com a educação, o compromisso das famílias com a educação. Muitas vezes, algumas famílias acreditam, imaginam que a educação, a responsabilidade da família na educação é somente na matrícula, somente matricular a criança e pronto, meu filho, né, a criança está encaminhada, a educação da criança está encaminhada. Quando nós sabemos que existe a responsabilidade da família em acompanhar o processo educacional, em fomentar, estimular a criança a estar presente na escola. Então, eu vejo assim, a educação no Brasil com diversas fragilidades, mas com inúmeras possibilidades, né? A gente vivemos em um mundo em que as informações transitam muito rápido, em que o acesso às informações é algo muito dinâmico, né? E que a educação também precisa acompanhar essa evolução. Então, temos fragilidades, temos oportunidades, temos espaço para inovar, temos espaço para mudanças culturais necessárias, né? E a necessidade de fomentarmos cada vez mais a participação social, a participação da sociedade como um todo na educação.
0: A questão da participação das famílias, né, que é uma questão que você traz aqui com muita propriedade. Eu fui diretor de escola, então eu acho que um dos grandes motes, grandes mobilizadores de mudança foi o envolvimento das famílias, que não é uma coisa simples, né, porque muitas vezes os pais lutam por uma vaga, quando eles colocam a criança lá, eles acham que cumpriram a sua responsabilidade. Eu diferencio um pouco a escola privada e a escola pública, porque na escola privada o pai lá paga uma mensalidade, compra um serviço. Na escola pública, o pai recebe esse serviço, é um direito, né, de todos ter uma educação pública de qualidade, mas para que a gente tenha essa qualidade, tem que caminhar juntos, família e escola, de mãos dadas, como nós costumamos dizer. Você vê hoje que na Prefeitura de Curitiba, especialmente, há um envolvimento das famílias nos conselhos, nas APMFs, ou seja, você sente isso ou há ainda muito a se fazer para que a família se aproxime mais da escola?
1: Eu entendo que há margem para melhorias, né? Realmente existem famílias extremamente preocupadas, extremamente comprometidas, né? E essa premissa, né, de que a educação pública, a educação pública ela é paga pela sociedade, né? Então existe um serviço prestado, né? E eu entendo que o serviço ele precisa ter a qualidade também. E eu acho que existe uma margem muito grande para que a gente traga melhorias, né? Eu entendo que a gente precisa conversar mais com os pais ou responsáveis justamente para mudar essa cultura de que a responsabilidade da educação é do poder público, né? Uma vez que a participação da família, como bem colocado, nas comunidades escolares, nas APMs, é de extrema relevância para que a gente possa ter uma educação pública de qualidade. E tem pontos que são muito simples, como, por exemplo, a frequência, né? Que muitas vezes a frequência ela não depende somente da criança, não é uma vontade exclusiva da criança, não é um ato ou uma ação da administração pública, mas muitas vezes a presença ela depende do pai ou responsável, né? Eu costumo dizer que todos nós temos dias ruins, que estamos indispostos, né? Que não estamos muito bem, e a criança é da mesma forma. Muitas vezes ela acorda, não quer ir para a aula, e a participação da família nesse processo para fomentar a frequência é extremamente importante. No processo educativo, por exemplo, o acompanhamento da família nas atividades diárias da criança, na lição de casa, algo extremamente simples. Muitas vezes a gente pensa, as famílias, os pais, né? Ah, mas eu sou analfabeto, eu não sei ler, não sei escrever, eu não sei acompanhar a atividade do meu filho, né? Mas o simples fato de ele olhar se o filho dele fez ou deixou de fazer já é suficiente. O simples fato dele pedir para que o filho dele faça a atividade de casa já é suficiente. Ele não precisa corrigir essa atividade. Nós temos uma equipe pedagógica dentro da escola para fazer
0: a correção. Ele não precisa interferir no conteúdo especificamente. Ele tem que fazer o papel de pai, de orientar que para a criança vá para a escola, que tenha as condições, que leve o material.
1: Exatamente.
0: E que faça a tarefa de casa.
1: Exatamente. Faça a tarefa, estude, acompanhe a rotina escolar para que ele saiba quais são os dias das avaliações, para que ele estimule o filho a estudar, né? Temos também um fator extremamente importante, Renato, eu aproveito o gancho dessa questão para falar de segurança nas escolas, né? Infelizmente, durante a minha curta trajetória em São Paulo, quando eu presidi a FDE, nós vivemos duas fatalidades em escolas em que a criança levou armas para a escola, né, na mochila. E aí, quando acontece esse tipo de situação...
0: Que era uma coisa atípica no Brasil e que a gente viu nos últimos tempos acontecerem em algumas situações bem desagradáveis, né?
1: Exatamente. São coisas que a gente não gosta de tratar, de falar, mas é importante, só para destacar a relevância, em que quando esse tipo de coisa acontece, muitas vezes a sociedade simplesmente empurra a responsabilidade para o governo, né? Dizendo que deveria ter detector de metais nas escolas, subir o muro, colocar grade. Na verdade, as escolas, a gente não pode tratar as escolas como presídio, né? E a simples diligência do pai de olhar a mochila do filho ou de acompanhar, eventualmente, um comportamento anormal dele poderia ter evitado esse tipo de situação. Obviamente, eu não estou tirando a responsabilidade do governo sobre a segurança, né, e o zelo dentro das unidades escolares. Mas como eu volto, né, na coparticipação da sociedade. Então, o simples fato do pai acompanhar a criança, de olhar a mochila, de ajudar a criança a fazer a mochila, né, o material que ele está levando para a aula, olhar os cadernos para ver se ele realmente está fazendo as atividades. Então, são coisas extremamente simples. Obviamente, a administração pública sempre vai estar à disposição para dialogar com o pai, fornecer o apoio psicológico, se assim for necessário, acompanhar a criança, o apoio pedagógico. Mas existe, assim, essa necessidade da sociedade, dos pais, os responsáveis e a administração pública andarem de mãos dadas, né? É óbvio, a performance da criança, o futuro da criança depende do desempenho escolar dela. Isso vai impactar no futuro dela. E quanto mais ela performar, melhor vai ser o futuro dela, mais fácil vai ser o futuro dela. Então, essa é a importância. É importante a gente alertar os pais ou responsáveis, trazer isso.
0: Aproveitar e dar um recado para os pais. Tem muitos pais que nos assistem aqui. Sim, né?
1: Exato. Então, aproveito sim a oportunidade, Renato, muito bem colocado, e mais uma vez agradeço pelo espaço para que nós tenhamos estejamos mais próximos ainda da sociedade, para que a gente traga esse recado para os pais. Pais, o processo educativo, ele não acontece somente na escola. O processo educativo, ele precisa do apoio, do seu apoio, do acompanhamento da criança, do acompanhamento das rotinas escolares, para que o seu filho possa performar cada vez mais e ter um futuro cada vez melhor.
0: Bacana, já. Eu acho que sempre que um líder como você fala isso, eu acho que tem um peso maior, porque às vezes o professor fala, mas aí tem um secretário de educação falando, um secretário que hoje... Tem quantas escolas sob sua responsabilidade hoje em Curitiba?
1: São 186 escolas e aproximadamente 200 creches.
0: Quantos alunos?
1: 140 mil alunos, aproximadamente.
0: 140 mil alunos. E Jean, nesse desafio que você assumiu, que você considera assim o maior desafio que hoje a educação de Curitiba tem? A educação pública de Curitiba tem, quando você assumiu, acho que você deve ter lá mapeado, né? São vários, mas ou não sei se consegue definir o maior, mas pelo menos os principais desafios que você assumiu e que você colocou. Isso aqui eu vou resolver.
1: Perfeito. São alguns desafios, né? A gente precisa reconhecer as nossas fragilidades e trabalhar nesses desafios. Desafios como recomposição da aprendizagem.
0: Ainda da pandemia, nós temos... É interessante, porque o pessoal que às vezes não está na educação, na escola, acha que a pandemia passou. Na educação, não passou, né? As sequelas estão aí ainda, porque a criança foi para o quinto para o sexto ano, sétimo ano, com problemas, com defasagens, né? Lá da série que ela teve o ensino remoto. Exatamente. É isso, né?
1: Exatamente. A fluência leitora, por exemplo, né? Que a gente tem a idade ideal ali a partir do segundo ano. Você veja, se existe o prejuízo na fluência leitora, obviamente todo o processo pedagógico ele fica comprometido. Né? Então, a recomposição da aprendizagem, eu acho que é um dos grandes desafios, não somente na educação de Curitiba, mas na educação mundial.
0: Pública e privada mundial, né?
1: Né? A infraestrutura, né? Eu vejo que a administração, a educação pública como um todo, também não somente a de Curitiba, mas a infraestrutura, a gente precisa olhar, ter um olhar mais cauteloso, um olhar mais cuidadoso para a infraestrutura, a gente precisa ter um ambiente escolar apropriado, acolhedor, né? Não somente para as nossas crianças, mas também para os profissionais que passam a maior parte do tempo deles ali dentro das unidades, né? E, obviamente, o orçamento público é um grande desafio, né? A gente precisa ser criativo, né? Para que as aquisições, as compras, o gasto, ele seja responsável, né? E muitas vezes a gente não está falando na economia direta, mas na análise estratégica de como esse valor está sendo investido. Mas o grande desafio hoje é como nós podemos otimizar o tempo dos nossos profissionais. Quando você avalia o orçamento da educação, e também, mais uma vez, não falo somente da educação de Curitiba, eu falo de toda a educação pública. Você vai perceber que a maior parte do orçamento da educação pública em qualquer secretaria, ela é consumida pela folha. O que significa dizer...
0: A folha dos professores, principalmente, porque é o grande número, né?
1: Exato. O que significa dizer isso? E isso é importantíssimo. Quando eu falo que a maior parte do orçamento ele é comprometido pela folha, eu não estou dizendo que o salário do servidor público é caro. Pelo contrário, eu falo que o tempo do servidor público é precioso para a sociedade, né? A gente precisa lembrar que esse valor ele é pago pela sociedade. Então, o tempo do servidor público ele é precioso para a sociedade, o que significa dizer que nós precisamos gastar energia com aquilo que realmente traz resultado para a educação. Nós não podemos permitir que o tempo dos nossos professores, dos nossos pedagogos, dos nossos diretores sejam desperdiçados com atividades burocráticas. A gente precisa encontrar maneiras de...
0: Que a atividade nobre dele da aprendizagem seja o foco realmente. Né?
1: Exatamente, que é o que vai trazer o resultado que a nossa sociedade, que todos nós esperamos para a educação. Então, a gente precisa, eu acho que esse é o grande desafio do gestor público. Como a gente otimiza o tempo dos nossos servidores para que esse tempo seja revertido em qualidade para a educação, para que ele possa focar naquilo que realmente é essencial para as nossas crianças e buscar cada vez mais uma educação de qualidade.
0: A gente vai fazer um intervalinho agora, rápido, voltamos na sequência para continuar conversando com o secretário de Educação do município de Curitiba, o professor Jean, e vamos aí, na sequência, falar um pouquinho sobre os professores, sobre como que é lidar com o professor hoje, que é uma questão bastante complexa. E vamos falar também um pouquinho sobre a inovação, agora com a inteligência artificial, inovação tecnológica, como que a Prefeitura de Curitiba está se preparando para lidar com esse novo momento. Fique ligado com a gente, voltamos em dois minutinhos. 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

0: E voltamos aqui para o nosso papo com o secretário de Educação de Curitiba, Jean-Pierre Neto, hoje falando sobre a educação como um todo e também a educação do município de Curitiba, que é uma das referências no Brasil. E antes do intervalo, eu falava com o Jean sobre professores. E eu lido muito, Jean, com professores, viajo pelo Brasil inteiro e vejo uma grande crise na docência. Ou seja, não é uma questão só da escola pública, da escola privada, e da educação como um todo, mas a educação básica sofre um pouco mais. Sabe, aquele momento parece que é uma descrença, a coisa cansou, os professores estão reclamando muito, saúde mental, a tecnologia, as famílias, né, o conflito. Eu acho que, na verdade, nós vivemos uma grande crise na humanidade, a gente está vivendo uma revolução muito grande, e claro que desemboca na escola, porque nós somos humanizadores e lidamos com um momento de inteligência artificial, de valores diferentes, talvez uma mudança muito grande de valores de uma geração para outra. Como que você vê hoje esse ambiente de professores, né, em Curitiba? E eu nem vou entrar na questão salarial, porque a questão de remuneração é uma questão nacional em muitos países também, mas eu diria que nem é hoje, eu tenho um Instagram muito forte, não é nem o programa que aparece mais, aparece muito mais a questão mesmo da saúde mental do professor, da dificuldade da aula, sabe? Os professores querem largar depois de 5, 6, 7 anos, e a gente não conseguir manter o professor com aquela chama tão importante para a educação.
1: Perfeito, Renato. Eu acredito muito no papel do gestor. O gestor, ele precisa, eu acho que a essência da atividade do gestor é se preocupar com a equipe, com a integridade, a saúde e as atividades da equipe, né? E a premissa básica da educação é que a educação acontece em sala de aula, não existe outro lugar para ela acontecer, é ali que a educação acontece. E o professor, ele está em contato direto com as nossas crianças. No início, né, a gente mencionou aqui que as informações, elas estão muito dinâmicas, que o mundo, ele está acontecendo, as coisas estão evoluindo de uma forma muito mais rápida do que sempre aconteceu. E cada dia isso tende a ser ainda mais acelerado. Por que eu contextualizei tudo isso? Eu acho que o grande papel hoje do gestor público como um todo, e aí passo, né, minha percepção para os demais colegas aí, secretários de educação, é justamente essa. A gente precisa se preocupar com o que acontece na sala de aula. A gente sim precisa se preocupar com o bem-estar dos nossos profissionais, dos nossos professores. Precisamos nos preocupar com a integridade física, com a saúde deles, né? Encontrar maneiras de dar esse suporte necessário que eles precisam. E isso é reconhecimento, né? O reconhecimento não é somente a questão salarial, mas o reconhecimento de termos essa preocupação se os nossos profissionais, eles estão saindo de casa motivados para fazer a atividade deles. E assim a gente busca cada dia mais, e a partir do momento em que os nossos profissionais saem de casa motivados para fazer as atividades dele, eu tenho certeza absoluta que cada vez mais a gente vai ter uma educação de qualidade. Por que eu falo isso? Obviamente, a gente tem todas as mudanças acontecendo muito rápidas, também na educação, também na sala de aula, temos a introdução das tecnologias, temos introdução de novas metodologias, temos a preocupação com a recomposição da aprendizagem, né? Mas a gente precisa, nós precisamos nos preocupar como que isso vai ser colocado para a rede. A gente precisa sim entender se os nossos profissionais, eles estão preparados para receber esse volume de informação, esse volume de mudanças que estão sendo aplicados no dia a dia da educação, né? Então, óbvio, aí eu volto a falar também do tempo dos nossos profissionais, o quanto ele é precioso e o quanto a gente precisa também se preocupar em como eles estão utilizando esse tempo. Então, a gente precisa tirar a sobrecarga burocrática, administrativa, para que ele possa focar no pedagógico. E aí vai de encontro com toda essa contextualização que eu coloquei. Por quê? Por exemplo, se a gente tem uma infraestrutura precária dentro de sala de aula, Muitas vezes, se eventualmente o professor ele precisa ministrar aula e chega lá, tem goteira na sala de aula, precisa improvisar, um recurso não funciona, é colocado uma tecnologia sem conectividade, ele não consegue utilizar uma plataforma. Então, tem todo esse contexto que a gente precisa se preocupar, né? Para que os nossos profissionais eles sejam valorizados. Não é somente a questão da valorização salarial, que é extremamente importante também, mas todo o contexto, né? Então, a gente tem uma inversão da pirâmide, da hierarquia dentro do sistema educacional, né? Em que a prioridade dentro da educação ela deve ser a sala de aula. E todo o sistema que gira... Exatamente. Então, o diretor ele trabalha para que a sala de aula funcione. Os núcleos regionais ele deve trabalhar para a unidade educacional. E a Secretaria de Educação é a área que deve assumir a maior sobrecarga burocrática para tirar toda essa...
2: 3:55.
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1: para. As aulas para esclarecer as dúvidas, para trabalhar com a recomposição da aprendizagem. Aí, né, eu acho que é tudo... É sistêmico, né? É inevitável. A gente entra no sistêmico. Então, a gente vai cada vez mais permitir com que ele... não tem essa sobrecarga, evitando o adoecimento, evitando, né, a desmotivação do profissional, né? E, obviamente, aí a gente tem a busca pela educação pública de qualidade que a gente tanto fala, né? Eu acho que não é somente a pressão que funciona. A gente precisa trabalhar com engajamento. A gente precisa mostrar o propósito, e quando a gente mostra o propósito, mostrando a função, a atividade, a responsabilidade de cada parte. Trabalhamos como um time, se todos fizerem as suas atribuições, núcleos regionais, secretaria, diretor, o sistema funciona. Se eventualmente qualquer um desses protagonistas falha, vai pesar sempre, é inevitável. O peso na sala de aula. Acaba na sala de aula.
0: E aí, por isso que se reforça muito do papel da própria gestão da escola, né? Porque um bom gestor preparado, uma secretaria, na verdade, que trabalhe bem essa burocracia, que alivie para o professor, eu acho que, com certeza, é um caminho para aliviar essa tensão que a gente vive hoje. A tecnologia, neste caso, ela... tem ajudado? Como que você vê esse momento de inovação tecnológica que a gente vive agora, chegada da inteligência artificial, que para muitos é uma alegria, para outros é um temor, né? Porque ao mesmo tempo que alguns comemoram, outros estão preocupados com a própria questão da sobrevivência do professor. O professor vai ser necessário, não vai ser necessário? A gente já começou a ver, por exemplo, na China, robôs ocupando espaços. Eu discuti esses dias, eu estava numa reunião da Federação Nacional das Escolas Particulares, nós discutíamos sobre modelos de aulas de reforço utilizando já robôs, ou a gente fala do robô, você imagina aquele bonequinho, né, metálico, uhum. Mas não é só isso, é no sentido de você utilizar, às vezes, estruturas tecnológicas que possam eventualmente ajudar, não digo nunca substituir o professor, mas ajudar naquilo que, às vezes, até em casa do aluno, quando o pai não tem condições, e ele tem um suporte, um chat, alguma coisa assim. Como que você vê essa entrada dessa revolução tecnológica hoje na escola, principalmente a inteligência artificial?
1: Perfeito. Eu vejo a tecnologia como essencial, né? Acho que a gente pode voltar 4 anos atrás, época de pandemia, e aí a gente vai perceber o quanto a tecnologia foi positiva na educação, quanto ela fez a diferença, né, permitindo que...
0: Até porque sem ela a gente não teria nem tido o ensino remoto praticamente.
1: Exatamente, permitindo que nós acessássemos as famílias mais remotas, mais distantes, que não era possível estar presente. Então, assim, e aí outro ponto no que diz respeito à tecnologia, a minha percepção é que a tecnologia ela jamais, jamais vai substituir o ser humano, né? É impossível substituir o ser humano, mas a tecnologia ela trabalha a favor do ser humano, Né? E aí a gente, voltando ainda na lógica que eu trouxe aqui sobre a preciosidade do tempo dos nossos servidores, a gente precisa sim utilizar a tecnologia para tirar a sobrecarga burocrática e para simplificar as atividades de rotina dos nossos servidores. Né? E mais do que isso, eu entendo que a inteligência artificial é importantíssima para trabalhar nessa linha de simplificar a atividade, né? Para que a gente
0: inclusive, possa... aquilo que você falou de reduzir certos trabalhos burocráticos do professor, a gente vê que ela pode contribuir muito com o professor ali, com a gestão, né?
1: Exatamente, né? E a gente nunca vai tirar a tecnologia quando ela é bem empregada, a inteligência artificial quando ela é bem utilizada, e a gente precisa criar diretrizes para a utilização disso, ela nunca vai tirar a autonomia dos profissionais, dos servidores, do professor, do pedagogo, né? Mas sim vai ser um instrumento de facilitar. A gente tem, por exemplo, hoje em dia, né, tecnologias que fazem a correção de redação, por exemplo, com inteligência artificial. E, obviamente, você imagina o quanto isso simplifica, o quanto isso otimiza o tempo dos nossos servidores, em que ele pode revisitar esses tópicos de correção e trazer ali a decisão dele sobre a assertividade ou não.
0: As contribuições dele mais diretas.
1: Né? Exatamente, a visão estratégica, né, sobre o tema e o sentimento, a empatia que na educação a gente tem tanto, essa proximidade do professor com o aluno é o que realmente faz a diferença na educação. Então, a tecnologia ela não vai substituir o ser humano, pelo menos não tão cedo, eu não consigo visualizar isso, né? E na educação, muito menos, né? Mas ela é sim uma ferramenta muito importante dentro da educação. Obviamente, a gente precisa preparar toda a nossa infraestrutura para receber a tecnologia. Precisamos ter conectividade, precisamos investir tempo na formação dos nossos profissionais para que eles estejam aptos a utilizar essa tecnologia, para que a tecnologia não seja um problema na vida dele, mas sim uma solução.
0: Já, nós estamos... Adorei o papo, mas infelizmente nosso tempo já chegou ao fim. A gente tem... Sabe como que é? Televisão, essas mídias, é tudo muito rápido. Adorei conversar com você. Eu queria só te fazer uma última pergunta, mas tem que ser em questão de 30 segundos. Se você pensa em que legado, como que eu quero ser lembrado quando eu sair da Secretaria de Educação? Qual o teu... Assim, digamos, o teu maior sonho aqui. Pode até falar diretamente para a câmera aí.
1: Perfeito, Renato. Eu vejo hoje, na educação, a gente plantando uma sementinha. Então, o meu maior sonho é que daqui a alguns anos eu encontre, como você encontrou aqui hoje, um aluno teu, né?
0: É que ele foi meu aluno.
1: Eu encontre a sociedade de Curitiba e eu possa encontrar profissionais extremamente bem-sucedidos, pessoas que fazem a diferença na nossa sociedade e que sejam frutos da educação no nosso município. Eu acho que esse é o grande legado que a educação pode deixar.
0: Então, eu desejo muito sucesso na sua gestão. Tenho certeza que vai chegar lá. Conte sempre com a gente. Quero agradecer mais uma vez pela sua audiência. E a gente se encontra na próxima semana com mais uma prosa educativa. Tchau, tchau, pessoal. Até a próxima.
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1: Sinfonia Divina Comédia, composição de Franz Liszt, inspirada no poema de Dante Alighieri. A execução é da Orquestra Filarmônica de Berlim sob a direção de Daniel Barenboim. Ouviremos inicialmente Inferno, que corresponde à primeira parte da Divina Comédia.

0: 4h25.
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Estamos ouvindo a Sinfonia Divina Comédia de Franz Liszt, composta a partir do poema de Dante Alighieri. A seguir, a terceira parte, Paraíso ou Magnífica.

0: Acabamos de ouvir duas partes da Sinfonia Divina Comédia, composição de Franz Liszt, Inferno e Paraíso. A mesma foi executada pela Orquestra Filarmônica de Berlim, sob a regência de Daniel Barenboim.
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2: Sexteto de cordas em Ré menor, Souvenir de Florença, de Piotr Ilich Tchaikovsky. Movimentos: Allegro com espírito, Adagio cantabile e com moto, Allegretto moderato e Allegro vivace. Apresentação do Borodin Quartet.

0: 4:55.
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1: 5 e 5.
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0: Muito obrigado.
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2: 5:26.
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0: 5:32.
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0: 5h52.
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2: Jonete Frederico, Mariana Fagundes.
3: É, ó, toca aquela porque meu coração já tá machucado,
2: mano. O nosso, né?
3: O nosso.
2: Vamos cantar então pra melhorar?
3: Agora.

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0: 6:02.
1: 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Bom dia, meus irmãos e irmãs. Cantem, povo de Deus, porque fomos redimidos na cruz de Cristo. Nós vos adoramos, Senhor Jesus Cristo, e vos bendizemos, porque pela vossa Santa Cruz remistes o mundo. Hoje, 14 de setembro, é dia da exaltação da Santa Cruz, lembrando a nossa redenção. Em nome do Pai, do Filho e do Espírito Santo. Amém. Senhor Jesus, por tuas chagas fomos curados. Por tua cruz fomos libertados. Jesus, no início deste dia, eu venho pedir a vós, Senhor, que em vosso próprio corpo levou nossos pecados ao madeiro, a fim de que morrêssemos para os pecados e vivêssemos para a justiça. Por tuas chagas fomos curados. Jesus, pela cruz bendita, nós vos pedimos, dai-nos a graça de viver os frutos da tua redenção. Jesus, dai-nos a graça de viver hoje os frutos da tua redenção. Salve, ó cruz, doce esperança, concede aos réus remissão. Dai-nos o fruto da graça que floresceu na paixão. Louvor a vós, ó Trindade, fonte de todo perdão. Aos que na cruz foram salvos, dai a celeste mansão. Ó Santa Cruz bendita, no início deste dia, ajudai-me a levar firme a minha cruz. Ó Santa Cruz, instrumento de morte e de castigo, mas que pelo sangue redentor se tornou sinal de nossa salvação. Jesus, contigo quero viver. Contigo quero morrer, para contigo ressuscitar. Jesus, dai-nos a graça de viver hoje os frutos da tua redenção. Pai nosso, que estais no céu, santificado seja o vosso nome. Venha a nós o vosso reino, seja feita a vossa vontade, assim na terra como no céu. O pão nosso de cada dia nos dai hoje. Perdoai-nos nas nossas ofensas, assim como nós perdoamos a quem nos tem ofendido. E não nos deixeis cair em tentação, mas livrai-nos do mal. Amém. Nossa Senhora das Dores, ajude-me a viver. Dai-me forças para saber sofrer. Nossa Senhora das Dores, ajudai-me nas tribulações, que eu possa carregar a minha cruz, como Cristo, o teu Filho amado, fez. Amém. Bom dia a todos.
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Olá, muito bom dia! Bom dia, bom dia! Sejam muito bem-vindos, já estamos no ar com mais uma edição do nosso Alvorada Musical desta manhã de segunda-feira, esse início de manhã de segunda-feira, hoje dia 14 de setembro, já se passaram 257 dias até o presente momento, estando aí 108 dias para encerrar este ano de 2026. Mais um início de semana aí, graças ao bom Deus. Essa semana aí seja uma semana abençoada, repleta de coisas boas aí para todos nós, né? Até às 7 horas da manhã, eu te faço companhia, levando para você a boa música e também a informação na hora certa, com muita credibilidade, tá bom, meus amigos? Manda aí teu bom dia, manda aí teu recado, 46999165518. Esse é o nosso WhatsApp aqui da Cristal de Marmeleiro. A primeirinha desta manhã com Zezé de Camargo e Luciano, Átomos. Bom dia.

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1: 6:17.
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7: Bem-vindo à nossa mensagem de esperança e encorajamento Pão Diário. Hoje vou ler o texto de Karen Huang com o título Bom Mingau de Arroz, baseado em 2 Reis, capítulo 5. O prato mais vendido de Joyce era o mingau de arroz. Ela mexia o mingau com muito cuidado até obter uma consistência homogênea. Por isso, ela se assustou quando um cliente regular disse: "Seu mingau está com um gosto diferente. A textura não está tão boa." A nova assistente tinha preparado o mingau e explicou o motivo de estar diferente. "Não mexi tanto quanto a receita pedia, pois é assim que faço em casa. Também acrescentei mais óleo de gergelim. Na minha opinião, fica melhor." Ela tinha decidido ignorar a receita e fazer do jeito dela. É assim que, às vezes, reajo às instruções de Deus. Em vez de obedecer totalmente às suas ordens, conforme as Escrituras, eu as submeto às minhas opiniões e faço do meu jeito. Naamã, comandante sírio, estava prestes a cometer erro semelhante. Ao receber a instrução de Deus, por meio do profeta Eliseu, para se lavar no Jordão para que sua lepra fosse curada, o orgulhoso soldado se irritou. Ele tinha suas expectativas sobre como sua necessidade deveria ser tratada, acreditando que a opinião dele era superior à ordem divina. Seus servos, porém, o convenceram a ouvir Eliseu. Como resultado, Naamã foi curado. Quando fazemos as coisas à maneira de Deus, sentimos uma paz indescritível. Vamos obedecê-lo no cumprimento de seus propósitos. E você? Suas opiniões comprometem sua obediência a Deus? Isso impacta a obra dele em sua vida? Pense nisso. Eu sou a Clarice Fogaça e essa foi a nossa mensagem do dia.
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2: Maravilha, 6 horas com 23 minutos, a gente vai seguindo aqui com o nosso Alvorada Musical, falando para você que daqui a pouquinho, no próximo bloco, tá chegando aí as informações do Homem e a Terra. Informações e novidades para você, amigo produtor rural, ficar muito bem informado a parte de tudo aí, né? Daqui a pouquinho também tem os aniversariantes do dia e às 7 horas da manhã tem a propaganda eleitoral gratuita aí, diretamente no rádio. Você ouve então aí as propostas, né? As propostas dos candidatos. Muito bem. Olha só, vamos atendendo aqui o pessoal que está participando. Bom dia lá para dona Diana. Está na audiência por lá. Diga lá, dona Diana.
3: Bom dia, Matheus.
2: Bom dia.
3: Aqui é a dona Diana do bairro Solita. Sou ouvinte de todos os dias. Deus abençoe imensamente o dia de hoje, a tua semana. Te cubra de bens e saúde.
2: Amém.
3: Só com Teodoro Sampaio, para mim, a estrela caída. Agradecer meu esposo, Gelson, meu primo João Três Pinheiro, todos nós, para todos vocês da rádio, todos meus filhos, e que Deus proteja cada um de nós. Vamos tomar um belo chimarrão. E muito obrigado por atender. E tenha um bom dia e uma boa semana.
2: Obrigado, dona Diana. Igualmente para a senhora, uma ótima e abençoada semana aí. Um abraço para toda a família aí, né? Para a dona Diana e também um abraço lá para todo o pessoal do bairro Solete, né? Obrigado aí pela companhia de vocês. Bom dia lá para o Valmir. Valmir Lopes, né? Bom dia, meu amigo, tudo certo? Moda uma dos remédios pra gente, Matheus. A minha acordeona? Claro, meu amigo, já sai tua moda aí, tá bom? Um abraço e uma ótima semana aí. Bom dia lá pro Sérgio também, tá na audiência. Diga lá, Sérgio.
4: Bom dia, Matheus, aqui é o Sérgio do Manduri. Eu queria aprender a música com o Teixeirinho, o Gaúcho no Churrasco. Um abraço pra vocês.
2: Um abraço, meu amigo Sérgio. Um abraço lá pra dona Terezinha. Pessoal da linha Manduri, obrigado aí pela companhia de vocês. Uma ótima semana também, tá certo? 6 horas, 25 minutos. Teodoro e Sampaio chegando.

0: Olá, meus amigos, como é que estão as coisas por aí? Tudo em ordem? Nós vamos pedindo licença para conversar com vocês nos próximos 10 minutinhos. É o programa O Homem e a Terra que está começando. Este programa é um serviço de comunicação do IDR Paraná, o Instituto de Desenvolvimento Rural do Paraná e a Par Emater. Aqui na apresentação eu, Roberto Monteiro, e na sonoplastia, Amarildo Alba. Hoje é segunda-feira, dia 14 de setembro de 2026, lua nova, dia de Santo Alberto. E o meu calendário está indicando que hoje é o dia da cruz e dia do frevo, ritmo típico do carnaval de Pernambuco. Dois municípios estão fazendo aniversário hoje, então aqui vai o nosso abraço para os moradores de Andirá e Pérola. No dia 30 deste mês, termina o prazo de envio da declaração do Imposto sobre a Propriedade Territorial Rural, referente ao exercício de 2026 para a Receita Federal. O documento é obrigatório para todas as pessoas físicas e jurídicas que sejam proprietárias, titulares do domínio útil ou possuidoras de imóvel rural, exceto por quem é imune ou isento. O produtor pode buscar o sindicato rural local para tirar todas as dúvidas e solicitar orientações. Muito está se falando este ano a respeito dos problemas com o clima. A previsão de chuvas fortes frequentes acende um alerta para quem lida com a agricultura. Afinal, áreas sem conservação de solo ficam sujeitas à erosão com essas chuvas. A principal ferramenta para conter a ação da água das chuvas nas lavouras é o terraceamento. Com essa estrutura na propriedade, em vez de escorrer rapidamente pela superfície, a água permanece mais tempo na área cultivada e infiltra no solo. O resultado é uma espécie de reservatório natural que poderá abastecer as plantas durante os períodos de estiagem. E tem outra coisa, quando ocorre a erosão, a enxurrada carrega justamente a camada mais fértil do solo e parte dos fertilizantes aplicados pelo agricultor. Além do impacto financeiro, a erosão reduz a fertilidade da área ao remover a camada superficial mais rica em matéria orgânica e nutrientes que são importantes para o desenvolvimento das plantas. Os terraços sozinhos não fazem milagre, eles precisam estar associados a outras práticas conservacionistas. É preciso que o produtor faça um bom manejo do solo, utilizando a semeadura direta, plantio em nível, rotação de culturas, a máxima cobertura do solo com palha ou cobertura verde, entre outras tantas práticas que o produtor pode adotar. As pesquisas indicam que as práticas conservacionistas precisam ser aplicadas em conjunto para se obter sucesso com as lavouras e manter o solo conservado. Nesta quarta-feira, dia 16, vai ser realizado um encontro sobre agroindústria em Cascavel. O principal assunto vai ser a regularização dos empreendimentos rurais. Mas quem vai falar para a gente sobre esse encontro é o Endrigo Antônio Carvalho, do IDR Paraná de Cascavel. Vamos ouvir o Endrigo.
1: Esse é um evento que foi construído pelo IDR Paraná, com o apoio de vários parceiros, justamente para discutir algum dos principais desafios encontrados hoje quando falamos em regularização e desenvolvimento das agroindústrias familiares. E o que vai ser discutido nesse encontro, né? Então, nós vamos tratar principalmente das questões sanitárias e ambientais, que acabam fazendo parte do dia a dia de quem produz e processa alimentos, né? Então, teremos profissionais falando sobre vigilância sanitária e adequação legal da produção rural. Vai ser falado também sobre o CISB para produtos de origem vegetal, registro de estabelecimentos no Serviço de Inspeção Municipal e também licenciamento ambiental e outorga para as agroindústrias. E no final teremos uma mesa redonda para esclarecer dúvidas, né, e aproximar quem produz de quem atua diretamente nesses processos de orientação, fiscalização e regularização. E por que é importante participar de um encontro como esse, né? Então, muitas vezes o produtor tem um bom produto, tem mercado, tem vontade de crescer, mas ele acaba encontrando dificuldades justamente na hora de entender a legislação e saber qual que é o caminho que ele precisa seguir para regularizar a sua agroindústria, né? Então, a proposta é colocar essas instituições na mesma mesa, aproximar os diferentes atores, né, e transformar a legislação em informação mais clara e aplicável à realidade das nossas agroindústrias. Então, no final das contas, quando conseguimos avançar na regularização, nós não estamos falando apenas de cumprir uma exigência. Estamos falando de segurança dos alimentos, né, de acesso a novos mercados, de agregação de valor à produção, mas principalmente de geração de renda e oportunidade para as famílias rurais, né? Então, esse é o propósito do Encontro Técnico de Desenvolvimento das Agroindústrias Familiares: orientar, aproximar e criar caminhos para fortalecer cada vez mais as agroindústrias familiares aqui da nossa região.
0: Muito obrigado pela sua participação, Endrigo. A abertura do encontro está marcada para as 9h30 da manhã no auditório do Show Rural Copavel, em Cascavel. As atividades vão até as 3h30 da tarde. No município de Nova Cantu, as principais culturas cultivadas são a soja, o milho e olerícolas. Além disso, muitos produtores se dedicam à criação de gado de leite. Isso deveria exigir mais cuidado com o solo para que essas atividades continuem produtivas. Mas não é o que vem acontecendo. Tem muita gente no município que anda descuidando do solo. O Fernando Tunes, do IDR Paraná de Nova Cantu, me disse que muitos produtores deixam de fazer a rotação de culturas. E isso tem gerado alguns problemas, como o aparecimento de doenças e de nematoides nas áreas de lavoura. É justamente por isso que o Fernando está chamando a atenção dos produtores de Nova Cantu para que eles façam o correto manejo do solo, a rotação de culturas e uma boa adubação. Uma das alternativas de manejo dos nematoides é o uso de plantas de serviço, como braquiárias, crotalárias e aveias. Essas plantas também melhoram as condições do solo e auxiliam na sustentabilidade dos sistemas de produção. Esse recado vale para agricultores de todo o estado. Quem tiver qualquer dúvida sobre conservação do solo ou como lidar com nematoides, deve procurar o técnico do IDR Paraná do seu município. E o cultivo de melancia é uma atividade importante para o município de Perobal. No ano passado, a cultura ocupou uns 300 alqueires e a produtividade ficou acima de 90 toneladas por alqueire. O Luciano Pinheiro Sérgio, do IDR Paraná do município, me disse que a melancia é uma cultura que exige muita atenção do produtor, principalmente por causa da ocorrência de doenças como o míldio e o oídio. Por isso mesmo, o recomendado é nunca plantar melancia duas vezes seguidas na mesma área. O ideal é plantar uma outra cultura ou mesmo uma cobertura, como o nabo forrageiro, na área onde se colheu a melancia. Os produtores de Perobal estão fazendo plantio e o Luciano disse que o ideal é fazer a adubação da área duas ou três semanas antes de lançar as sementes no solo. Assim, a planta vai aproveitar melhor os nutrientes colocados no solo e, segundo o Luciano, se o adubo ficar só na superfície, a planta não absorve e isso acaba prejudicando a qualidade final da melancia. Então fica aí essa dica para quem lida com melancia. Bem, era esse o nosso recado de hoje. Eu deixo um forte abraço a todos vocês e até amanhã, quando estaremos de volta com mais um programa O Homem e a Terra. Até lá, se Deus quiser. Tchau!
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14: Faltando 8 minutinhos para as 7 horas da manhã, falamos agora dos aniversariantes do dia. E os aniversariantes desta segunda-feira, 14 de setembro, são Alcindo Neriques Dias, Almir Crist, Andrei Renan Polita, Ayla Manuela de Souza, Bruna Cristina Ribeiro, Carlos Gulo, Elzio José da Silva, Ivaldo Francisco Zanella, Hildo Ferla, Josemara da Silva, João Pedro de Almeida, Leonir Espirioto, Luiz Colli, Ludovico e Márcia Trento, aniversário de casamento, Marizane Ferreira, Maria Gomes da Silva, Maria Fernanda Machado, Maria Maristela Machado, Maria Rita Cerati, Miguel da Silva, Osvaldo Pascoaloto, Rafael Borges de Lima, Roseli De La Valle, Roselita Panceira, Selma Krasman, Silvio Miguel Crist, Valéria Nicolau, Vilmar José Ribeiro e Volmir Nicolau. Então esses são os aniversariantes de hoje. Um feliz e abençoado aniversário para cada um de vocês. Com muita saúde, muita paz, muitas alegrias e que Deus continue abençoando a vida de cada um aí, né? São homenagens de toda a nossa equipe aqui da Cristal FM. Parabéns, parabéns pelo seu dia.

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1: 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Bom dia também aqui para os amigos ouvintes que estão participando. Bom dia lá para o Wilson Artivic. Feliz e abençoada semana para você, meu amigo. Um abraço para toda a família Artivic aí do bairro Alvorada. Obrigado pela companhia. Bom dia lá para o Silvonei Generoso. Bom dia, Silvonei. Grande abraço, meu amigo. Tudo de bom para você. Uma abençoada semana. Bom dia também lá para o João Roberto Borges. Buenos dias, meu amigo. Tudo certo? Um abraço aí para a família Borges também. Gurizada aí do Água Branca, né? Ligadinho também aí na Rádio Cristal. Bom dia lá para Paula Botega. Bom dia, Paula. Um abraço para a família Botega toda aí, né? Obrigado pela companhia de vocês. Uma ótima semana. Bom dia também lá para o seu Antônio, para a Dona Teira e pessoal aí do Santa Rita também. Vão lá tomando um verde no capricho e ouvindo a gente também por lá, né? Maravilha. Grande abraço. Que Deus abençoe mais este dia, né? Bom dia lá para o Hélio Padilha. Bom dia, Hélio. Grande abraço, meu amigo. Tudo de bom para você. Um abraço lá para a família Batistella também, lá de Planalto, Renascença. Sempre ouvindo lá, Matheus. Tá certo. Um abraço para todo esse pessoal querido aí. E que Deus abençoe mais essa semaninha. bom dia pro Antônio Carlos Locatelli. Bom dia, Tonho. Abraço, meu amigo. Boa semana pra ti e pra todos da família Locatelli também aí. Obrigado aí pela companhia de vocês. Pessoal, nosso tempinho aqui tá curto. Vou encerrando por aqui a nossa programação. Obrigado pela audiência de todo mundo aí. Amanhã, bem cedinho, 6 horas da matina, seu Mateuzinho tá de volta aí com mais um Alvorada Musical. Vou deixando aqui um trechinho da canção do Teixeirinha, Gaúcho no Churrasco, indicação lá do meu amigo Sérgio. E na sequência, tá chegando aí a propaganda eleitoral gratuita aí no rádio. Até lá, tchau!

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0: 7:30.
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0: São 7:06 no ar, mais uma edição do Bom Dia Marmeleiro, segunda-feira, 14 de setembro, 2026. Matheus Flores, bom dia.
1: Olá, bom dia. Está no ar mais uma edição do Bom Dia Marmeleiro, desta segunda-feira, 14 de setembro. Ebola avança pela República Democrática do Congo, matando quase metade dos infectados. Setembro Amarelo, OMS nas Américas, amplia prevenção do suicídio. Esses e outros destaques você ouve agora na edição do Bom Dia Marmeleiro desta manhã. Uma ótima semana a todos.
0: 7:37, com 30 segundos. Bom dia, Reginaldo Vicente.
2: Olá, muito bom dia. Bom dia, Marmeleiro, começando agora nas ondas da Cristal. Daqui a pouquinho, destaque para a FAEP, que reforça apoio à produção do bicho da seda no Paraná. E também, temporal mantém regiões do Paraná em alerta e força-tarefa é ampliada.
0: 7:38, você está com a programação Cristal FM e o Bom Dia Marmeleiro, com informações, Felipe de Carvalho.
3: A Organização Pan-Americana da Saúde, OPAS, apresentou o balanço do primeiro ano da Iniciativa Regional de Prevenção do Suicídio. A plataforma foi criada para apoiar a região na prevenção e atendimento a pessoas em risco. Lançada no ano passado, a iniciativa quer enfrentar a crescente taxa das últimas duas décadas, com mais de 100 mil mortes registradas em 2021. De acordo com a agência da ONU, o investimento em saúde mental nas Américas representa uma média de 3% do orçamento público da saúde em geral. Além disso, a disponibilidade de profissionais especializados é baixa, aproximadamente 14,9 trabalhadores por 100 mil habitantes. O chefe da Unidade de Saúde Mental da OPAS, Renato Oliveira, reforçou que a prevenção eficaz exige conectar os cuidados primários aos sistemas comunitários, permitindo identificar os riscos antes que cheguem a um ponto crítico. Mais de 2.400 profissionais concluíram capacitações neste período para identificar, cuidar e encaminhar pessoas em risco de suicídio ou automutilação. Segundo o diretor da OPAS, Jarbas Barbosa, os resultados mostram que o progresso é viável quando a prevenção é priorizada e sustentada por dados de qualidade e ação multidisciplinar. Com a implementação da iniciativa, a OPAS prevê alcançar mais de 6,8 mil unidades de atenção primária e ampliar a cobertura para 21,9 milhões de pessoas. O objetivo é reduzir 5,5% nas mortes por suicídio até 2031. As primeiras ações focaram na criação de condições estruturais para expandir o atendimento, atuando na integração da prevenção aos cuidados de saúde primários. O projeto da OPAS inclui também a elaboração de novas diretrizes para atualizar planos nacionais, a expansão da telesaúde mental e a cooperação com governos para restringir o acesso a pesticidas e outros meios utilizados em episódios de suicídio.
4: Da ONU News, em parceria com a agência Rádio Web, Felipe de Carvalho.
2: O governo do Paraná ampliou, neste domingo, a resposta integrada aos temporais que atingiram 58 municípios entre o dia 9 e o dia 13 de setembro. As situações mais críticas estão em Adrianópolis e Cerro Azul, no Vale do Ribeira, e também União da Vitória, no Sul, com buscas, bloqueios rodoviários, falta de energia, interrupções no abastecimento e áreas isoladas. Segundo a Defesa Civil, o período registra 64 ocorrências em 58 municípios. Os números seguem sujeitos à atualização conforme avançam as vistorias e o levantamento local. A coordenação das ações ocorre pelo Gabinete de Gestão Integrada, com informações centralizadas no Centro Integrado de Comando e Controle Regional em Curitiba. O Corpo de Bombeiros Militar do Paraná desloca seu posto de comando para Cerro Azul. Em Rio Branco do Sul, equipes locais e integrantes do Grupo de Operações de Socorro Tático foram mobilizados nas buscas por duas pessoas arrastadas pela correnteza no Rio Ribeira. Segundo o relatório das 15 horas de ontem, as buscas permaneciam em andamento. A Polícia Militar e Polícia Civil também integram a força-tarefa de acordo com as necessidades identificadas nas áreas atingidas. A Polícia Científica desloca para Cerro Azul uma base móvel instalada em um caminhão com tração 6x6. A estrutura conta com internet via satélite Starlink, câmeras, equipamentos de comunicação, monitores, alojamento e sala de reuniões. A unidade funcionará como centro de comando local da Força-Tarefa.
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0: 7 da manhã, 48 minutos. 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Chegando, chegando informações no Bom Dia Marpeleiro com o repórter Vinícius Araújo.
1: A educação financeira foi o tema de uma oficina promovida pelo PROCON MPMG durante a Semana do Ministério Público em Belo Horizonte. A atividade reuniu consumidores em situação de superendividamento e apresentou orientações práticas para organizar as finanças e lidar melhor com as dívidas. Os participantes receberam orientações sobre planejamento financeiro, formas de começar a poupar, autocontrole nas compras e cuidados na contratação de empréstimos. A professora de Direito e advogada Júlia Duque Estrada explica a importância de transformar esse conhecimento em atitudes do dia a dia.
2: Dividimos esse projeto, né, que é realizado em cooperação com a Milton Campos, o PROCON e o Ministério Público, em três grandes projetos e encontros, né, com aulas ali de fácil entendimento, para falar sobre os aspectos não apenas jurídicos, mas também importantes, sobre questões como superendividamentos, formas de analisar toda a questão de crédito, mecanismos de poupar dinheiro, né, estratégias ali para uma boa educação financeira que se torna indispensável. Então, esse é um projeto que ele desenvolve e ajuda ali, sem a menor sombra de dúvida, muitas famílias para que consigam, né, sair do endividamento, ter táticas reais de um planejamento financeiro como um todo.
1: O cenário ajuda a explicar a importância da iniciativa. Segundo a Confederação Nacional do Comércio de Bens, Serviços e Turismo, 82% das famílias brasileiras tinham algum tipo de dívida em julho deste ano. No mesmo mês, o Brasil chegou a 83 milhões e 900 mil pessoas inadimplentes, segundo a Serasa. Entre os participantes estava a fisioterapeuta neonatal Wênia Saraiva, que também buscou conhecimento para ensinar a filha de 9 anos a lidar melhor com o dinheiro.
3: Participar dessa oficina mostra a importância de um assunto tão banalizado dentro das instituições mesmo de educação e ensino, né? Falo como uma profissional formada e não tive esse empenho dentro da formação acadêmica, né? Nem escolar e nem acadêmica, né? E o quanto isso impacta na vida de uma mãe, né? Hoje, como mãe, eu busco ensinar a minha filha algo que eu não tenho. Então, eu percebi que eu não tinha educação financeira para ensinar a minha filha de 9 anos, que está aprendendo cateto, ângulos, mas ainda não está aprendendo a lidar com o dinheiro, né? E pede um Pix, pede outro e tal. Então, eu vim buscar, né, esse tipo de conhecimento.
1: Outra oficina reuniu jovens entre 15 e 18 anos. Em formato de bate-papo, o assessor jurídico do PROCON MPMG, Fernando Lucas de Almeida Pereira, abordou situações que fazem parte do cotidiano, como compras por impulso e pela internet, publicidade enganosa, atuação de influenciadores digitais, apostas online, marketplaces, golpes praticados com uso de inteligência artificial e saúde financeira. As iniciativas promovidas durante a semana do MP buscam ajudar na prevenção do endividamento e na reorganização da vida financeira. Do Ministério Público de Minas Gerais, para a Agência Rádio Web, Vinícius Araújo.
4: Setembro Amarelo. OMS nas Américas amplia prevenção do suicídio. Reportagem Felipe de Carvalho.
5: A Organização Pan-Americana da Saúde, OPAS, apresentou o balanço do primeiro ano da Iniciativa Regional de Prevenção do Suicídio. A plataforma foi criada para apoiar a região na prevenção e atendimento a pessoas em risco. Lançada no ano passado, a iniciativa quer enfrentar a crescente taxa das últimas duas décadas, com mais de 100 mil mortes registradas em 2021. De acordo com a agência da ONU, o investimento em saúde mental nas Américas representa uma média de 3% do orçamento público da saúde em geral. Além disso, a disponibilidade de profissionais especializados é baixa, aproximadamente 14,9 trabalhadores por 100 mil habitantes. O chefe da Unidade de Saúde Mental da OPAS, Renato Oliveira, reforçou que a prevenção eficaz exige conectar os cuidados primários aos sistemas comunitários, permitindo identificar os riscos antes que cheguem a um ponto crítico. Mais de 2.400 profissionais concluíram capacitações neste período para identificar, cuidar e encaminhar pessoas em risco de suicídio ou automutilação. Segundo o diretor da OPAS, Jarbas Barbosa, os resultados mostram que o progresso é viável quando a prevenção é priorizada e sustentada por dados de qualidade e ação multidisciplinar. Com a implementação da iniciativa, a OPAS prevê alcançar mais de 6,8 mil unidades de atenção primária e ampliar a cobertura para 21,9 milhões de pessoas. O objetivo é reduzir 5,5% nas mortes por suicídio até 2031. As primeiras ações focaram na criação de condições estruturais para expandir o atendimento, atuando na integração da prevenção aos cuidados de saúde primários. O projeto da OPAS inclui também a elaboração de novas diretrizes para atualizar planos nacionais, a expansão da telesaúde mental e a cooperação com governos para restringir o acesso a pesticidas e outros meios utilizados em episódios de suicídio.
6: Da ONU News, em parceria com a agência Rádio Web, Felipe de Carvalho.
0: O sistema FAEP está fortalecendo as ações de apoio aos produtores do bicho da seda no Paraná, com a realização de capacitações voltadas às boas práticas de manejo e à redução de perdas na atividade. Os treinamentos, organizados a partir de uma demanda dos sindicatos rurais, buscam contribuir para a manutenção da silvicultura em regiões tradicionais de produção. Dois cursos já ocorreram, o primeiro em julho, em Nova Esperança, município historicamente ligado à produção de seda, e o segundo no início de setembro em Cianorte. As capacitações ocorrem em um momento de desafios para a atividade que tem importância econômica para o Paraná. Em 2024, a sericultura movimentou R$ 53 milhões de reais no estado, sendo R$ 44,5 milhões envolvendo a produção de casulos, com destaque para Diamante do Sul, e R$ 8 milhões de reais vieram da produção de larvas, concentrada em Umuarama. Em Nova Esperança, a turma reuniu principalmente sericultores com mais de 20 anos de atuação, o que transformou a capacitação também em um espaço de atualização e troca de experiências. As atividades foram conduzidas pela especialista Alessandra Silva, docente da disciplina de sericultura no ensino universitário e com experiência em projetos nacionais e internacionais voltados à cadeia produtiva da seda. Além dos cursos, o sistema FAEP elaborou uma nota técnica com orientações sobre as principais boas práticas relacionadas à produção do bicho da seda. O material reúne recomendações para diferentes etapas da atividade, desde o manejo do amoreiral e das instalações até os cuidados sanitários durante o desenvolvimento das lagartas e a colheita dos casulos. Entre os pontos abordados está a higienização das instalações. A orientação é que entre 4 e 6 dias antes da chegada das lagartas, o galpão passe por limpeza e desinfecção rigorosas. O procedimento deve envolver as camas de criação, paredes, teto, depósitos e os utensílios utilizados no manejo.
3: Moradores de 25 das 27 capitais brasileiras pagaram menos pela cesta básica de alimentos no mês passado. É o que revela o levantamento realizado pelo DIEESE em parceria com a Conab, a Companhia Nacional de Abastecimento. Entre julho e agosto, as maiores quedas foram registradas em Rio Branco, 4,7%, e em Manaus e Boa Vista, com recuos na casa dos 4,5%. Destaque também para os recuos médios registrados em Aracaju, Cuiabá e Salvador, que superaram os 3%. Já as duas únicas capitais onde o conjunto básico de alimentos encareceu no mês passado foi São Luís, no Maranhão, onde os preços médios avançaram 0,8%, e Maceió, em Alagoas, que registrou avanço próximo a 1,5%. Ainda de acordo com o levantamento, no oitavo mês do ano, a cesta básica mais cara foi registrada mais uma vez na
7: capital paulista, R$ 900,59. Em Cuiabá, a segunda capital com o maior custo, o valor ficou em R$ 851,57. A cesta só custou mais de R$ 800 também no Rio de Janeiro, em Florianópolis, em Porto Alegre e em Campo Grande. Nas cidades do Norte e Nordeste, onde a composição da cesta é diferente, o menor valor médio registrado foi em Aracaju, onde a cesta custou R$ 570,98 na média. Ainda de acordo com o estudo do Diese da Conab, no mês passado, o tempo médio necessário para adquirir os produtos da cesta básica nas 27 capitais pesquisadas foi de 98 horas e 37 minutos, menor do que o registrado em julho, quando ficou em 100 horas e 24 minutos. Já em agosto de 2025, para comparação, a jornada média foi de 101 horas e 31 minutos. Da Rádio 2, Milena Abreu.
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10: O frio continua dominando o sul do país nesta segunda-feira, repetindo praticamente o mesmo cenário visto no domingo. Curitiba segue com uma das menores máximas de todo o Brasil, apenas 13 graus, e mantém risco de pancadas de chuva com trovoadas isoladas ao longo do dia. Florianópolis também tem risco de temporais isolados, com uma leve queda na temperatura, máxima de 16 graus. Já Porto Alegre registra a mínima mais baixa entre todas as capitais brasileiras neste dia, com apenas 10 graus, ainda mais fria que no domingo, e máxima de 16 graus, ainda com chance de chuva isolada. Os ventos seguem fracos a moderados em toda a região, com rajadas mais presentes em Florianópolis, fechando mais um dia de frio intenso no sul do país. As informações são do Instituto Nacional de Meteorologia. Sofia Muniz, o tempo e a temperatura.
0: Pontualmente 8 horas da manhã, concluímos aqui mais uma edição do Bom Dia Marmeleiro. Continuem conosco, vem aí a próxima atração.
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Bom dia, querido amigo, amiga da Rádio Cristal. Nós estamos mais um dia aqui para refletir sobre a Palavra de Deus, para estarmos escutando a voz de Deus que fala o nosso coração. Hoje nós vamos meditar num verso que se encontra lá em Provérbios, capítulo 16, versículo 1, que diz assim: "O coração do homem pode fazer planos, mas a resposta certa dos lábios vem do Senhor." Como nós almejamos a resposta certa quando estamos ali em algum concurso ou querendo ali uma resposta certa para um teste, para uma prova, nós realmente almejamos isso. Sabe que a revista americana People publicou a história, uma história muito intrigante, de Jeanne Calments, que era uma viúva francesa que morava num apartamento localizado no último andar do prédio onde funcionava a fábrica de seu marido. Em 1965, André François Humphrey comprou o apartamento da viúva, prometendo pagar $500 mensais enquanto ela vivesse. Como a viúva, na época, ela já tinha 90 anos de idade, o comprador pensou que estava fazendo um grande negócio. Mas o tempo passou e o tempo foi implacável com Humphrey. 30 anos depois, em 1995, o comprador morreu de câncer com 75 anos, depois de ter pago cerca de $175 mil. 2 anos depois, o filho ainda continuou pagando os $500 mensais para a velhinha, que com 122 anos ainda parecia que ia viver muito tempo. No momento que ele assinou o contrato, Humphrey achou que o seu plano era infalível. Ele pagaria pouco e a velhinha morreria satisfeita recebendo $500 mensais. Humphrey não sabia que o coração do homem pode fazer planos, mas a resposta certa vem do Senhor. Está você certo de que seus planos estão sendo construídos sobre a direção divina? Se você olhar para a história, verá que impérios ruíram, nações desapareceram, empresas faliram, apesar dos planos que seus líderes fizeram para eternizar o seu nome. Um exemplo? Alexandre o Grande. Ele tinha conquistado o mundo em seus dias e pensava que ninguém seria capaz de derrotá-lo. No entanto, morreu repentinamente, aos 33 anos de idade. Sabedoria é entender que a criatura depende do Criador. Aceitar que existe um Deus no controle de tudo e ter a certeza de que os atos humanos são apenas desenvolvimentos da vontade divina. Está você triste hoje? As circunstâncias adversas da vida parecem asfixiá-lo? Se sente que a sua vida até aqui foi improdutiva? Antes de enfrentar os desafios deste dia, olhe para cima. Coloque as suas mágoas e tristezas nas mãos de Deus. Leve a Ele suas feridas abertas, seus sonhos frustrados e seus planos falidos. E diga: Senhor, não quero mais viver sozinho, porque hoje entendi que o coração do homem pode fazer planos, mas a resposta certa vem somente de Ti. Que essa seja a nossa oração. Senhor, nós temos essa oração em nosso coração, que a resposta certa venha de Ti e que possamos entender os Teus sinais, entender a direção correta a seguir, a decisão correta. Pedimos de Ti a sabedoria nesse momento, que nós sabemos que a gente pode fazer planos, mas colocamos esses planos em Suas mãos para que eles se concretizem, se também for da Sua vontade, porque a resposta certa só vem de Ti. Amém. Querido, tenha um bom dia. Querida amiga, que a sua vida seja abençoada por Deus e que a sabedoria reine na sua vida hoje, para as decisões que você tem a tomar. Amanhã a gente se encontra com mais um momento de esperança. Até lá!

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Alô, alô, meu povo, um abraço, bom dia, bom dia. 8:11, chegando com mais um Show da Manhã. É segunda-feira hoje, hein? Segundou, dia 14 de setembro de 2026. Com o tempo com cara de poucos amigos, cadê o solzinho de hoje? Cadê o prometido? Bom dia, dona de casa, secretária do lar, a você diarista. Bom dia a você, Janalida, garantindo o pãozinho nosso de cada dia. Bom dia a você se dirigindo para o trabalho, nos dando uma carona. É a região sudoeste, oeste paranaense, extremo oeste, oeste catarinense. Cidade interior, todos ligados na melhor programação. Bom dia para todo mundo, com a graça de Deus, né? Papai do céu nos proteja, nos abençoe, nos dê um dia maravilhoso, regado de boas conquistas e realizações. 469-9916-5518, WhatsApp, canal de comunicação da minha, da sua, da nossa, Cristal 92,9, que traz a primeirinha. Zezé e Luciano, nosso amor é ouro.

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19: Estamos de volta, 8 da manhã com 18 minutos. Marley, bom dia. Começar o dia na presença de Deus é iniciar a batalha com a certeza da vitória. Bom dia, bom dia. Vamos lá, Jane de Paula, guia dos astros desta segunda-feira.
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21: Olá, meus amores! Estamos chegando por aqui trazendo previsões astrológicas para mais uma semana do mês de setembro 2026. Para mais uma segunda-feira, hoje 14 de setembro, é dia da cruz e dia também do frevo. Que tal ensaiar os passinhos já, né? Então, gente, previsões astrológicas chegando. Para você que faz aniversário, os nossos parabéns, desejando um dia lindo e cheios de boas notícias, sorrisos. Ai, tem bolinho hoje? Vamos comemorar juntos então, né? Previsões astrológicas para você de Áries, Touro, Gêmeos e Câncer.
22: Áries, de 21 de março a 20 de abril.
21: Áries, bom dia! Sua intuição está certeira e sua fé no futuro fica mais forte. Isso facilitará conquistas profissionais. Siga em frente, pois tem muita coisa boa lhe aguardando. Finanças, êxito nos negócios poderão beneficiar sua conta bancária. Sucesso na vida amorosa. Número 2, sua cor é preto.
22: Touro, de 21 de abril a 20 de maio.
21: Touro, demonstre abertura para diálogos e reconciliações no seu meio familiar. A comunicação contribui para a harmonização dos seus relacionamentos. Vida social, amigos podem solicitar a sua presença. Ah, nas finanças, prosperidade vai depender dos seus bons serviços e investimentos. E no amor, bom momento para relacionamentos amorosos ou iniciar namoro. Número 50, cor branca.
22: Gêmeos, de 21 de maio a 20 de junho.
21: Gêmeos, mesmo que o trabalho seja uma fonte de prazer, limite-se a assumir apenas o que pode dar conta. Oportunidades profissionais surgirão sem que você tenha que correr atrás delas. Bem, serviços extras podem aumentar a sua renda. O romance está no ar. A cor para hoje é azul. Número de sorte, 60.
22: Câncer, de 21 de junho a 22 de julho.
21: Canceriano, no meio social busque a ponderação e a conexão com as pessoas por meio de assuntos relevantes para todos. No trabalho, cuidado com invejosos, pois eles não gostam do seu sucesso profissional. Proteja-se do olho grande, viu? Finanças vão melhorar em breve. Ah, no amor, bom momento no campo emocional e sentimental. A cor hoje é lilás, número 7. E voltamos rapidinho com previsões para Leão, Virgem, Libra e Escorpião.
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0: 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Bom dia, Terezinha Lourdes.
1: Bom dia.
0: Bom dia. Tudo bem?
1: Tudo bem? De novo. Eu queria que você rodasse a música, ser? Um pedacinho do meu coração, com calmão. Oferecendo meu sobrinho, que está completando idade 9 hoje. Desejo a ele muitas felicidades, muitos anos de vida, que Deus na Senhora proteja ele. E um bom início de semana para vocês. Tchau.
0: Tchau, obrigado, dona Terezinha Lourdes, acompanhando o nosso programa.

0: E vamos que vamos, são 8 da manhã, mais 27 minutos. Quem mais aqui no nosso programa? Vamos ver. Hoje, Sara. Ah, vamos ler tua mensagem aqui, vamos ver o que ela disse.
1: Bom dia, Chiquinho.
0: Bom dia.
1: Seja bem-vindo, Deus abençoe. Obrigado. Você aí, tá bom? Um abraço.
2: Toca uma música pra nós aí, temos na escuta, família Machado.
0: Já vamos mandar uma música, vamos ver o que, que a Jussara mandou aqui pra gente. Segunda-feira, semana de novos começos, novas oportunidades, novos desafios e grandes bênçãos para todos nós. Que Deus esteja no controle de tudo. Bom dia, isso aí, Jussara, bom dia. Nereu Bizerski, meu amigo, bom dia, mestre Chiquinho. Que tal um som do Rei Roberto Carlos? A música Montanha. Opa, vamos rodar sim, vamos rodar, Nereu. Nadir, um abraço, tudo de bom. Obrigado pela audiência de todos os dias. Nereu Bizerski na audiência e também quem está na audiência é o meu amigo Edio José Bizerski. Bom dia, estamos sintonizados. Um abraço, Edio, a família aí. Obrigado pela companhia, uma boa semana. 8:28, vamos

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14: São 8:35 nesta manhã de segunda-feira em que o céu está nublado. O sol não deu o ar da sua graça ainda. Eita, tempinho. 8:35, da Mazila Imóveis e Eletrodomésticos. 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Vamos lá, vamos seguindo. Tempo urge. É, 8:37, Guia dos Astros.
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18: Já de volta com as nossas previsões. Leão, bom dia. Disposição para lutar pelos seus interesses e deslanchar suas atividades. Organize o seu ambiente doméstico, pois isso ajudará a harmonizar também o seu emocional. Ah, as finanças estão em ritmo de trabalho acelerado e muito dinheiro tá vindo por aí. Ah, no amor, felicidade tende a alugar o seu coração. Para hoje, números de sorte, 9 e a cor amarelo.
19: Virgem, de 23 de agosto a 22 de setembro.
18: Virgem, sua eficiência no trabalho tende a ser bem vista e pode abrir muitas oportunidades para você progredir. Êxito profissional não está descartado. Mesmo assim, não force a barra, pois elas só acontecerão no devido tempo. Ah, as finanças estão estáveis. No amor, fortes emoções. A cor é verde, número 30.
0: Libra, de 23 de setembro a 22 de outubro.
18: Libra, a fase revela evidência, o que pode ser melhorado na sua carreira profissional. Será bom revisar seus planos, uma vez que as suas iniciativas constituídas nesse momento vão gerar resultados satisfatórios. As finanças estão estáveis e, olha, muita alegria na vida sentimental. Para hoje, seu número de sorte é o 27 e sua cor mostarda, Libra.
0: Escorpião, de 23 de outubro a 22 de novembro.
18: Escorpião, decida o que realmente quer para a sua vida e faça planos para alcançar os seus objetivos, pois o momento astral favorece isso. Ótimo dia para planejamentos em geral. As finanças, ótimo dia também para planejamentos de investimentos. Amor, só alegrias. O número é 89 e sua cor goiaba. Voltamos rapidinho trazendo previsões para Sagitário, Capricórnio, Aquário e Peixes.
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14: Sou eu, Jônia de Paulo. Obrigado pela tua participação. Já já ela volta com o último bloco Guia dos Astros. 8:39, Mauro Conte chegando com as informações diretamente da capital do estado.
8: Olá, muito bom dia, uma excelente segunda-feira, um bom início de semana para você que se liga aqui na programação. Eu sou Mauro Conte, estou chegando direto de Curitiba, me juntando a esse timaço para trazer para você também as informações da capital do estado, as informações direto de Curitiba dos estúdios da Rede AERP.
19: A 17ª Semana Farroupilha de Toledo, no oeste do Paraná, será realizada de 24 a 27 de setembro no Centro de Eventos Ismael Esperafico. A programação terá entrada gratuita e já conta com 4 atrações musicais confirmadas. No sábado, dia 26, se apresentam os Monarcas, César Oliveira e Rogério Melo e a banda Som do Sul. O encerramento será no domingo, dia 27, com o matinê do Grupo Matizes. A programação completa ainda será divulgada pela organização. E Pato Branco vai ganhar um condomínio de pessoa idosa com 40 casas térreas e adaptadas. O empreendimento será construído no bairro Sudoeste, em uma área de 11.500 metros quadrados. As obras devem começar em 21 de setembro e o prazo de conclusão é de 18 meses. O aluguel será equivalente a 15% do salário mínimo, hoje cerca de R$ 243. Poderão participar pessoas com 60 anos ou mais, sozinhas ou em casal, com renda entre 1 e 6 salários mínimos e que não tenham imóvel próprio. De Curitiba, Mauro Conte, com informações da Rede AERP.
14: Valeu, valeu, Mauro Conte. Obrigado aí pelas informações. Meu amigo Zezinho Ramos, tira
20: bom
14: o dedo.
20: Bom dia, meu amigo Chiquinho.
14: E prosa, bom dia. Tudo bem?
20: Tudo certo por aí?
14: Tudo bem.
20: Será que vem uma garoa de novo?
14: Vamos conferir o clima-tempo daqui a pouco.
20: Vamos esperar, né?
14: Esperar.
20: Manda pra nós ir o chalé 4 ou 5.
14: Vamos procurar aqui.
20: Beleza? Abraço, Pequinho. Bom início de semana, hein? Abençoado por Deus. Deus abençoe todo esse povo.
14: Amém. Beleza? Amém. Quem mais aqui? A Juscel da Padilha.
21: Bom dia, bom dia, bom dia, Chiquinho.
14: Bom
21: tudo
14: dia.
21: Bem com você?
14: Tudo bem, graças
21: eu
14: a Deus.
21: Eu gostaria de pedir uma música, Amigos para Sempre,
14: certo.
21: Oferecer para toda a minha família, para minhas colegas de trabalho de artesanato, que Deus venha derramar muitas bênçãos sobre todas elas e também toda a equipe da Rádio Cristal, que seja abençoada por Deus. Tenha uma segunda muito abençoada, tá? Eu já agradeço se for atendida. Tenha um bom dia, que Deus abençoe.
14: E bem abençoadinho o dia, né, Juscelda? Um abraço. Ô Zezinho, você falava do tempo aí. Hoje é o seguinte, hoje não tem previsão segundo o clima-tempo, viu? Diz que não é para chover hoje. Então tá bom, vamos acreditar. Amanhã, terça-feira,
1: 0,3 milímetros, mas nem faça essa lambança aí, né? Pois é. Previsão de chuva tem para sexta-feira. Os outros dias aí, só a quireirinha de terça-feira e mais nada. Mas tudo pode mudar, porque é o velho ditado. O tempo não casou para não ser mandado. É, ele se governa. Up Children! Bora lá, atendendo o Nereu Bizeski, a Nadir, Roberto Carlos, a Montanha.

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6: Muito bem. Vamos que vamos. 8h51, Farma Oferta. 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
10: De volta com as últimas previsões para esta segunda-feira, 14 de setembro. Bom dia, Sagitário. Excelente dia para planejar ou pôr em prática uma nova atividade. Bom momento para concluir tarefas atrasadas. Hoje terá menos tempo para se divertir, pois você estará mais centrado no seu trabalho. Há sinais que vão prosperar. No amor, nessa fase, momentos felizes vão jorrar na sua vida amorosa, viu? Cor pra hoje é verde número 10.
20: Capricórnio, de 22 de dezembro a 20 de janeiro.
10: Capricórnio, a união de talentos tende a fortalecer a qualidade das parcerias. Aproveite para fazer trabalhos mais criativos. Priorize assuntos profissionais mais importantes. A sua capacidade para medir negócios pode render boa grana. No amor, sucesso. Rosa é sua cor, número 19, Capricórnio.
20: Aquário, de 21 de janeiro a 19 de fevereiro.
10: Aquário, não espere que todos aceitem as suas ideias e recebam as mudanças que você propõe. Os obstáculos serão do tamanho de suas metas. A melhor forma para lidar com isso é estar com mente aberta para aceitar sugestões. As suas finanças vão prosperar de acordo com as suas ações. No amor, vida familiar, nesta fase, estará mais alegre. Número de sorte hoje, 20. Sua cor é salmão.
20: Peixes, de 20 de fevereiro a 20 de março.
10: Peixes, evite negociar com quem você não confia e evitar futuros aborrecimentos. A boa convivência com os parentes vai trazer bem-estar e harmonia. Uma viagem recreativa pode acontecer. Estáveis estão as finanças e no amor, previsão de imensa felicidade na vida de corações apaixonadinhos. Ameixa sua cor, 44 é número de sorte. Ficamos por aqui, te volto amanhã com mais previsões astrológicas. Tá combinado nosso encontro, não tá? Logo cedinho, eu te volto aqui, trazendo tudo que os astros revelam para o seu dia. Beijo no coração, até amanhã. Tchau, tchau.
21: Sua cor.
6: De buenas, então, dona Jana de Paula, amanhã, senhorita, volta com o ar da sua graça e essa disposição toda, né? Eita, nós! Vamos às 8h55, atendendo, então, a Juscelda e também o... Quem mais aqui? Ah, o amigo Zezinho Ramos, Jaine com Miguel Zinovic, amigos para sempre. Depois tem o JM, o Chalé. 4x5, é isso. 20 metros quadrados, dá pra morar bem, mas capaz que não. Crise tá tão feia que João de Barro tá indo morar com o sogro já, né?

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2: A Secretaria de Segurança Pública do Paraná reuniu na última sexta-feira, 11 de setembro, em Curitiba, representantes das forças de segurança e dos outros órgãos estaduais e federais para avaliar os impactos dos temporais que atingem o estado e alinhar as ações de resposta. A reunião foi comandada pelo secretário de Segurança Pública, Coronel Hudson Teixeira, e marcou a ativação do Gabinete de Gestão Integrada, determinado pelo governador do estado, para coordenar a atuação dos órgãos diante das condições climáticas adversas. Participaram do evento ou do encontro representantes das Secretarias Estaduais de Segurança Pública e Saúde, Corpo de Bombeiros, Defesa Civil, Cimepar, Exército Brasileiro, Sanepar, Polícia Civil, Militar, Científica e Penal, além de integrantes da COPEL e da Sanepar. Também participaram de forma online representantes das forças de segurança e dos órgãos envolvidos na resposta em todo o estado. O secretário Hudson Teixeira destacou que a previsão meteorológica e o monitoramento da Defesa Civil serão utilizados para orientar também a população sobre os cuidados necessários nos próximos dias. De acordo com Hudson Teixeira, as forças de segurança estão em sobreaviso em todo o estado. Aeronaves, veículos de comando e outros recursos estão disponíveis para eventual emprego, enquanto as folgas das tropas estão sendo revistas. A patrulha rural também recebeu reforço para orientar moradores de áreas rurais. O secretário lembrou ainda que a Defesa Civil já realizou treinamentos preventivos com as escolas e reforçou que não há, nesse momento, motivo para pânico.
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0: Olha, de volta, 9 da manhã, mais 7 minutos com 30 segundos. Vamos ver, tem recadinho aqui, atenção, atenção, motoristas. 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As intervenções estão sendo realizadas para trazer mais segurança, qualidade e melhores condições de trafegabilidade para todos que utilizam essas rodovias. Pedem desculpas pelo transtorno e contam com a sua colaboração. Grupo Itaques construindo caminhos para um futuro melhor. Meus amigos, pelas estradas, pelas rodovias do Sudoeste, como é que está? Nobre e distinta amiga Neuza Milk, que é do Império dos Girassóis. 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Vamos que vamos, dele que é dele, como diz o outro, né? Isso aí, vamos em frente, que atrás vem gente, gente boa. Falando para você, que tem gente participando do programa. Bom dia, Chiquinho. Tudo bem? Tudo bem. Toca aí a estrelinha com Marília Mendonça. É a Paula, o Tonho, a Vitória também. Um abraço para vocês. Obrigado pela audiência, pela companhia. Vamos buscar aqui a estrelinha. Música bonita, né? Música para você refletir um bocadinho aí também. Quem mais? Quem mais? Nair Brum. O que que a Nair Brum mandou para nós aqui? Bom dia, feliz segunda-feira. Que Deus nos proteja todos os dias e abençoe a nossa semana. Amém, amém, amém. Tem mais participação?
1: Bom dia.
0: Dia.
1: Eu sou Gilberto, que de Renascença.
0: Bom, Gilberto.
1: Quero homenagear nosso sobrinho.
0: Certo.
1: Miguel da Silva, que está no aniversário hoje, com a música da Xuxa, o Lari Larié.
0: Vamos procurar
1: aqui. E um abraço para você, tudo de bom, que Deus Nossa Senhora abençoe.
0: Amém. Tchau. E bem abençoadinho. 9 da manhã, 11 minutos e meio, atendendo a Paulo, Tô e a Vitória, estrelinha de Paulo e Paulino, com Marília Mendonça.

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6: Muy bien, 9:19, mais 30 segundos. 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Alô, alô, dona Antônia, pelos lados de Renascença. Bom dia para a senhora. Ótima semana. Que papai do céu abençoe a dona Antônia, que gosta de chuva. Será que não enjoou nesses dias de tanta chuva, dona Antônia? Que barbaridade, choveu bastante, né? Pois é, é demais. Agora para sexta-feira diz que vem mais uma leva aí. Vamos aguardar, vamos aguardar. Roseli Suzin, bom dia para todos. Bom dia, Roseli. Boa semana para ti, abençoadinha por nosso Senhor Jesus Cristo, né?
7: Bom dia, Chiquinho, tudo dia. Certo? Tudo tranquilo? Tudo e bem sobre os novos, né, Chiquinho?
6: Acho que hoje não
7: Chiquinho,
6: tem
7: pedi
6: previsão.
7: Tocar a música aí do Duan Santana, que era inquilino de violino.
6: Certo.
7: Fazendo um favor, hein? Só mais curto.
6: Abraço, Sérgio Luiz Lopes Siqueira. Tudo de bom. Vamos procurar inquilino de violino aí. A moça quis dar uma de granfina, né? Só porque o peão tava meio, não tava muito no prumo, né? Quer dizer, na moda dele tava, mas pra ela não tava. E o prédio era dele, tchê. Que beleza, né? Tem gente que quer ser o que não é e outros não demonstram nada. Esses são do meu lado, assim. Isso. 9:22. Dona Salete Politarala.
8: Bom dia, Chiquinha.
6: Bom dia.
8: Tudo bem?
6: Tudo
8: uma
6: certo.
8: Uma ótima e abençoada segunda-feira. E podia dar aquela música Toalha Branca?
6: Toalha Branca.
8: Se for atendido. Um bom dia.
6: Então, tá bom, vamos procurar. Vamos procurar a Toalha Branca também. Atendendo primeiramente aí o Sérgio, então, ele pediu a inquilina de violão.

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0: 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Antes das informações, são 9 da manhã, 29 minutos. Atendendo a dona Salé

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2: Dados da CESA, Secretaria de Estado da Saúde, apontam que foram notificados 1.051 casos suspeitos de leptospirose no Paraná, com 210 confirmações entre janeiro e agosto de 2026. As inundações propiciam a disseminação e a persistência da bactéria no ambiente e facilitam a ocorrência de surtos. Até mesmo a lama que gruda em imóveis, carros e dentro das casas pode estar contaminada e ser prejudicial à saúde no momento da limpeza dos locais alagados. A principal recomendação, então, é evitar o contato direto com a água das enchentes ou alagamentos. Quando não for possível, é importante utilizar equipamentos de proteção, que podem ser desde botas e luvas impermeáveis até sacos plásticos colocados nas mãos e nos pés. Essa doença, causada pelo contato direto ou indireto com a bactéria Leptospira, presente na urina de animais, sobretudo os ratos. A bactéria pode penetrar nos seres humanos a partir de lesões na pele, em contato com a água contaminada ou por meio das mucosas nos olhos, nariz e boca, além da imersão do corpo por muito tempo em áreas alagadas que estejam sujeitas ao aparecimento da Leptospira. A leptospirose causa febre alta, vômitos e diarreia, entre outros sintomas, e conforme dados do Ministério da Saúde, pode até matar, com letalidade de 40% entre os casos mais graves. A CESA reforça ainda a importância de evitar o contato com a água, não deixar crianças expostas e cuidar do entorno.
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2: Olha eu cá outra vez, 9:37. 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
0: 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Nem diria os antigos, te arremanga e vem, né? Quem que tá participando aqui? Vamos ver.
13: Bom dia, meu dia. Amigo Chiquinho. Tudo bom, Chiquinho?
0: Tudo bem, por aí.
13: Tá no comando, Chiquinho? O que então, que deu com o Valdecir?
0: O Valdecir deu uma saída.
13: O Ligadão na Cristal e sempre no teu programa, né? Opa. Dá um alô aqui pro Zanine do Tuna, Margarete.
0: Ô, Zanine, Margarete,
13: vê bom se dia. Não esquece de nós.
0: Não, de jeito nenhum.
13: Será que vai parar de chover, Chiquinho? Aqui eu já temo falar em chuva e eu tô começando a correr, viu? E o temporal também já arrancou, derrubou até Pinheiro, hein?
0: Meu Deus viu? Do céu. É.
13: Só tem uma música do Gustavo Lima, não sei se é na Batata, porque eu tava assistindo ali ontem no programa do Hulk ali. Achei bonita essa música. Um abraço, Chiquinho. Fique com Deus. Estamos ligadão na Cristal.
0: Um abraço, meu amigo Zanine Margarete também aí. Tudo de bom. Dona Nilce Bueno, bom dia. Ótima semana para todos nós. Deus e Nossa Senhora Aparecida no comando. Vero, vero, vero. Dona Arli, quanto tempo sem tirar um dedinho de prosa. Bom dia, fé, paz e amor. Isso aí, Dona Arli. Tudo de bom para a senhora. Quem mais aqui? Quem mais?
16: Bom dia, Chiquinha, tudo
0: bom
16: bem?
0: Bom dia, tudo bem.
16: Toca uma música pro Luiz Collin.
0: Certo.
16: Hoje tá fazendo aniversário.
0: Parabéns.
16: Que venha mais uns par de anos, que tá bom, né? Com muita saúde, paz, amor.
0: Verdade.
16: É, toca apartamento 104 com o Grupo Festerê, fazendo favor. Obrigado.
0: Um abraço, tudo bom, aval aí, né, Luiz Collin? Vamos procurar antes. Vamos atender o Zanine. Zanine, pela pesquisa que eu fiz aqui, pode ser que seja essa, mas também pode não ser. Mas já que não tem tu, vai tu mesmo, como diz o outro, Gustavo Lima, gatinha assanhada.
17: Gatinha!

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5: São 9:45. 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Atendendo a Val, então, né? No Escolhe, o Festerê, apartamento 104.

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19: Muito bem, 9:55, mais 30 segundos. 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Gente, tchau e benção, tchau e benção. Obrigado pela audiência, obrigado pela companhia. Vem aí o padre Reginaldo Manzotti dando uns conselhos, uns pitocos de vez em quando. Eita, padre, velho. É fraco o padre Reginaldo Manzotti. É verdade. Programa bacana, um programa pra você acompanhar aí, se tá solito, solito, se não em família. Programa Padre Reginaldo Manzotti, que já chega aí. Eu deixo a última do show da manhã. Chitão e Chororó, cheia de charme, tchau e benção. Eu volto às 17h.

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0: Louvado seja nosso Senhor Jesus Cristo, para sempre seja louvado. Queridos filhos e filhas, começando esta semana, hoje, segunda-feira, como é que foi seu final de semana? Espero que tenha sido maravilhoso, em família, em paz, em harmonia e, claro, com a Santa Missa. Foi a missa? Domingo com a missa é semana abençoada. Quero saudar a todos. Hoje, dia da exaltação da Santa Cruz. Muito significativo, e nós fizemos, inclusive, uma novena para o dia de hoje. Na tua cruz eu coloco a minha cruz. E hoje, toca a corneta, sacristão, porque hoje nós começamos uma novena cheia de grandes milagres e prodígios, porque nós estamos começando a novena de São Pio de Pietreutina, isso mesmo, hoje, novena de São Pio de Pietreutina. Por isso aproveite agora, dê um recadinho para os seus amigos, suas amigas e diga: olha, hoje vai começar São Pio de Pietreutina, hoje é exaltação da Santa Cruz, um motivo a mais para que a pessoa possa acompanhar o programa. Saúdo a todos a partir da Rádio Evangelizar, de onde tudo começa, as rádios irmãs, cujos nomes cito neste momento.
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0: Saúdo a você pela TV Evangelizar, sinal digital em todo o país, em várias cidades, canal aberto, pelo YouTube, Padre Manzotti Oficial, pelos aplicativos da Associação Evangelizar é Preciso e todas as plataformas digitais. Quero saudar, hoje começa conosco a transmissão rádio comunitária Bela Vista FM, da cidade de Batalha, Piauí, com o programa Experiência de Deus, da Diocese de Parnaíba, Piauí, Dom Edvalter Andrade. Portanto, bem-vinda à Rádio Comunitária Bela Vista FM, Batalha Piauí. Mais uma vez, quero lembrar a todos, hoje é dia da exaltação da Santa Cruz e sobre isso vamos falar, rezar. Hoje começa a novena de São Pio de Pietreutina. Então chame seu amigo, chame sua amiga, agora, em nome do Pai, do Filho e do Espírito Santo. Amém. Naquele tempo, disse Jesus a Nicodemos: ninguém subiu ao céu, a não ser aquele que desceu do céu, o Filho do Homem. Do mesmo modo, como Moisés levantou a serpente no deserto, assim é necessário que o Filho do Homem seja levantado, para que todos os que nele crerem tenham a vida eterna. Pois Deus amou tanto o mundo que deu o seu Filho único, para que não morra todo o que nele crer, mas tenha a vida eterna. De fato, Deus não enviou o seu Filho ao mundo para condenar o mundo, mas para que o mundo seja salvo por ele. Senhor, hoje celebramos a festa da exaltação da Santa Cruz. E sabemos, Senhor, que ninguém nos ama como Tu nos ama. Ninguém nos ama tão profundamente, até a morte, morte de cruz, como nos amaste. Portanto, Senhor, na Tua cruz redentora, eu coloco a minha cruz. Na Tua cruz redentora, eu clamo a minha salvação. Senhor Deus, hoje eu me rendo à Tua tua cruz, sinal de nossa salvação, de nossa redenção.

0: Senhor Jesus, levaste ao madeiro os nossos pecados. Na tua cruz, redimiste toda a humanidade. Jesus, na cruz, levastes a nossa salvação. Em seus ombros foram abertos feridas por causa dos nossos pecados. Senhor, na cruz bendita, a humanidade foi redimida. E lá tiveste suas mãos transpassadas, seu peito aberto, de onde jorraram água e sangue. Ó Santa Cruz, instrumento de morte e de castigo, mas que pelo sangue redentor se tornou sinal de nossa salvação. Hoje, no dia da exaltação da Santa Cruz, eu coloco as minhas intenções. Nós fizemos 9 dias, mas hoje é o dia da exaltação da Santa Cruz. Qual a sua intenção? Qual o seu pedido? Seja na vida profissional, está desempregado, está endividado, coloque diante do Senhor esta cruz pesada dos problemas financeiros. Coloque na cruz de Jesus, se você está doente, a sua enfermidade. Na tua cruz eu coloco a minha cruz, coloca a tua enfermidade física. Você está fazendo um tratamento, está com câncer, está com problema nos rins. Coloque diante do Senhor, na cruz de Jesus, a depressão. Coloque na cruz de Jesus a angústia na tua alma, a noite escura que você possa estar passando, a noite traiçoeira pelo qual você está atravessando. Ele nos ama e por isso podemos confiar. Olhe para a cruz, confie no Senhor. Ele já deu prova suficiente que nos ama, nos resgata, nos liberta, nos santifica. Senhor, Senhor Jesus, dai-nos a graça de vivermos os frutos da vossa redenção. E hoje, na exaltação da Santa Cruz, atendei-me, Senhor. Eu vou para o intervalo, eu volto já. Chame um amigo, uma amiga, voltamos já.
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0: São João da Cruz nos fala que quem não busca a cruz de Cristo, não busca a glória de Cristo. Repito, quem não busca a cruz de Cristo, não busca a glória de Cristo. São João da Cruz. Hoje oferecemos nossas orações e o dia de hoje ao Papa Leão XIV, que comemora seu aniversário. Hoje completa 71 anos. Robert Francis Prevost nasceu em Chicago, Estados Unidos, em 1955. Hoje, Papa Leão XIV. Nossas orações e preces pelos 71 anos de idade do Papa Leão XIV. Vida longa e muita saúde. Amém. Raquel, que a paz de Jesus esteja com você.
1: Amém, Padre, com o Senhor também.
0: Deus a abençoe. Você fala de onde, Raquel?
1: Eu falo de Gravatal, Santa Catarina.
0: Minha saudação a Gravatal, Santa Catarina. E como que você me acompanha?
1: Eu acompanho o Senhor pelo YouTube.
0: Tá certo. YouTube Padre Manzotti, aproveito antes de você falar, dizer que tivemos há pouco, às 9h30 no YouTube, a quaresma de São Miguel Arcanjo. E se por acaso as pessoas não tiverem feito, podem fazer depois do programa. E hoje, rezando mais uma vez pelos trabalhadores, pedindo a graça e a oportunidade de um trabalho. Este é a intenção de hoje, do 26º dia da quaresma de São Miguel. Raquel, o que você quer falar?
1: Eu tenho testemunhos e pedidos de oração, padre.
0: Comecemos pelos testemunhos, filha.
1: Testemunho foi quando a minha filha se formou em 2015. Ela se formou em odontologia e difícil de arrumar um emprego. Primeiro emprego é bem complicado para um recém-formado.
0: Sim.
1: Fiz a promessa que se ela conseguisse, eu seria mensageira da capelinha do Senhor da Santa Chagas.
0: Amém.
1: Então, eu sou mensageira da capelinha.
0: Toca a corneta, sacristão. É uma mensageira da capelinha lá em Gravatal.
1: Com muito orgulho, com muito orgulho. Meu
0: Deus. Que maravilha.
1: Essa capelinha passa por... Onde eu sei que tem algumas pessoas com enfermidade, eu levo a capelinha e elas rezam, pedem com muita fé. Muito, muito gratificante, padre, isso para mim e tanto para as pessoas que recebem a capelinha.
0: Louvado seja Deus, filha. Que bom o seu testemunho.
1: Isso foi um testemunho do emprego da minha filha, Jéssica. E também em 2020 foi um ano bem tribulado para todos nós, né? Como o senhor sabe, todos sabem, né? 2020, com a pandemia.
0: Sim.
1: O meu começou antes da pandemia. Minha tribulação começou em dia 14 de janeiro, com o falecimento da minha mãe. Minha mãe é uma mulher de muita fé. Se hoje eu tenho essa fé, agradeço a ela que ela plantou essa semente no meu coração.
0: Sim, meus sentimentos pela perda da mãe.
1: Obrigada, padre. Ela faleceu em 14 de 2020, e depois, dia 17, no mesmo mês, eu descobri um câncer da tireoide.
0: Puxa.
1: Mas eu, com muita fé e oração, rezando, pedindo a Deus, porque nessa época, quando eu descobri, minha cirurgia foi marcada para junho, e era bem no auge da pandemia.
0: Certo.
1: Aí era medo de todos os lados.
0: Com certeza.
1: Com a graça de Deus, foi tudo bem, correu tudo bem. Hoje eu sigo ainda, né, com a prevenção de todo ano ter que fazer os exames, mas
0: certo.
1: Graças a Deus estou curada. Para mim, estou curada.
0: Louvado seja Deus. Então diga, graça recebida.
1: Graça recebida é graça testemunhada. Toca o sino, sacristão.
0: Amém. Como é que é o nome da mãezinha que eu vou hoje, eu rezo?
1: Nair Damian da Silva.
0: Eu perdi o primeiro nome.
1: Nair Damian da Silva.
0: Damian
1: da Silva.
0: Tá.
1: E eu tenho outro testemunho do meu irmão Evaldo, que aqui nós pegamos o Covid e ele foi o mais grave, né?
0: Certo.
1: Ele esteve à beira da morte mesmo, mas eu fui na frente do Santíssimo, me ajoelhei e pedi, Senhor, se for da sua vontade, curai o meu irmão. E, Padre, nitidamente eu escutei a voz de Jesus dizendo para mim, seu irmão está curado.
0: Amém.
1: Eu voltei para casa, minha sobrinha me ligou e disse, tia, não tem mais o que fazer. Eu disse, meu irmão, o teu pai amanhã ele vai vir embora e os médicos não vão saber explicar o porquê que ele se salvou. Padre, foi como o Jesus me falou. No outro dia ele recebeu alta, passou o Natal com a gente, porque isso foi em outubro de 2020. Ele ficou até dezembro internado e eles disseram, e não tem explicação do que aconteceu com o Evaldo. É Evaldo o nome dele.
0: Certo.
1: Ele ficou com sequela? Ficou, sim. Ele ficou com síndrome do pânico, porque muito tempo no hospital, né, doutor, né, padre?
0: Claro.
1: Morre, não morre, morre, não morre, vem pra casa, não vem pra casa. Mas, com a graça de Deus, ele tá se recuperando. Hoje em dia, ele já tá bem melhor.
0: Amém.
1: Tá trabalhando, tá vivendo a vida, já tá curtindo os netos, tá? É uma bênção, padre.
0: Um milagre de Jesus,
1: com certeza.
0: Um
1: milagre de Jesus das Santas Chagas, assim, nítido.
0: Louvado
1: ninguém
0: seja Deus.
1: Ninguém duvide do poder de Deus.
0: Verdade.
1: Não pode duvidar. Não pode Verdade. Duvidar mesmo.
0: Mais uma graça recebida.
1: Mais uma graça recebida. E, padre, eu enquanto eu não falar para o senhor, eu estava assim, eu pedindo para o padre Pio, São Padre Pio, faz com que eu consiga falar com o padre Reginaldo, porque eu não quero morrer com essa coisa no meu coração. Porque
0: certo.
1: Tem uma senhora, Dona Maria Angelina, ela deixou um dinheiro para mim, porque como a minha capelinha passava lá, ela deixou um dinheiro para doação para a Terra Santa.
0: Certo.
1: E ela não sabia como fazer. E foi bem no início que o senhor lançou para ajudar.
0: Da Terra Prometida.
1: Da Terra Prometida. Então, ela me deu esse dinheiro para mim mandar para o senhor. Eu não sabia como fazer, liguei para aí, as meninas me orientaram a pagar o meu boleto, porque eu sempre recebo o boleto, né, do valor dela.
0: Certo.
1: Mas só que o boleto sai no meu nome, eu disse, eu acho injusto, porque foi ela quem doou, não eu. Daí ela disse, a não ser que você escreve uma carta para o padre explicando.
0: Certo.
1: Eu disse, não, eu vou conseguir falar com o padre pessoalmente,
0: tá
1: e a
0: bom.
1: Dona Mariazinha vai ficar muito feliz.
0: Então vamos, deixa eu anotar aqui para colocar lá, Maria Angelina.
1: Maria Angelina.
0: Tá certo,
1: isso.
0: Já escrevi.
1: Ela doou uma quantia bem generosa,
0: tá.
1: Que dá até no livro ouro, padre.
0: Tá
1: então,
0: certo, dizer, então...
1: Porque eu não vou falar para o senhor o valor, assim.
0: Tudo bem, claro, nós estamos no rádio. Mas,
1: isso.
0: Filha, anotei aqui e depois vão entrar em contato daqui a pouquinho com a nossa parte financeira para fazer esse registro, Maria Angelina, tá bom?
1: Isso, agradeço, padre.
0: Que Deus a abençoe.
1: Amém. E tenho meus pedidos de oração.
0: Para quem?
1: Eu quero a libertação de vícios dos meus irmãos. Um é alcoólatra e o outro é viciado em jogo.
0: Tá certo. Que Deus abençoe, filha. Que Deus a proteja. Levaremos no altar do Senhor. Quero convidar a todos hoje para a missa ao meio-dia, presencialmente, Curitiba, região metropolitana. Venha celebrar comigo pelas almas do purgatório. E hoje, exaltação da Santa Cruz. E você de todo o Brasil, acompanhe pela TV Evangelizar, Rádio Evangelizar, YouTube Padre Manzotti. Eu vou para o intervalo e volto com a leitura orante. Volte comigo.
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E eu falava com a Raquel de Gravatal, Santa Catarina, e você escutou, ela recebeu tantas graças e fez a promessa que se tornaria uma mensageira da Capelinha de Jesus das Santas Chagas. Faça como ela. Se você recebeu uma graça de Jesus das Santas Chagas, torne-se uma mensageira. 0800-410-6060. Gravatal, Santa Catarina, acompanha pelo YouTube. Dom Adilson Pedro Buzin, da Diocese de Tubarão. Levaremos notar do Senhor, filha, a libertação dos seus irmãos do alcoolismo e do jogo, algo que tem machucado muitas famílias. Eu quero registrar aqui que participei do Dia Nacional da Juventude da Arquidiocese de Curitiba e foi um momento maravilhoso, milhares de jovens. Parabéns a quem presidiu, Dom José Antônio Peruso, Dom Reginei, bispo referencial da juventude, Dom Adenes, muitos sacerdotes. Minha saudação ao assessor eclesiástico, padre Cleiton Munhoz. Milhares de jovens estavam lá e foi um momento de muita graça. Vai, jovem, reconstrói a minha igreja. Era o tema do Dia Nacional da Juventude. Como obra evangelizar, estive com muita alegria. Hoje, dia da Santa Cruz, exaltação da Santa Cruz. Hoje começamos São Pio de Pietreutina. A Raquel disse, eu preciso dar esse testemunho. Foi bem no dia, ela pediu a intercessão de São Pio. E hoje começamos a novena. Isso mostra que está chegando contagem regressiva para a festa das Santas Chagas. Semana que vem, gente. Semana que vem. Começa na segunda-feira. Segunda, terça, quarta, quinta, sexta, sábado, domingo. Venham em caravanas, organizem lotações. Sempre uma programação intensa, de segunda a domingo, de modo especial na segunda, abertura, missa ao meio-dia, terça-feira, quarta-feira, dia de São Pio de Pietreutina. Uma programação com shows interno, externos, quinta, o início do tríduo, sexta-feira, um show à noite dentro da igreja, sábado, aquela procissão maravilhosa, cheia de significado, de contemplação das chagas dolorosas, a procissão que fazemos em torno, no centro de Curitiba, contemplando a Via Sacra encenada, rezando, pura oração, venho com velas. E no domingo, Jesus das Santas Chagas, chagas gloriosas. Portanto, contagem regressiva. Quem tiver o privilégio de estar presencialmente, acredite, um ano para pedir, o outro para agradecer. Mas você, se programe a acompanhar pela TV Evangelizar, Rádio Evangelizar, tudo pelo YouTube Padre Manzotti. E agora,

0: Nós começamos sábado falar sobre o profetismo. Falamos sobre o que é ser profeta. Foi em Deuteronômio. E hoje nós começamos o primeiro dos profetas, Samuel. Samuel. Livro 1 Samuel, capítulo 1, versículo 9. 1 Samuel, capítulo 1, versículo 9, seguintes. Na manhã seguinte, Eucana e sua família se levantaram cedo e adoraram a Deus o Senhor. Aí voltaram para casa em Ramá. Eucana teve relações com sua esposa Ana. E o Senhor respondeu à oração dela. O Senhor respondeu à oração dela. Qual era a oração? Ela ficou grávida. E no tempo certo, deu à luz um filho. Pôs nele o nome de Samuel e explicou: eu pedi esse filho a Deus, o Senhor. Ana, a mãe de Samuel, Deus escutou o apelo, a oração. Eucana e sua família foram a Siló para oferecer ao Senhor o sacrifício anual e o sacrifício especial que ele havia prometido. Ana, porém, não foi. Ela disse ao marido: assim que o menino for desmamado, eu o levarei ao santuário de Deus, o Senhor, para que ele fique lá toda a sua vida. Eucana respondeu: faça o que achar melhor. Fique em casa até que ele seja desmamado. E o Senhor faça com que de fato se cumpra a promessa que você fez. A mãe de Samuel ofereceu Samuel a vida inteira a serviço do Senhor. Então Ana ficou em casa e amamentava o filho. Depois que ele foi desmamado, ela o levou a Siló. Levou também um touro de 3 anos, 10 quilos de farinha e um odre cheio de vinho. Samuel era muito novo quando sua mãe o levou à casa do Senhor em Siló. Os pais de Samuel ofereceram o touro em sacrifício e levaram o menino para Eli. Ana disse: meu senhor, juro pela sua vida que sou aquela mulher que o Senhor viu aqui de pé orando. Eu pedi esta criança a Deus. O Senhor me deu o que eu pedi. Por isso, agora, estou dedicando este menino ao Senhor. Enquanto ele viver, pertencerá ao Senhor. Então, eles adoraram a Deus ali. O texto de hoje, a passagem de hoje, 1 Samuel, capítulo 1, do versículo 19 a 28. Ana era esposa de Eucana, não tinha filhos. Naquele contexto de esterilidade, era uma situação até de humilhação. Ana estava ferida, mas não abandona a Deus. E esse é um dos primeiros pontos importantes do texto. Na dor, Ana não se afasta de Deus. Ela levou a dor em oração. Ana se levanta e vai rezar. Reflita neste texto que acabamos de proclamar. Existe uma diferença entre sofrer longe de Deus ou sofrer na presença de Deus. A oração que Ana fez não teve um resultado imediato, mas ela coloca Deus como centro da dor, da humilhação de ser estéril. Ela deixa de carregar sozinha o peso, partilha com Deus. Gostaria que você colocasse em oração agora e repetisse comigo: Senhor, eu não quero esconder de vós aquilo que está doente em mim. Senhor, eu não quero esconder de vós o que está doendo em mim. Recebei minhas lágrimas, receba minha dor, receba esta doença. Mesmo que eu não a compreenda, queridos irmãos, Ana para nós é um exemplo muito grande. Não esconder a dor de Deus. Senhor, eu não escondo o meu sofrimento. Eu o apresento, mesmo que eu não compreenda por que estou passando por isso. Por ora, ficamos aqui. Mas eu volto do intervalo e continuamos a refletir sobre este nascimento de Samuel e sobre as atitudes de Ana, o primeiro dos profetas. Eu volto já. Volte comigo.
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1: Quanto ele viver, termina assim o texto, pertencerá a Deus. Então, eles adoraram a Deus. Esta foi a leitura orante de hoje. O nascimento do último dos juízes e o primeiro dos profetas, Samuel. Filhos e filhas, quero lembrar a todos, contagem regressiva para a festa das Santas Chagas. Você sabe que todos os dias nós estamos no horário político, necessariamente a 1 PM entra o horário político. Como semana que vem é a semana das Santas Chagas, a missa começará mais cedo, em virtude de testemunhos, de podermos celebrar com mais tranquilidade, dando espaço a mais reflexivo, mais meditativo. Portanto, a partir de segunda-feira que vem, a missa começa 11:30, de segunda a sexta, 11:30. Torno público para que as rádios irmãs e as TVs irmãs possam se programar para isto. A partir de semana que vem, na semana e só nesta semana que vem, a missa começa 11:30. Querido povo de Deus, escute esse testemunho.
2: Oi, Padre Reginaldo Manzotti. Que quem fala é Enia, aqui de Monteiro, na Paraíba. Passando para agradecer. Amém. Que acabou de chegar o manto de Jesus, as Santas Chagas. Padre, que cheiro tão bom. Uma delícia o perfume. Muito obrigada, Padre. E uma sua associada com muito orgulho, viu? Muito orgulho. Todo mês eu mando o meu pouquinho. Obrigada, obrigada e obrigada. Te escuto pelo aplicativo da Obra Evangelizar, pelo YouTube e pela Parabólica Digital 329. Um grande abraço. Fica com Deus, Padre.
1: Louvado seja Deus. 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Meu grande abraço, Enia de Monteiro, Paraíba. Acompanha pela Parabólica Digital. Lá também tem a rádio Santa Maria FM, Diocese de Campina Grande, Dom Dulcênio Fontes de Matos. Maria Auxiliadora, que a paz de Jesus esteja com você, Maria Auxiliadora.
3: Amém, Padre. A sua bênção,
1: Deus,
3: Padre.
1: Abençoe, Maria Auxiliadora.
3: O Senhor é meu Pai espiritual.
1: Amém, Jesus, para a glória de nosso Deus. De onde você fala?
3: Irecê, Bahia.
1: Meu abraço, Irecê, Bahia. Como que você me acompanha ali?
3: Eu acompanho pela TV Evangelizar, pela Rádio Evangelizar e o YouTube.
1: Louvado seja Deus. Parabólica Digital pega todo o Brasil e Rádio Cidade. Meu abraço. Diga lá, Maria Auxiliadora, lembrando que eu estarei em Salvador dia 21 de novembro. Salvador, 21
3: eu tô sabendo,
1: de novembro.
3: Eu tô sabendo, todo dia eu escuto.
1: Se programa para estar lá comigo.
3: Está na providência de Deus.
1: Padre. Isto. Diga, minha querida.
3: Eu vou dar um testemunho, eu tenho vários testemunhos, eu vou dar o mais recente e pedir oração.
1: Pois não, então comece com o testemunho.
3: O testemunho é porque um bisneto meu nasceu prematuro. Ele ia nascer depois do dia 20 de agosto, aí quando foi dia 1º, teve que fazer um cesáreo de emergência para ver se salvava um ou outro, ou a mãe ou o filho.
1: Certo.
3: E graças a Deus salvou os dois.
1: Oh, Deus, louvado.
3: Ela ficou em observação 3 dias e ele ficou 22 dias internado.
1: Certo.
3: 5 dias na UTI. Meu Natal, e eu só clamando a Jesus das Santas Chagas. Não pedia pela a saúde dele, nem que ele escapasse, eu pedia para Jesus das Santas Chagas fazer o melhor para ele.
1: Certo.
3: E dar sabedoria aos médicos.
1: Isso.
3: Para descobrir e, como é que diz, saber passar o remédio certo para normalizar as plaquetas dele.
1: Se fez igual Ana na leitura orante de hoje, colocou na presença de Deus e diga, Senhor, é isso, atende-me segundo a tua vontade, foi isso que você fez, e aí?
3: Ah, Padre, é isso que eu clamo direto de joelho no chão.
1: E aí?
3: Aí, hoje ele está saudável, vai fazer 2 meses,
1: louvado.
3: Dia 1º do mês que vem.
1: Certo.
3: Só que é miudinho, mas graças a Deus está saudável.
1: Amém. Como é que é o nome dele?
3: É Theo.
1: Theo? E o nome da sua filha?
3: É a mulher do neto, é Tainara.
1: Tainara.
3: E... aí eu falo, na hora que chegou a notícia que ele ia ter alta, aí eu falei, é um milagre de Jesus das Santas Chagas.
1: Amém.
3: Eu entreguei a ele e vi o resultado.
1: Amém, filho.
3: Ai, Padre, eu não como é que diz? Eu não me associei para receber a capelinha. Mas eu já fiz doação de 2 e tem 3 para doar.
1: Tá certo.
3: A promessa que eu fiz e já vou continuar a pagar, se Deus quiser.
1: Amém, porque tem pessoas que às vezes querem e não podem. Então, aí que bom que a senhora tem essa generosidade. Louvado seja Deus, querida.
3: Aí sou associada, multiplicadora.
1: Amém, Deus seja louvado. E Maria Auxiliadora, você quer pedir oração para quem?
3: Quero, Padre. Desculpa aí que eu estou nervosa.
1: Imagina, por favor.
3: Eu quero que o senhor, na missa de meu dia,
1: celebre
3: a missa para meu marido, Darcílio.
1: Darcílio.
3: Vai fazer, como é que diz? Dia 22 de... ou no ano 2022.
1: O que aconteceu?
3: Ele
1: faleceu.
3: Se suicidou.
1: Oh, Jesus.
3: E é um trauma, Padre, que não acaba.
1: Eu acolho a sua dor, filho. Darcílio do quê?
3: De Oliveira.
1: De Oliveira. A senhora vai ouvir eu dizer o nome dele no Oremos lá. E, filha, deixe na misericórdia de Deus.
3: Eu deixo, Padre. É o que me sustenta.
1: É.
3: É porque eu tenho uma fé inabalável, eu agradeço ao Senhor. Primeiramente Jesus, segundo o Senhor.
1: Filha, e você tem mandado rezar missa na intenção dele?
3: Mando, sim, tá bom. Mando direto.
1: E eu também vou rezar hoje na intenção dele. Deus sabe que a pessoa, quando ela está nesse fundo do poço, ele na verdade não age com liberdade. Age movido por uma profunda depressão.
3: Para ele ir para o psiquiatra, ele precisava dos dois, psiquiatra e psicólogo.
1: Tá certo.
3: Quando ele aceitou, ele só passou 10 dias tomando medicamento.
1: Filha, que Deus te dê forças. Que Deus te dê forças. E eu vou para o intervalo e volto já. Volte comigo.
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Eu falava com a Maria Auxiliadora de Irecê, Bahia, YouTube, teve Parabólica Digital, ela acompanha 329, Rádio Cidade, FM, Bispo Dom Antônio, Ederaldo Santana, Diocese de Irecê, povo de Salvador, dia 21 de novembro com vocês. Hoje é aniversário da cidade de Sinop, Mato Grosso, completando 52 anos, lá nós temos TV Evangelizar, canal 9.1. Minha saudação também à Rádio Sinuelo FM, Itaipulândia, Paraná. Repito que há pouco fizemos a quaresma de São Miguel, 26º dia, e a intenção de hoje, dentro da quaresma de São Miguel, por aqueles que estão pedindo a graça de um trabalho. É um tema muito relevante e tem aparecido muito esse pedido na quaresma de São Miguel. Se você perdeu, às 11 horas, assim que termina o programa, faça a quaresma de São Miguel. Eu dizia, e faltam 7 dias para a festa das Santas Chagas. Começa na segunda-feira que vem e segue a semana inteira. Lembrando que a missa será às 11h30, de segunda a sexta, em virtude do horário político, para termos mais tempo. Toda a programação, e uma programação intensa, já está disponível no evangelizareprecisos.com.br e também padremanzotti.com.br. Todos os dias uma programação intensa. Participe! Você de Curitiba, região metropolitana, você de fora, venha para a festa de Jesus das Santas Chagas de modo particular. Lembrando, na quarta-feira, São Pio de Pietrelcina, quinta-feira começa o trido, quinta, sexta, sábado, a procissão luminosa nas ruas de Curitiba, nas Chagas Dolorosas, e domingo as Chagas Gloriosas. 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Mas atenção para a programação, é um roteiro inusitado. Nós iremos para Palermo, na Catedral de Palermo. Vamos a Cefalu, a missa dominical na Catedral Normanda. Vamos a Siracusa, onde tem Santa Luzia, protetora dos olhos, onde ela foi martirizada, e tem a Basílica de Santa Luzia. Iremos a Taormina, uma beleza, uma joia incrustada na montanha. E depois iremos a Tirreno, Messina, vamos a Nossa Senhora de Pompeia, o Monte Vesúvio, vamos à Costa Amalfitana, Patrimônio Mundial da Unesco, vamos a Amalfi, onde tem o túmulo de Santo André Apóstolo, Ilha de Capri, e iremos à Igreja de Santo Estevão, Anacapri, São Miguel Arcanjo, Nápoles, onde tem São Januário. Depois iremos a Assis, onde você comigo celebra os 70 anos, e nós celebramos São Francisco, Santa Clara. Vamos ver o corpo de São Carlo Acutis, e depois vamos para Roma, nas Basílicas Papais. 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Filhos amados, povo querido, eu tomo o Jornal do Evangelizador e começamos hoje, na página 7, a novena de São Pio de Pietrelcina. Ó Jesus, fonte de amor e misericórdia, nós vos agradecemos por nos terdes dado São Pio de Pietrelcina como sinal vivo de vossa paixão, morte e ressurreição. A ele destes as vossas próprias chagas, que São Pio carregou com serenidade e força, comunicando ao mundo a vossa compaixão. Por isso, por intercessão deste grande santo, São Pio de Pietrelcina, dai-nos a graça que tanto necessitamos,
qual o seu pedido este ano? Este ano, começando hoje, primeiro dia, peça grande, peça grande. Este santo é poderoso e grande intercessor. Jesus, a exemplo de São Pio, dai-nos a graça de nos unir à vossa paixão, nos abrigar em suas santas chagas e desfrutar de sua gloriosa ressurreição. Jesus, por intercessão de São Pio, concedei-nos as graças de que necessitamos para realizar neste mundo a nossa vocação e a nossa missão. São Pio de Pietrelcina, ajudai-nos a viver como cristãos e buscar o perdão e a cura de nossas feridas. São Pio de Pietrelcina, dai-nos mais amor e Eucaristia. São Pio de Pietrelcina, curai nossas feridas pela confissão. São Pio de Pietrelcina, fortalecei os enfermos. São Pio de Pietrelcina, animai a nossa vida de oração. São Pio de Pietrelcina, rogai por nós. O Senhor esteja convosco. Ele está no meio de nós. Abençoai, Senhor, a água, a roupa dos enfermos, as fotos de família. De modo particular hoje, por intercessão de São Pio de Pietrelcina, os méritos das Santas Chagas. Em nome do Pai, do Filho e do Espírito Santo. Amém. Faça a quaresma de São Miguel, você que está desempregado. Me despeço com o clipe Templo Vivo. Evangelizar é preciso.

0: 11 horas.
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11h04, manhã de segunda-feira, já é dia 14 de setembro, ano 2026. Quase metade do mês, né? 257 dias já se passaram, 108 para terminar o ano. A Elaine Dias chega com a agenda do rádio.

0: Estamos chegando com a Agenda do Rádio, hoje 14 de setembro. Hoje é dia da cruz e também é dia do frevo, o frevo pernambucano. Apagam as velhinhas deste 14 de setembro, Joana Fon, atriz brasileira, Vera Jimenez, atriz, Arlindo Cruz, cantor e compositor, Ricardo Pereira, ator e cantor português, além de Fernanda Vasconcelos, modelo e atriz brasileira. Tem também Silas Malafaia, pastor pentecostal brasileiro. A Amy Winehouse, se estivesse viva, hoje ela estaria fazendo idade nova. Ela faleceu em 2011. Hoje também quem está de parabéns é a Giovanna Elbenk, atriz e modelo brasileira. Ela é casada com Bruno Galhaço. Fatos históricos e jornalísticos. Foi em 1844 que o governo brasileiro reconhecia a independência do Paraguai. Em 1915, iniciava a Primeira Guerra Mundial. Alemanha, Áustria, Hungria, Turquia e Bulgária faziam uma aliança com uma cláusula secreta que concedia à Bulgária a parte grega e sérvia da Macedônia sem participar da guerra. Ainda nos fatos históricos, a gente lembra que em 2019 aconteciam ataques de drones a duas grandes instalações petrolíferas na Arábia Saudita, que obrigavam o país a cortar mais da metade de sua produção de petróleo. Foi no ano de 2009 que o ator e cantor Patrick Swayze morria. Ele fez bastante sucesso no filme Ghost, Do Outro Lado da Vida. Amanhã tem mais Agenda do Rádio pra você. Um grande abraço e até lá!
1: Tempo enferruscado, né? Bastante nublado aqui no sudoeste do Paraná. Temperatura baixa lá fora, 16 graus. Aqui dentro, 20 graus. Umidade relativa do ar na casa dos 70%. Sofia Muniz chega com a previsão do tempo para hoje.
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3: O frio continua dominando o sul do país nesta segunda-feira, repetindo praticamente o mesmo cenário visto no domingo. Curitiba segue com uma das menores máximas de todo o Brasil, apenas 13 graus, e mantém risco de pancadas de chuva com trovoadas isoladas ao longo do dia. Florianópolis também tem risco de temporais isolados, com uma leve queda na temperatura, máxima de 16 graus. Já Porto Alegre registra a mínima mais baixa entre todas as capitais brasileiras neste dia, com apenas 10 graus, ainda mais fria que no domingo, e máxima de 16 graus, ainda com chance de chuva isolada. Os ventos seguem fracos a moderados em toda a região, com rajadas mais presentes em Florianópolis, fechando mais um dia de frio intenso no sul do país. As informações são do Instituto Nacional de Meteorologia. Sofia Muniz, o tempo e a temperatura.
1: Valeu, Sofia, obrigado aí com a sua participação aqui no nosso programa da manhã, programa Ayrton José. Para falar de esportes hoje, chegando Humberto Ferretti.
4: Eu sou Humberto Ferretti e esse é o podcast Na Bola. Flamengo e Palmeiras abrem vantagem na liderança do Brasileirão. No fim de semana, pela rodada 27, ambos venceram. No sábado, o Verdão, praticamente com força máxima, bateu um São Paulo reserva em casa, no Clássico, por 2-0 e assumiu a primeira posição, que voltou a ser do Flamengo no domingo, com a vitória por 2-1 com um gol no fim, diante do Corinthians. Agora o rubro-negro tem 57 pontos contra 56 do Verdão. Já o Atlético Paranaense, terceiro colocado, ficou bem para trás, com 46, o que indica que a briga pelo título ficará mesmo entre cariocas e paulistas. O Furacão jogou na sexta-feira na abertura da rodada, quando empatou por 3-3 com o Coritiba, no Clássico Paranaense. Ainda sobre a vitória do Flamengo sobre o Corinthians, a quarta derrota seguida do Timão no Campeonato Brasileiro acendeu o sinal de alerta. O Alvinegro soma 32 pontos, apenas 4 a mais que o Vasco, primeiro time da zona de rebaixamento. A equipe carioca, aliás, venceu o confronto direto com o Grêmio, fora de casa, por 2-1. Ambos somam 28 pontos, mesmo número do Inter, que bateu a Chapecoense, também por 2-1. Por conta dos critérios de desempate, o Grêmio é o único entre eles fora da zona da degola. Destaque ainda para o Santos, que venceu a terceira seguida, agora por 2-1 sobre o Cruzeiro, chegou a 35 pontos em décimo e se afastou da briga contra o rebaixamento. A rodada do Brasileirão ainda teve Atlético Mineiro 3, Fluminense 1 e os empates por 1-1 entre Botafogo e Red Bull Bragantino e 2-2 entre Mirassol e Vitória. Nesta segunda-feira, 8 da noite, no horário de Brasília, ainda jogam Bahia e Remo.
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1: Isso mesmo, né? A Rádio Cristal com você trazendo as informações do esporte. Agora 11 horas e 10 minutos, 11 e 10. 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Bom dia para Neymar Dercy Mos, ligado com a gente no Facebook, a dona Irene Medeiros, João de Soligo, Luiz Vedóis, a Terezinha Deunilde da Silva, Ivone Langarolandi. Também, mais quem curtiu a gente aqui, vamos ver, quem curtiu a gente, o Odair Dallagnol, Adelar Duarte, Vilma Ferreira, Roberval Veiga Bugs, né? Obrigadão, vocês também ligados aí no Facebook, nos diversos aplicativos de rádio e no nosso, né? No nosso aplicativo da Rádio Cristal. 11:15, girando informação, conexão com Rádio França, giro internacional. Bloco social-democrata lidera eleições na Suécia.
5: 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Ana Carolina Pelis.
6: Você ouve a RFI. Estes são os destaques dessa segunda-feira, 14 de setembro. A líder dos social-democratas da Suécia, Magdalena Andersson, declarou que está pronta para governar o país após as eleições legislativas de domingo. Com quase 95% das sessões eleitorais contabilizadas, a oposição social-democrata, liderada por Andersson, tem uma vantagem muito estreita sobre a coalizão de direita e extrema-direita que está no poder. O primeiro-ministro, em fim de mandato, Ulf Kristersson, afirmou que a questão de saber quem vai liderar a Suécia nos próximos anos permanece em aberto, indicando que a formação de governo deve exigir longas negociações. Líderes da União Europeia se reúnem nesta segunda-feira em Rovaniemi, no norte da Finlândia, na cúpula do Ártico, para discutir como reforçar a presença do bloco na região. As tensões geopolíticas atingiram níveis elevados nos últimos meses sobre o território, após ameaças do presidente dos Estados Unidos, Donald Trump, de retomar à força a Groenlândia e com a presença da Rússia do outro lado da fronteira finlandesa. Nenhuma decisão formal será tomada durante a cúpula. No entanto, os líderes devem adotar uma declaração conjunta na segunda-feira. O governo francês apresenta nesta segunda-feira à União Europeia uma nova versão do projeto que restringe o acesso de menores de 15 anos às redes sociais. O texto anterior foi parcialmente derrubado pelo Conselho Constitucional em agosto por impor limitações consideradas excessivas à liberdade de expressão dos adolescentes. Para contornar os entraves jurídicos, a nova redação deixa de citar plataformas específicas e passa a focar em funcionalidades consideradas nocivas ou potencialmente viciantes para os jovens. Autoridades ucranianas informaram que um ataque russo contra um armazém de uma empresa agrícola no norte da Ucrânia deixou pelo menos 3 mortos e 7 feridos nessa segunda-feira. No domingo, um drone russo atingiu um trem que fazia a rota Kiev-Varsóvia, a 2 quilômetros da fronteira com a Polônia, sem deixar vítimas, segundo autoridades ucranianas e polonesas. Segundo a companhia ferroviária ucraniana, é muito provável que o ataque tivesse como alvo outro trem que transportava consultores de segurança e ex-líderes europeus, incluindo o ex-primeiro-ministro Boris Johnson. Uma pessoa morreu e outras 25 estão desaparecidas após o naufrágio de uma embarcação de migrantes na Grécia. Rádio França Internacional, em parceria com a agência Rádio Web de Paris, Ana Carolina Pelis.
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1: Isso mesmo, né? A Rádio Cristal sempre ligada com você. 11h21, já os avisos, os comunicados de hoje, cotação de preços do mercado agrícola e mercado financeiro. Bom dia, dona Dalva Esberce Meaza, desejando bom dia, boa semana de trabalho. Muito obrigado, hein? 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Bom dia, dona Zeni Vilmar Araldi, dando bom dia. Muito. 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

0: Meio-dia tem horário político, hein? É, então vamos faturar, senão não chegamos até meio-dia com as coisas em dia. 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Bom dia, dona Ana Xereloto. Bom dia também a Roseli Gemelli Domingues, também curtindo a gente, mandando mensagem lá no Facebook. Gilmar Petri chega com uma informação nesta manhã. Quase 920 mil brasileiros no exterior vão votar em 2026. 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
1: Quase 920 mil brasileiros que vivem no exterior estão aptos a votar nas eleições 2026. O número representa um aumento de 32% em relação à eleição presidencial de 2022 e é quase 3 vezes maior que o registrado há 10 anos. Fora do Brasil, a votação é exclusiva para presidente e vice-presidente da República. Ao todo, serão instaladas sessões eleitorais em 186 cidades, principalmente nos Estados Unidos, Portugal, Japão e Reino Unido. E para garantir a participação desse eleitorado, a Justiça Eleitoral prepara uma estrutura especial. O presidente do Tribunal Superior Eleitoral, ministro Cássio Nunes Marques, fala da importância da participação de todos.
2: Vamos trabalhar diuturnamente para garantir que cada eleitora e cada eleitor possa, de voz própria, definir os rumos do país nos próximos 4 anos. Há poucos dias do início de uma nova eleição, é importante também recordar aquilo que verdadeiramente está em jogo. Está chegando o momento em que todas as instituições brasileiras se curvarão à soberania popular.
1: Portugal está entre os países com maior concentração de eleitores brasileiros. Em Lisboa, o cônsul-geral do Brasil, Alessandro Candeias, fala sobre a expectativa para a votação e a participação dos brasileiros que vivem no país.
3: Há toda uma rede de entidades portuguesas que estão colaborando com o Consulado do Brasil e com a Embaixada do Brasil para garantir o conforto, a fluidez e a segurança do eleitor.
1: A maior parte dos locais terá votação por meio da urna eletrônica. Em 28 cidades, porém, ainda será utilizado o sistema manual. O perfil do eleitorado brasileiro no exterior também chama atenção. 57% são mulheres e 43% homens. Quem estiver apenas viajando para fora do país no dia da eleição e não puder votar, deverá justificar a ausência pelo aplicativo e-título ou em locais que tenham urna eletrônica. A agência Rádio Web, produção e reportagem, Gilmar Prete.

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1: A Comissão de Auditoria da Votação Eletrônica, a CAVE, do Tribunal Regional Eleitoral do Paraná, se reuniu no auditório do edifício sede na sexta-feira com partidos políticos e entidades fiscalizadoras determinadas pela Resolução TSE número 23.673 de 2021 para apresentar os procedimentos de auditoria nas eleições gerais 2026 e definir a abrangência das sessões eleitorais aptas a passar pelos testes no Estado e os critérios para escolha e o sorteio das urnas. Durante a reunião, o presidente do TRE Paraná, desembargador Luciano Carrasco Falavinha Souza, destacou que a transparência é um dos pilares da justiça eleitoral e que a participação das entidades

0: fiscalizadoras nas auditorias fortalece a confiança da sociedade no processo eletrônico de votação. Em seguida, o presidente da CAVE, Dr. Fernando Augusto Fabrício Melo, apresentou as modalidades de auditoria, destacando que o teste de integridade visa comprovar que o voto registrado na urna corresponde àquele inserido pelo eleitor. O magistrado também destacou as atribuições das entidades fiscalizadoras, como acompanhar as reuniões da comissão, participar da cerimônia de escolha e o sorteio dos equipamentos e também auxiliar no preenchimento das cédulas na véspera do pleito. Além do desembargador Luciano Carrasco e do doutor Fernando Augusto Fabrício de Melo, estiveram presentes o vice-presidente e corregedor desembargador Fernando Antônio Prazeres, o procurador regional eleitoral do Paraná, doutor Marcelo Godoy, e o diretor-geral Valcir Mombach. Também acompanharam a reunião membros da CAVE, nomeados pela resolução número 977 do TRE Paraná.
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4: Ligada em você e você ligado na gente, né? 92,9 desde Barbareiro para todo o sudoeste do Paraná, oeste de Santa Catarina, também oeste do Paraná. Já já os avisos, os comunicados de hoje aqui no nosso programa da manhã. Programa Ayrton José, também a cotação dos preços, mercado agrícola e mercado financeiro. 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
4: Isso mesmo, a rádio do seu coração, ligada com você. Já já a cotação dos preços do mercado agrícola e do mercado financeiro. Depois tem os avisos comunicados para hoje, né? 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Bom dia, dona Eva Silva. Bom dia, Miro Lopes, lá em na linha Santa Isabel. Também a Alvani, também ligada com a gente, Isolete da Gorte. É, muito obrigado a vocês aí que estão acompanhando a gente. Também a Serlene Barbieri, o Luiz Vedóis, Arlete Giacomelli. Também a Jocely Regina Chimielski, a Lídia Canigoski, já falei antes, né? Também a Marilene Ferreira. Quem mais aqui curtiu a gente lá no Facebook, né? A Sara Alberti também, muito obrigado, hein? Mandando um abraço a todos que estão aí acompanhando a gente. 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Olha, no último sábado nós perdemos um grande amigo, um grande jornalista, narrador esportivo, Edson Moraes, o bigodudo lá da TV Tarobá Cascavel, né? a família do Edson Moraes, um jovem, 72 anos apenas, né, vítima de câncer, veio a falecer, né, em lutando o meio radiofônico e televisivo do oeste do estado do Paraná. O Edson Moraes, um cara que eu conheci há muitos anos, desde o tempo da Rádio Colmeia, não tinha nem a TV Tarobá ainda, né? O Edson Moraes, um grande companheiro, nos encontramos várias vezes, né, nas transmissões esportivas, perde o jornalismo, perde o esporte, perde o meio radiofônico e televisivo do sudoeste e do oeste do Paraná com a morte prematura do Edson Moraes, nosso grande amigo lá da TV Tarobá, da Rádio Colmeia, né? O prefeito da cidade também, o Renato Silva, decretou luto oficial no município pela perda do Edson Moraes. Fica uma lacuna no meio radiofônico. 11 mais 49, vamos falar de almoço, vamos falar de comida, isso mesmo. 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
4: 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Cotação de preços do mercado agrícola para hoje, com dados fornecidos pelo DERAL, Departamento de Economia Rural, Secretaria de Agricultura e Abastecimento do Estado do Paraná, núcleos regionais de Francisco Beltrão e Dois Vizinhos. Milho amarelo, tipo 1, saca de 60 quilos, variando de 58 a 62, o mais praticado é 62. Soja industrial, tipo 1, saca de 60 quilos, 136 a 139, o mais praticado, 138. Trigo pão, pH 78, saca de 60 quilos, variando de 78 a 82, o mais praticado, 81. Boi em pé, arroba 350 a 360, o mais praticado, 355. Vaca em pé, padrão corte, arroba 315 a 320, o mais praticado é 320. No mercado financeiro, dólar variando na casa de R$ 5,17. Euro da Europa, R$ 5,95. Libra do Reino Unido, R$ 6,95. Amanhã a gente confere mais informações do mercado agrícola em mercado financeiro. Já que estamos falando em morte, né? Mas que barbaridade, né? É, a vida é feita para a morte, né? Nós estamos vivos para morrer. Quem faleceu recentemente também, no dia 6 de setembro, foi o nosso ex-funcionário aqui da Rádio Cristal, o seu Pedro Rolim Sucher, né? Estava já debilitadinho, né? Ele perdeu a dona Nair já faz um bom tempo, estava vivendo meio sozinho, né? E esse foi o seu Pedro Rolim Sucher. Pedro Sucher, como chamavam aqui, né? Então, a família, o Zé e todos os demais filhos, filhas, noras, genros, netos, bisnetos, aí os nossos sentimentos, né? Pelo seu Pedro Sucher, que também se foi. Ele trabalhou muitos anos lá no transmissor da Rádio Cristal. 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

0: Meio-dia e 25.
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0: Meio-dia e 25.

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5: Bom dia, irmãos e irmãs, sejamos todos bem-vindos, sejamos acolhidos no nosso momento da fé. Em família, sentados ao redor da mesa, nos colocamos na presença do Senhor, fazendo nosso gesto de partilha, momento de comunhão. Rezemos, em nome do Pai, e do Filho, e do Espírito Santo. Amém. O anjo do Senhor anunciou a Maria, e ela concebeu do Espírito Santo. Ave Maria, cheia de graça, o Senhor é convosco. Bendita sois vós entre as mulheres, e bendito é o fruto do vosso ventre, Jesus. Santa Maria, Mãe de Deus, rogai por nós, pecadores, agora e na hora de nossa morte. Amém. Eis aqui a serva do Senhor, faça-se em mim segundo a vossa palavra. Ave Maria, cheia de graça, o Senhor é convosco. Bendita sois vós entre as mulheres, e bendito é o fruto do vosso ventre, Jesus. Santa Maria, Mãe de Deus, rogai por nós, pecadores, agora e na hora de nossa morte. Amém. E o Verbo se fez carne e habitou entre nós. Ave Maria, cheia de graça, o Senhor é convosco. Bendita sois vós entre as mulheres, e bendito é o fruto do vosso ventre, Jesus. Santa Maria, Mãe de Deus, rogai por nós, pecadores, agora e na hora de nossa morte. Amém. Rogai por nós, Santa Mãe de Deus, para que sejamos dignos das promessas de Cristo. Oremos. Infundi, Senhor, em nossos corações a vossa graça, vo-lo suplicamos, a fim de que, tendo conhecido pela anunciação do anjo a encarnação de Jesus Cristo, vosso Filho e Senhor nosso, cheguemos à glória da ressurreição, pelo mesmo Cristo, Senhor nosso. Amém. Irmãos e irmãs, programação da Paróquia Santa Rita de Cássia. Segunda-feira, 19h30, oração Terço dos Homens no Cenáculo. Terça-feira, 19h, na Igreja Matriz, Mães que Oram pelos Filhos. Quarta-feira, 16 de setembro, atendimento do padre na Secretaria Paroquial, das 8 da manhã às 11h30, das 13h30 às 18h. 13h30, encontro Legião de Maria, sala de catequese, 15h, missa e novena do Perpétuo Socorro. 19h30, celebração Capela São Jerônimo, bairro Jardim Bandeira. 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Sexta-feira, 18 de setembro, atendimento do padre na Secretaria Paroquial, das 8 da manhã às 11h30. 17h, missa no Colégio Bosque. 19h, missa também no CTG. Sábado, 19 de setembro, a partir das 8 horas da manhã, faremos bênção nas casas da comunidade Santo Isidoro, linha Itaíba. 14h30, celebração da Santa Missa, Capela

0: Santo Isidoro, linha Itaíba. 14h30 também, celebração Capela Nossa Senhora de Lourdes, na Gruta. 14h30, Nossa Senhora da Salete, quilômetro 15. 14h30, São Sebastião, linha Doca. 19h, celebração na Capela São Judas Tadeu, bairro Ipiranga. E 19h, na Matriz. Domingo, 20 de setembro, 8 horas da manhã, Capela Santa Brígida. 8 horas da manhã também, Capela São Leopoldo Mandique. 9h30, Nossa Senhora do Caravaggio e Nossa Senhora da Conceição. Também, dia 20 de setembro, na Romaria de Rio Elias, momento também onde ocorrerá confissões. 19 horas, missa na matriz. Essa é a programação para esta semana da Paróquia Santa Rita de Cássia de Marmeleiro. Irmãos e irmãs, segunda-feira, 14 do mês de setembro, vivenciamos na Sagrada Liturgia a exaltação da Santa Cruz. Meditamos o Evangelho de João, capítulo 3, versículos 13 ao 17. Ninguém subiu ao céu, senão aquele que desceu do céu, o Filho do Homem. Como Moisés elevou a serpente no deserto, assim é preciso que o Filho do Homem seja elevado, a fim de que todo aquele que crê tenha nele vida eterna. Assim, pois, Deus amou o mundo, a ponto de dar o Filho unigênito, a fim de que todo aquele que nele crer não pereça, mas tenha a vida eterna. Pois Deus não enviou o Filho ao mundo para julgar o mundo, mas para que o mundo seja salvo por ele. Palavra da salvação, glória a vós, Senhor. Irmãos e irmãs, a festa da exaltação da Santa Cruz possui uma íntima relação com o mistério pascal. Relação esta que se encontra presente nas palavras de Jesus, dentro do contexto do diálogo com o fariseu Nicodemos. Jesus, para exemplificar o amor de Deus pela humanidade, ofereceu uma nova interpretação para o episódio que ocorreu no deserto, quando, para aplacar a morte dos murmurantes filhos de Israel, Deus mandou que Moisés erguesse uma serpente de bronze. Todos os que olhassem para esta imagem, que é símbolo do reconhecimento do próprio pecado, não morreriam. Jesus, elevado na cruz, é a prova do amor incondicional de Deus. O reconhecimento desse amor é o caminho necessário que o fiel deve fazer para ser salvo. O amor, que é a essência de Deus, é o que motiva a entrega do Filho que, condenado pelos homens, salva os que o condenaram. Que nós possamos exaltar neste dia a Santa Cruz e reconhecer, sim, o Senhor entregou-se a ela para a nossa salvação. Louvado seja nosso Senhor Jesus Cristo, para sempre seja louvado. Obrigado a você que rezou conosco, acompanhou a programação da Paróquia Santa Rita de Cássia de Marmeleiro. A todos, um bom dia, uma boa semana, que o Senhor sempre vos abençoe. Ele que é Pai, Filho e Espírito Santo. Amém.
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0: 12:39.
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4: Olá, muito boa tarde, uma ótima segunda-feira, hoje dia 14 de setembro de 2026. Nosso Rádio Repórter entrando no ar a partir de agora nas ondas da Cristal. 10 apostas do Paraná acertaram a quina do concurso 3.057 da Mega Sena. Sorteado no domingo ontem, dia 13, duas foram feitas em Cianorte, outras duas em Curitiba e uma em Curiúva, Lapa, Laranjeiras do Sul, Londrina, Ponta Grossa e São José dos Pinhais. Cada aposta levou para casa um prêmio de R$ 31.872,72, com exceção a de Laranjeiras do Sul, que se trata de um bolão com 40 cotas e faturou R$ 127.490,80. Os números sorteados foram 02, 04, 16, 21, 48 e 53. Em todo o país, 86 apostas acertaram a quina, ninguém acertou as 6 dezenas. Com isso, o prêmio acumulou novamente, dessa vez em R$ 95 milhões. Para quem deseja tentar a sorte, o próximo sorteio será realizado na terça-feira, amanhã, dia 15. As apostas podem ser feitas até às 20 horas do mesmo dia, em casas lotéricas credenciadas pela Caixa ou pela internet, no site ou aplicativo da Caixa. A aposta simples com 6 dezenas custa R$ 6. A Comissão de Auditoria da Votação Eletrônica, a CAVE, no Tribunal Regional Eleitoral do Paraná, se reuniu no auditório do edifício sede na sexta-feira com partidos políticos e entidades fiscalizadoras determinadas pela Resolução TSE número 23.673 de 2021 para apresentar os procedimentos de auditoria nas eleições gerais 2026 e definir a abrangência das sessões eleitorais aptas a passar pelos testes no Estado e os critérios para escolha e o sorteio das urnas. Durante a reunião, o presidente do TRE Paraná, desembargador Luciano Carrasco Falavinha Souza, destacou que a transparência é um dos pilares da justiça eleitoral e que a participação das entidades fiscalizadoras nas auditorias fortalece a confiança da sociedade no processo eletrônico de votação. Em seguida, o presidente da CAVE, Dr. Fernando Augusto Fabrício Melo, apresentou as modalidades de auditoria, destacando que o teste de integridade visa comprovar que o voto registrado na urna corresponde àquele inserido pelo eleitor. O magistrado também destacou as atribuições das entidades fiscalizadoras, como acompanhar as reuniões da comissão, participar da cerimônia de escolha e o sorteio dos equipamentos e também auxiliar no preenchimento das cédulas na véspera do pleito. Além do desembargador Luciano Carrasco e do doutor Fernando Augusto Fabrício de Melo, estiveram presentes o vice-presidente e corregedor desembargador Fernando Antônio Prazeres, o procurador regional eleitoral do Paraná, doutor Marcelo Godoy, e o diretor-geral Valcir Mombach. Também acompanharam a reunião membros da CAVE, nomeados pela resolução número 977 do TRE Paraná. Vamos girando informação, repórter Eduardo Amaral. Carros elétricos conquistam o consumidor brasileiro.
5: O Brasil se aproxima de 1 milhão de carros elétricos. Levantamento realizado pela Associação Brasileira do Veículo Elétrico, ABVE, mostra que a frota no país chegou a 950 mil unidades no final de agosto. O levantamento mostra um crescimento de 2% no emplacamento de carros elétricos durante o mês, na comparação com julho. Já no acumulado do ano, o resultado é de um crescimento de 161% da frota elétrica, que chegou a 328 mil unidades. Especialista no setor elétrico e diretor do Grid Tie Solar, Davi Holland, avalia que o crescimento da frota elétrica é uma tendência que deve seguir ao longo dos próximos anos. Ele avalia que os veículos têm sido mais atrativos, especialmente para motoristas profissionais.
6: A gente precisa considerar o custo total da propriedade, energia, manutenção, peças e uso ao longo do tempo. O elétrico tem uma mecânica mais simples e pode apresentar um custo por quilômetro muito competitivo. E além disso, com o aumento da concorrência e da produção nacional, a tendência é de maior variedade e preços mais competitivos. Portanto, dependendo do perfil de uso, o elétrico hoje já faz muito sentido economicamente, principalmente para aquelas pessoas que usam o carro profissionalmente.
5: A projeção da BVE é que já em setembro os emplacamentos de veículos elétricos batam a marca histórica superior a 1 milhão de unidades emplacadas. Holland aponta que o desenvolvimento tecnológico dos veículos foi fundamental para ampliar a compra dos modelos.
6: A autonomia deixou de ser o principal limitador tecnológico dos veículos elétricos hoje. Já existem modelos capazes de percorrer centenas de quilômetros com uma única carga e o desempenho, em muitos casos, é superior ao de veículos convencionais, principalmente pela entrega instantânea de torque. O ponto mais importante agora é entender o perfil de uso. Para quem usa o carro principalmente na cidade, a autonomia disponível é mais do que suficiente.
5: No acumulado do ano, os eletrificados representam mais de 20% de toda a frota de veículos leves comercializados no mercado interno. Apenas em agosto, essa participação chegou a uma marca histórica. De cada 100 veículos leves vendidos no Brasil durante o mês, 22 eram eletrificados. 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Produção e reportagem, Eduardo Amaral.
4: O governo do Paraná ampliou, nesse domingo, a resposta integrada aos temporais que atingiram 58 municípios entre o dia 9 e o dia 13 de setembro. As situações mais críticas estão em Adrianópolis e Cerro Azul, no Vale do Ribeira, e também União da Vitória, no Sul, com buscas, bloqueios rodoviários, falta de energia, interrupções no abastecimento e áreas isoladas. Segundo a Defesa Civil, o período registra 64 ocorrências em 58 municípios. Os números seguem sujeitos à atualização conforme avançam as vistorias e o levantamento local. A coordenação das ações ocorre pelo Gabinete de Gestão Integrada, com informações centralizadas no Centro Integrado de Comando e Controle Regional em Curitiba. O Corpo de Bombeiros Militar do Paraná desloca seu posto de comando para Cerro Azul. Em Rio Branco do Sul, equipes locais e integrantes do Grupo de Operações de Socorro Tático foram mobilizados nas buscas por duas pessoas arrastadas pela correnteza no Rio Ribeira. Segundo o relatório das 15 horas de ontem, as buscas permaneciam em andamento. A Polícia Militar e Polícia Civil também integram a força-tarefa de acordo com as necessidades identificadas nas áreas atingidas. A Polícia Científica desloca para Cerro Azul uma base móvel instalada em um caminhão com tração 6x6. A estrutura conta com internet via satélite Starlink, câmeras, equipamentos de comunicação, monitores, alojamento e sala de reuniões. A unidade funcionará como centro de comando local da Força Tarefa. O sistema FAEP está fortalecendo as ações de apoio aos produtores do bicho da seda no Paraná, com a realização de capacitações voltadas às boas práticas de manejo e à redução de perdas na atividade. Os treinamentos, organizados a partir de uma demanda dos sindicatos rurais, buscam contribuir para a manutenção da silvicultura em regiões tradicionais de produção. Dois cursos já ocorreram, o primeiro em julho, em Nova Esperança, município historicamente ligado à produção de seda, e o segundo no início de setembro em Cianorte. As capacitações ocorrem em um momento de desafios para a atividade que tem importância econômica para o Paraná. Em 2024, a sericultura movimentou 53 milhões de reais no estado, sendo 44 milhões e meio envolvendo a produção de casulos, com destaque para Diamante do Sul, e 8 milhões e meio de reais vieram da produção de larvas, concentrada em Umuarama. Em Nova Esperança, a turma reuniu principalmente sericultores com mais de 20 anos de atuação, o que transformou a capacitação também em um espaço de atualização e troca de experiências. As atividades foram conduzidas pela especialista Alessandra Silva, docente da disciplina de sericultura no ensino universitário e com experiência em projetos nacionais e internacionais voltados à cadeia produtiva da seda. Além dos cursos, o sistema FAEP elaborou uma nota técnica com orientações sobre as principais boas práticas relacionadas à produção do bicho da seda. O material reúne recomendações para diferentes etapas da atividade, desde o manejo do amoreiral e das instalações até os cuidados sanitários, durante o desenvolvimento das lagartas e a colheita dos casulos. Entre os pontos abordados está a higienização das instalações. A orientação é que entre 4 e 6 dias antes da chegada das lagartas, o galpão passe por limpeza e desinfecção rigorosas. O procedimento deve envolver as camas de criação, paredes, teto, depósitos e os utensílios utilizados no manejo. Gente amiga, a edição de hoje está encerrando. Muito obrigado pela companhia, que tenhamos uma ótima semana. Que Deus nos abençoe e nos proteja sempre. Amanhã, terça, tem mais informações. Tchau, tchau.
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19: Meio-dia e 53.
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22: Boa tarde, ouvintes da Rádio Cristal, os nossos agricultores e agricultoras aqui de Marmeleiro e também do município vizinho Renascença, que nos ouvem aqui pelas ondas da Rádio Cristal, o nosso programa informativo do Instituto de Desenvolvimento Rural, IDR Paraná. Hoje, segunda-feira, dia 14 de setembro de 2026. 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Segundo o CIMEPAR, essa semana, né, a gente já sentiu o dia de ontem e hoje também, começa aí com temperaturas bem baixas, o tempo emburado, como a gente costuma dizer, né, nuviado, carregado, mas a princípio Essa condição é mesmo mais para as temperaturas baixas do que para a chuva, embora tenha aí durante a semana essa possibilidade de chuvas isoladas, especialmente a partir da quinta-feira. Estamos na lua nova e os dias estão bons, então, para os tratos culturais para fora do solo, né? Dias, então, bons para se priorizar os tratos culturais, tutoramento, alguma poda. E a partir, então, do sábado, quando a gente entra, então, na lua crescente, a lua, então, já beneficia os tratos culturais para dentro do solo, logo, então, fomenta-se mais os plantios. Setembro marca aí esse período de transição para primavera, né? E o início da preparação dos plantios, das safras de verão. A primavera, por sua característica, altera aí, né, as temperaturas, mexe com o regime das chuvas, e esse ano a gente tem aí esse agravante, que é o fenômeno El Niño, trazendo volumes muito maiores de precipitação, né? A gente já vem sentindo isso aqui na nossa região. Com o fim do vazio sanitário, no dia 10, então, de setembro, estamos na janela oficial da semeadura da soja. Ela se estende, então, aqui para nós até 10 de janeiro. Normalmente, por característica, em função da gente ter também a cultura do trigo muito forte na região, a concentração do plantio da soja tende a ocorrer no mês de outubro. Seguimos aí também com a implantação do milho safra, né? Desculpa, que é também uma cultura significativa aqui para nós, muito embora ela esteja especialmente associada à pecuária leiteira. Nesse período, então, já de emergência, né, do milho, observa-se a importância desse monitoramento, especialmente para a cigarinha, né, que tem sido, embora no último ano esteve mais sob controle, mas uma praga significativa aí, de grande importância na cultura do milho. Iniciam-se em algumas regiões a cultura do trigo, outras áreas ainda um pouco mais tardias, né? Esse clima de temperatura e umidade também impacta, potencializa doenças fúngicas, né, de final de ciclo. Então, exige, né, do agricultor, do produtor rural, muito mais atenção, controle, monitoramento, né, conhecimento, experiência, né, para dar conta de administrar todos esses fatores externos, né, que impactam diretamente aí nas atividades rurais. É muito importante levar em consideração, e aí é o grande desafio, né, de se trabalhar o manejo de solos, rotação de cultura, plantas de serviço, para que a gente possa ter esse cuidado com essa estrutura do solo, que é a base fundamental para nossas práticas agrícolas, né? Então, o desafio também de trabalhar a regulagem de máquinas, considerar o ponto de umidade do solo para desenvolver, né, as atividades, a fim também, claro, né, de ter um melhor êxito no desenvolvimento da cultura. Se para a atividade de grãos esse período é desafiador, ela impacta também na pecuária de leite, né? Porque a alta umidade no entorno, né, das instalações, do pastejo, também implica, né, no desafio maior de monitoramento, de rotina de ordenha, né, para se prevenir, especialmente no caso, né, as mastites ambientais, mas também manter os índices de CBT baixo, né, por conta dessa questão da umidade, né, do barro, especialmente para aqueles, né, que trabalham o leite ainda à base de pasto, né, ou semi-extensivo. O mercado do leite no Paraná, ele teve uma alta, né, manteve-se, né, em alta nesse último mês, um preço estável. É uma atividade que tem buscado grande diversificação também, né, com agregação de valor, especialmente para as famílias que têm se desafiado e empreendido na fabricação de queijos, né? Diversas famílias aqui na nossa região têm, vamos dizer assim, migrado, não, associado à pecuária de leite, também a produção de queijo dentro das suas propriedades. E nesse mês, agora, né, de finalzinho de agosto, a ADAPAR ela publicou uma nova portaria, né, a portaria 317, que estabelece procedimentos para que haja esse controle de segurança sanitária dos queijos, seja comprovada, abrindo um espaço aí muito maior para que mais famílias possam se regularizar e mais variedades artesanais, né, de produtos que usam leite, né, com maturação inferior a 60 dias, possam estar sendo comercializados. Já tem alguns anos que o estado do Paraná tem avançado em legislação, assistência técnica, parcerias institucionais para fomentar, né, a fabricação de queijos. Tiveram, né, diversos concursos, uma atuação bem significativa aqui na região, de identificação das agroindústrias, né, das famílias queijeiras, e esse suporte, né, para adequação das atividades. Então, as nossas famílias aqui de Marmeleiro, Renascença, a gente sabe que tem muitas famílias que têm o queijo também, além de uma prática cultural, uma diversificação para agregação de renda, né, na propriedade, comercializa-se aí informalmente, né, vou usar essa a expressão. Então, se você tem interesse em conhecer um pouquinho mais sobre essa legislação e o que tem sido melhorado e avançado para poder também estar se adequando e conquistando um mercado com potencial de valor e de novos mercados, né? Pode estar procurando pela gente no escritório, pelas secretarias de agricultura, né? Vigilância, inspeção animal, né? Aqui do nosso município, porque esse trabalho ele tem crescido muito e são várias as frentes que tem atuado. Assim a gente finaliza esse programa, né? Nessa semana. Desejamos a todos uma semana abençoada e nos vemos no próximo programa.
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9: 1:04.
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11: Boa tarde, estamos iniciando mais uma edição do Vanguarda Esportiva. É segunda-feira, 14 de setembro de 2026. 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No Vanguarda Esportiva, informações com Humberto Ferretti.
12: Eu sou Humberto Ferretti e esse é o podcast Na Bola. Flamengo e Palmeiras abrem vantagem na liderança do Brasileirão. No fim de semana, pela rodada 27, ambos venceram. No sábado, o Verdão, praticamente com força máxima, bateu um São Paulo reserva em casa, no Clássico, por 2-0 e assumiu a primeira posição, que voltou a ser do Flamengo no domingo, com a vitória por 2-1 com um gol no fim, diante do Corinthians. Agora o rubro-negro tem 57 pontos contra 56 do Verdão. Já o Atlético Paranaense, terceiro colocado, ficou bem para trás, com 46, o que indica que a briga pelo título ficará mesmo entre cariocas e paulistas. O Furacão jogou na sexta-feira, na abertura da rodada, quando empatou por 3-3 com o Coritiba, no Clássico Paranaense. Ainda sobre a vitória do Flamengo sobre o Corinthians, a quarta derrota seguida do Timão no Campeonato Brasileiro acendeu o sinal de alerta. O Alvinegro soma 32 pontos, apenas 4 a mais que o Vasco, primeiro time da zona de rebaixamento. A equipe carioca, aliás, venceu o confronto direto com o Grêmio, fora de casa, por 2-1. Ambos somam 28 pontos, mesmo número do Inter, que bateu a Chapecoense, também por 2-1. Por conta dos critérios de desempate, o Grêmio é o único entre eles fora da zona da degola. Destaque ainda para o Santos, que venceu a terceira seguida, agora por 2-1 sobre o Cruzeiro, chegou a 35 pontos em décimo e se afastou da briga contra o rebaixamento. A rodada do Brasileirão ainda teve Atlético Mineiro 3, Fluminense 1 e os empates por 1-1 entre Botafogo e Red Bull Bragantino e 2-2 entre Mirassol e Vitória. Nesta segunda-feira, 8 da noite, no horário de Brasília, ainda jogam Bahia e Remo.
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11: É o Vanguarda Esportiva aqui na Cristal FM 92,9. 33º Campeonato Municipal de Futsal Indústria e Comércio 2026. Na quarta-feira, dia 16, no Ginásio de Esportes São Judas Tadeu, 19h15, a Associação Esportiva Vande Lavacar versus Comercial Marbeleiro. 20h15, São Jorge Silvac versus União Locomotiva. 21h15, MS Pneus, turma da segunda versus Chico Bel, turma da terça. Também na quarta-feira, no Ginásio de Esportes Quirino da La Costa, no Alvorada, 19h15, tem Ganso Futsal versus Atlético do Agro Porto. Às 20h15, Fiapo Melancias versus Super 11 Alto Vidros Truck. E às 21h15, Estrela Vermelha Daniel Igor Arena versus Cinderela Calçados. Jogos, então, da quarta-feira pelo 33º Campeonato Municipal de Futsal, Indústria e Comércio 2026. Vamos com os resultados das loterias. 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A Mega Sena acumulou estimativa de prêmio para o próximo concurso, 95 milhões de reais. Mega Sena sorteou as dezenas 02, 04, 16, 21, 48 e 53. A Quina também acumulou estimativa de prêmio para o próximo concurso, 33 milhões de reais. Dezenas da Quina, 09, 16, 47, 72 e 78. Time Mania acumulou 14 milhões de reais para o próximo concurso. Time Mania, as dezenas 01, 02, 08, 10, 56, 70 e 80. Time do Coração, CSA. 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No Vanguarda Esportiva, informações com o repórter Eduardo Amaral.
14: Mais de 70 mil pessoas foram ao Maracanã neste domingo para acompanhar a partida entre Flamengo e Corinthians pela 27ª rodada do Campeonato Brasileiro. O jogo foi só decidido nos acréscimos, com o Flamengo garantindo a vitória e recuperando a primeira posição na competição. Os donos da casa abriram o placar aos 2 minutos do segundo tempo com um gol de Paquetá. O Corinthians empatou com o Guinegão aos 32 minutos da segunda etapa. Mas aos 43 do segundo tempo, foi a vez de Bruno Henrique marcar o segundo gol do Flamengo e garantir a vitória rubro-negra. O técnico flamenguista, Leonardo Jardim, comentou o resultado e a disputa pelo campeonato.
15: Tudo aquilo que os jogadores desenvolvem dentro de campo, primeiro, tem a ver com aquilo que eles trabalham, não é? Trabalham para fazer este tipo de jogo. Nós, da nossa área, nós tentamos dar as melhores condições. Também para que eles desenvolvam o seu trabalho e depois a ambição de querer ser dominante, de querer ser pressionante, e é isso a nossa forma. E hoje disse aos jogadores, acho que foi, se há justiças no futebol, foi este resultado, porque 33 remates contra 3 do adversário, 33 finalizações contra 3, 10 remates ao gol contra 1 remate ao gol, e ficar um empate não era de uma injustiça tão grande para o futebol.
14: Com a derrota, o Corinthians estacionou nos 32 pontos e ocupa a 13ª posição do campeonato. Na outra partida de domingo, o Mirassol e Vitória empataram em 2-2 em jogo disputado no estádio Campos Maia. Com 2 falhas do goleiro Muralha, o Vitória chegou a abrir 2-0 de vantagem, com o René marcando as 2 vezes, uma aos 3 e a outra aos 12 minutos do primeiro tempo. Mas no segundo tempo, o Mirassol buscou empate, com gols de Bruno Santos aos 22 minutos da segunda etapa. E o empate veio já no final da partida, com gol de Edson Carioca. Com o resultado, o Mirassol chegou a 29 pontos e ultrapassou o Grêmio, ficando na 15ª posição da tabela. Já o Vitória chegou a 33 pontos e ocupa a 12ª posição no campeonato. Todas as outras partidas do fim de semana foram realizadas no sábado. Em Porto Alegre, o Vasco venceu por 2-1 o Grêmio de virada em jogo disputado na Arena. O resultado culminou com a demissão do técnico gremista Luiz Castro. Em Minas Gerais, o Atlético venceu o Fluminense por 3-1. Já em Santa Catarina, o Inter venceu a Chapecoense por 2-1. No Clássico Paulista da rodada, o Palmeiras ganhou do São Paulo por 2-0 e segue em busca do Flamengo na disputa pelo título. Botafogo e Bragantino empataram em 1-1. E na Vila Belmiro, o Santos venceu o Cruzeiro por 2-1. O português Luiz Castro não resistiu a uma nova derrota no Campeonato Brasileiro e foi demitido neste domingo do comando do Grêmio. A demissão aconteceu após o time gaúcho perder de virada no sábado para o Vasco. A partida foi disputada na Arena do Grêmio e terminou 2-1 para os cariocas e tornou insustentável a permanência de Castro na equipe. Com a derrota, o Grêmio seguiu com 28 pontos na competição e fechou a rodada na 15ª posição. O nome mais cotado para assumir o comando da equipe é de Renato Gaúcho, ídolo gremista. Antes de definir o novo treinador, o time será comandado por outro ídolo do clube, Luiz Felipe Scolari, o Felipão, que será o responsável por comandar a equipe nesta quarta-feira, quando o time vai ao Rio de Janeiro para enfrentar o Botafogo. Castro foi anunciado no final do ano passado e comandou o Grêmio em 50 partidas. Sob o comando do português, o tricolor foi campeão gaúcho e eliminou o Inter nas quartas de final da Copa do Brasil. Mesmo assim, os maus resultados e o fraco desempenho no Campeonato Brasileiro levaram à demissão do treinador. O italiano Kimi Antonelli venceu sua 8ª corrida na carreira neste domingo e se consolidou como líder do Campeonato Mundial de Fórmula 1. O jovem piloto foi beneficiado pela decisão da McLaren de não parar Lando Norris durante o safety car. Com isso, o piloto da Mercedes herdou a posição e se sagrou como grande vencedor do GP da Espanha, disputado no circuito de Madringue, um novo palco da categoria no país da Península Ibérica. O erro da equipe McLaren custou o segundo lugar do pódio de Lando Norris, que acabou ficando com o piloto da Red Bull, Max Verstappen. Norris completou o pódio, chegando em terceiro lugar. Além da vitória, Antonelli também contou com os maus resultados dos principais concorrentes ao título. O colega de equipe, George Russell, terminou a corrida apenas na 5ª posição. Já Lewis Hamilton, da Ferrari, abandonou a corrida. Com o resultado, Antonelli chegou a 292 pontos, abrindo 81 de vantagem para Russell, vice-líder na disputa ao título deste ano. 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
11: Chegamos ao final de mais um Vanguarda Esportiva. Um forte abraço a todos, obrigado pela companhia. Continuem conosco, vem aí a próxima atração. Boa tarde.
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17: Uma e 15.
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24: Eu sou Humberto Ferretti e esse é o Giro Rural. A A produção brasileira de soja, que se recuperou no ciclo 24-25, cresceu de novo no ciclo 25-26. A Conab projeta uma colheita total de 180 milhões de toneladas, um novo recorde, e alta de 5% na comparação com a anterior. O crescimento é puxado por aumentos da área de cultivo e do rendimento das lavouras, que com um clima mais favorável passou de 3 toneladas e 700 quilos por hectare. O preço da tilápia caiu com força em agosto nas praças pesquisadas pelo CPEA. O motivo é simples, a redução da demanda, algo comum nos períodos mais frios, como foi o mês passado, principalmente nos estados do Sul e do Sudeste. Na média, o quilo da tilápia foi vendido a R$ 9,51, por exemplo, na região da divisa entre São Paulo e Mato Grosso do Sul. São 27 centavos a menos que a média de julho. Minas Gerais e Paraná também registraram preços menores. A cotação do trigo se manteve firme nos últimos dias, com a tonelada vendida na casa de R$ 1.460 no Paraná e a R$ 1.360 no Rio Grande do Sul. Isso mesmo com o avanço da colheita. Até pelo aumento da oferta de mercadoria nacional, as importações de trigo caíram. Além disso, ainda tem pouco grão de melhor qualidade disponível para venda. Sem falar que a tendência de uma safra menor no Brasil e no exterior mantém os compradores sob pressão.
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0: 1h20.
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4: Alô você, boa tarde, segunda-feira, dia 14 de setembro, a partir de agora então a boa música rolando solta aqui no Comunicação pela Rádio Cristal, pelos 92,9, também no aplicativo, se você procura música boa, recado dos anunciantes, companhia tranquila, sem muita prosa e bastante ação, né? Vamos lá com o nosso Comunicação que já está no ar.

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0: Obrigado.
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1: Vamos seguindo nossa comunicação no seu rádio nesta segunda-feira. Muito obrigado pela companhia sempre. Seja bem-vinda. Você que está na estrada, está trabalhando, está descansando, onde quer que você esteja. Muito obrigado pela sua companhia também. Bora lá com o nosso Comunicação Musical.

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Você de boa, você começando a semana, não tem feriado nesta semana, como na semana passada tinha o 7 de setembro, mês de setembro agora segue aí sem feriado, só em outubro vamos ter os feriados de novo. Segunda-feira braba para alguns, de ressaca e tal, mas bora lá, a gente faz a trilha sonora, a música para você.

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2: 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Loja Luna conosco nesta segunda-feira, neste 14 de setembro, você no Comunicação Musical, a gente segue a boa música para você.

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2: Todos os dias aqui no Comunicação, mais ou menos neste horário, a gente traz a agenda dos aniversariantes do dia. Hoje, dia 14, queremos parabenizar você que está de aniversário, especialmente hoje o Alcindo Nerix Dias, Almir Crist, Andrei Renan Polita, Ayla Manuela de Souza, Bruna Cristina Ribeiro, Carlos Guolo, Elcio José da Silva, Ivaldo Francisco Zanella, Hildo Ferla, Josemara da Silva, João Pedro de Almeida, Leonir Esperoto, Luiz Colli, o Lodovico e a Márcia Trento, aniversário de casamento, Marizane Ferreira, Maria Gomes da Silva, Maria Fernanda Machado, Maria Maristela Machado, Maria Rita Serrati, Miguel da Silva, Osvaldo Pascoaloto, Rafael Borges de Lima, Roseli Dalla Valle, Roselita Panceira, Selma Grasman, Silvino Miguel Cristi, Valéria Nicolau, Vilmar José Ribeiro e Volmir Nicolau, aniversariantes na nossa agenda, dia 14 de setembro. Para todo mundo, parabéns, felicidades, muita paz e saúde.

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0: cansó, viu? Obrigada, gente.
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5: 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Você de boa, você na Cristal FM, a mais central do sudoeste do Paraná, o nosso comunicação de segunda-feira.

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1: Venha comigo, boa tarde, o nosso comunicação, a tarde da Cristal FM, música para todos os gostos e também o recado dos nossos anunciantes, como é o Shopping Marmeleiro, Shopping Renascença, que 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
2: Nossa comunicação musical toda tarde, de segunda a sexta, a gente está por aqui tocando a boa música, né, para todos os gostos. Aí tem a indicação do ouvinte também, que a gente vai anotando e vai atendendo aí na medida do possível. Comunicação no seu rádio.
3: É Zé Neto e Cristiano, jeitinho diferente, hein? Acústico!

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4: 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Bora lá com o nosso Comunicação. Até às 3, tem bastante música para você. Às 3 vem o Reginaldo com o Boteco, depois o Chiquinho às 5 com o Mix. E assim a nossa programação não para.

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Vamos deixando as últimas de hoje. Muito obrigado pela companhia. Ótima sequência de tarde. Fica bem, que os anjos bons te cuidem e até amanhã, se Deus quiser.

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13: O Brasil se aproxima de 1 milhão de carros elétricos. Levantamento realizado pela Associação Brasileira do Veículo Elétrico, ABVE, mostra que a frota no país chegou a 950 mil unidades no final de agosto. O levantamento mostra um crescimento de 2% no emplacamento de carros elétricos durante o mês, na comparação com julho. Já no acumulado do ano, o resultado é de um crescimento de 161% da frota elétrica, que chegou a 328 mil unidades. Especialista no setor elétrico e diretor do Grid Tie Solar, Davi Holland, avalia que o crescimento da frota elétrica é uma tendência que deve seguir ao longo dos próximos anos. Ele avalia que os veículos têm sido mais atrativos, especialmente para motoristas profissionais.
14: A gente precisa considerar o custo total da propriedade, energia, manutenção, peças e uso ao longo do tempo. O elétrico tem uma mecânica mais simples e pode apresentar um custo por quilômetro muito competitivo. E além disso, com o aumento da concorrência e da produção nacional, a tendência é de maior variedade e preços mais competitivos. Portanto, dependendo do perfil de uso, o elétrico hoje já faz muito sentido economicamente, principalmente para aquelas pessoas que usam o carro profissionalmente.
13: A projeção da ABVE é que já em setembro os emplacamentos de veículos elétricos batam a marca histórica superior a 1 milhão de unidades emplacadas. Holland aponta que o desenvolvimento tecnológico dos veículos foi fundamental para ampliar a compra dos modelos.
14: A autonomia deixou de ser o principal limitador tecnológico dos veículos elétricos hoje. Já existem modelos capazes de percorrer centenas de quilômetros com uma única carga e o desempenho, em muitos casos, é superior ao de veículos convencionais, principalmente pela entrega instantânea de torque. O ponto mais importante agora é entender o perfil de uso. Para quem usa o carro principalmente na cidade, a autonomia disponível é mais do que suficiente.
13: No acumulado do ano, os eletrificados representam mais de 20% de toda a frota de veículos leves comercializados no mercado interno. Apenas em agosto, essa participação chegou a uma marca histórica. De cada 100 veículos leves vendidos no Brasil durante o mês, 22 eram eletrificados. Grupo Rádio Web, 25 anos. 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Produção e reportagem, Eduardo Amaral.
15: O cigarro está mais caro. O governo aumentou em 55% o IPI e elevou de R$ 6,50 para R$ 7,50 o preço mínimo do maço. Segundo o Ministério da Fazenda, a medida busca compensar a redução de impostos sobre o biodiesel e o querosene de aviação, além de aumentar a arrecadação. Mas especialistas e entidades que acompanham o avanço do mercado ilegal no país alertam para o risco de efeito contrário. Com o cigarro legal mais caro, aumenta o incentivo à compra de produtos clandestinos mais baratos por não pagarem impostos. Para o advogado tributarista Guilherme Morandi, em um setor tão impactado pelo contrabando e pela falsificação, o aumento de tributos não pode ser analisado de forma isolada, sem considerar os efeitos concorrenciais graves do mercado ilegal.
16: Quase 1/3 do volume vendido no país hoje é proveniente do mercado ilegal e você encontra esses produtos ilícitos em qualquer padaria ou banca de jornal. Isso é muito preocupante, porque além de se tratar de um cigarro que não passa pelo controle das autoridades sanitárias, não paga um real sequer em tributos, gerando um prejuízo bilionário todos os anos para o país. Por isso que ele é mais barato. E é nesse cenário que o recente aumento de 55% do IPI do cigarro acende um alerta vermelho. O histórico brasileiro demonstra que aumentos excessivos, como ocorrido em 2012, fizeram com que a participação do mercado ilegal saltasse de 34% para o pico histórico de 57% em 2019. Isso demonstra que aumentos anteriores tiveram como efeito, na prática, a migração de parte significativa do consumo para o mercado irregular, especialmente pelos consumidores de baixa renda.
15: Em 2023, a participação dos cigarros ilegais caiu para 36% e hoje está em 31%, segundo o Instituto Ipsos IPEC. Para o tributarista, a combinação entre fiscalização mais intensa e estabilidade da carga tributária contribuiu para essa redução. A preocupação agora é que o novo aumento interrompa essa trajetória e volte a abrir espaço para o avanço do mercado clandestino. É o que explica o presidente do Fórum Nacional contra a Pirataria e a Ilegalidade, Edson Vismona.
10: É uma lógica econômica. Você aumenta o preço do legal, aumenta a competitividade, a atração do ilegal, que não paga nada de imposto. E com isso, as facções criminosas, que já estão se financiando no mercado ilícito de cigarros, vão ter mais uma grande vantagem, estimulando a sua ação, se financiando para novas práticas criminosas com esses recursos obtidos pela sonegação de impostos.
15: O mercado ilegal de cigarros movimenta pouco mais de 10 bilhões de reais por ano e representa uma perda de aproximadamente 8 bilhões e meio de reais em arrecadação para o governo, segundo o Fórum Brasileiro de Segurança Pública. Agência Rádio Web. Produção e reportagem, João Vitor dos Santos.
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1: Muito bem, muito bem. 15 horas mais 9 minutos. 3 e 9. Muito boa tarde, aquele abraço. Chegando aí com mais um Boteco 92. Mais um programa com o selo de qualidade da sua, da nossa Rádio Cristal FM. Marmeleiro Paraná. Brasil Mundo, para você antenado com a gente, vai aquele nosso grande abraço, nosso carinho, nosso respeito. Você que está conectado conosco e também, né? Através do aplicativo, através da rede mundial de computadores. Esse é o nosso Boteco 92, o Boteco de todas as tardes comigo. Reginaldo Vicente, fico até às 5 horas, até 17 horas. E trago muita música boa, claro, trago aqui a sua participação, a sua interação. É fácil, fácil, 999-16-5518. A mensagem de texto sua, a gente aceita aqui o seu pedido através da mensagem do áudio, mensagem de texto, enfim, você escolhe a forma que você quer participar aí conosco em mais uma super tarde, mais uma semana, né? Pedimos a Deus que seja uma semana magnífica, uma semana bacana, legal, com muita coisa boa acontecendo. Pensamento positivo acima de tudo, né? Que as metas sejam batidas e por aí vai, tá bom? Esse é o nosso desejo a você, nosso amigo, ouvinte número 1, que ouve sempre os 92.9. Boteco entrando no ar agora e eu fico até as 5, então só aumentar o volume do radião aí.
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1: Só sucesso, tem Traia Véia para começar bem o Boteco de hoje. 3h10, boa tarde. Solzinho apareceu aí? Que bom, que bom. E continue por um tempo.

0: 5 anos de grau aí com Kleber e Cauã e o Natan. Grupo Carisma teve aqui também a regravação do Agora Nunca Mais, do Amigo Batista. E abrimos com Traia Véia, que trouxe duas músicas aqui legais, né? Palpite e Amanhã Não Se Sabe. 3 horas mais 20 minutos, 13h20, acertando os ponteiros do relógio com a Cristal. Aqui tem muito mais música pra você, tem muito mais informação também, né? Estamos juntos em mais uma segunda-feira. É, segundona. Recado, atenção, hein, gente. 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

0: E aí, tudo bem? Tô chegando na segunda-feira com as notícias do mundo da música e pra falar sobre Edson e Hudson, hein? Edson e Hudson estão vivendo um momento especial na carreira e já tem uma sequência de compromissos pela frente. A dupla se apresenta no próximo dia 19 agora de setembro, na festa do peão de Presidente Venceslau em São Paulo. E depois prepara uma comemoração ainda maior. No dia 24 de outubro, eles chegam no Vibra São Paulo com o espetáculo Edson e Hudson 30 anos. A apresentação celebra 3 décadas de estrada, reunindo sucessos que marcaram diferentes fases da carreira dos irmãos. É uma história construída dentro do sertanejo, passando por várias gerações e mantendo os dois artistas ativos nos grandes palcos. Daqui a pouquinho eu volto com mais notícias do mundo da música. Até já!
1: Muito bem, Joel Cabral, brigadão, brigadão. 15:25, tô de volta.
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1: Edson e Hudson, que foram citados ali no giro musical. Temperatura agora, será que tá certo esse trem aqui? Vamos falar. 18 graus. Umidade relativa do ar 65%. Tem possibilidade de pancadinhas de chuva?

0: Eduzão. Que honra demais poder estar aqui, viu?
1: Você tá doido.
0: Obrigado, gente. Obrigado. Obrigado.
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4: O Conselho Curador do FGTS aprovou um aumento de 500 milhões de reais nos recursos destinados aos subsídios do programa Minha Casa Minha Vida. Com a decisão, o valor disponível passa de 12 bilhões e 500 milhões de reais para 13 bilhões de reais em 2026. Os recursos em questão são utilizados para conceder descontos na compra de imóveis das faixas 1 e 2 do programa, voltadas às famílias com renda mensal de até R$ 5 mil. O benefício funciona como uma ajuda para reduzir o valor financiado e não precisa ser devolvido ao fundo. Segundo o Ministério das Cidades, o aumento foi aprovado para garantir a execução da projeção de gastos deste ano, estimada em 12 bilhões e 600 milhões de reais, além de manter uma margem de segurança para eventuais remanejamentos de recursos ao longo do exercício.

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4: Muito bem, 15:34, novidade do Corpo e Alma com Traia Veia. Três vícios.

0: Portal do Sul aqui com o Beijo Caramelo. Portal do Sul, que fazia tempo que não gravava uma música nova. Tá aí, né? Beijo Caramelo. Com o Portal do Sul, Marquinhos, vocalista do Portal do Sul. Gente boa demais. João Bosco e Vinícius, Hugo e Guilherme, ancorado. Também, também, Se a Casa Cair, com Ana Castela e Tenor Sampaio. Isso mesmo, Ana Castela no Barretão, cantando Se a Casa Cair. Sua participação valendo ouro aqui, 999-16-5518. Mensagem de texto, vale o seu áudio, até às 5 horas do turno. Eu tô contigo aí, tá? Aquele abraço pra Francisco Beltrão, alô, Chico Beltrão. Todo mundo na sintonia aí também, né? Renascença, Flor da Serra do Sul, Itapejana do Oeste, pessoal aí também de Chopinzinho, de vez em quando tem mensagem aqui, Coronel Bebida, né? E por aí vai, se eu esqueci de alguém, manda pra nós aqui. Ó, Reginaldo, tô ouvindo vocês aqui faz um bom tempo e você não lembra de mim, Reginaldo? Manda um nome pra nós aí, a cidade, tá? A gente quer saber de onde você ouve a Cristal. 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

0: Queda arrastar a botina no salão. São Francisco, Dor Bandida. 15:54 agora o São Francisco. Com a Dor Bandida aqui. Essa aqui é de um bailão de arrodear no salão. Minha amiga Josi, tudo bem por aí, Josi? Ah, momento do sono da tarde, né? Do sono da tarde. É o sono do... É o Teteco ali? Teteco e da Maria.
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0: Esse não é Teteco. Esse é outro.
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0: Enfim, né? Tava ali. No sono da tarde. Grande abraço, tudo de bom pra vocês aí. Que Deus abençoe. Esses dias eu. É o Teteco, né? Esses dias saindo da rádio aqui na pressa, né? Não deu tempo de prosear bastante com vocês aí. Não deu tempo de ver nem o Wander também se esconde, rapaz. O homem pra se esconder. Um abraço lá pro Wander, todo o pessoal aí. Deus abençoe vocês grandemente. Sempre os ouvintes da Cristal de todos os dias, né? Todas as horas vindo da Cristal. O pessoal gosta bastante de bandinha. Daqui a pouco eu trago mais uma banda do Sul. Já. Vamos campear aqui uma brilhação, pode ser? Isso. Já traz o traz na mão trazendo a brilhação aqui pra cantar umas modas, beleza? Ah, foi sexta-feira. Na pressa, na correria aí, mas é bom rever os amigos sim, tá? Vamos fechar a primeira hora de boteco. Daqui a pouquinho eu tô de volta. Entre as últimas aqui tem Eduardo Costa, Deus é Caipira. Essa moda aqui é de fundamento, né? Já voltamos, dentro de alguns minutos.

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4: Você ouve a RFI. Estes são os destaques dessa segunda-feira, 14 de setembro. A líder dos social-democratas da Suécia, Magdalena Andersson, declarou que está pronta para governar o país após as eleições legislativas de domingo. Com quase 95% das sessões eleitorais contabilizadas, a oposição social-democrata, liderada por Andersson, tem uma vantagem muito estreita sobre a coalizão de direita e extrema-direita que está no poder. O primeiro-ministro em fim de mandato, Ulf Kristersson, afirmou que a questão de saber quem vai liderar a Suécia nos próximos anos permanece em aberto, indicando que a formação de governo deve exigir longas negociações. Líderes da União Europeia se reúnem nesta segunda-feira em Rovaniemi, no norte da Finlândia, na cúpula do Ártico, para discutir como reforçar a presença do bloco na região. As tensões geopolíticas atingiram níveis elevados nos últimos meses sobre o território, após ameaças do presidente dos Estados Unidos, Donald Trump, de retomar à força a Groenlândia e com a presença da Rússia do outro lado da fronteira finlandesa. Nenhuma decisão formal será tomada durante a cúpula. No entanto, os líderes devem adotar uma declaração conjunta na segunda-feira. O governo francês apresenta nesta segunda-feira à União Europeia uma nova versão do projeto que restringe o acesso de menores de 15 anos às redes sociais. O texto anterior foi parcialmente derrubado pelo Conselho Constitucional em agosto por impor limitações consideradas excessivas à liberdade de expressão dos adolescentes. Para contornar os entraves jurídicos, a nova redação deixa de citar plataformas específicas e passa a focar em funcionalidades consideradas nocivas ou potencialmente viciantes para os jovens. Autoridades ucranianas informaram que um ataque russo contra um armazém de uma empresa agrícola no norte da Ucrânia deixou pelo menos 3 mortos e 7 feridos nessa segunda-feira. No domingo, um drone russo atingiu um trem que fazia a rota Kiev-Varsóvia, a 2 quilômetros da fronteira com a Polônia, sem deixar vítimas, segundo autoridades ucranianas e polonesas. Segundo a companhia ferroviária ucraniana, é muito provável que o ataque tivesse como alvo outro trem que transportava consultores de segurança e ex-líderes europeus, incluindo o ex-primeiro-ministro Boris Johnson. Uma pessoa morreu e outras 25 estão desaparecidas após o naufrágio de uma embarcação de migrantes na Grécia. Rádio França Internacional, em parceria com a agência Rádio Web, de Paris, Ana Carolina Pelis.
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1: Muito bem, muito bem. 4 e 5 de volta, tem Brilha Som. Querida amiga.
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3: Que é essa?

0: Leitone Rico, Mariana Fagundes, o Madão Inglês, né? O Madão Inglês. Gine Geno, ela chorou de amor, teve também brilhação com querida amiga. Querida amiga. Temperatura agora 19 graus, a umidade do ar 65%. Tem previsão de pancadas de chuva, algumas pancadas isoladas para hoje. Amanhã, terça-feira também, né? Não descarta essa possibilidade de chuva. Quarta-feira, tempo firme, tempo bom, né? Quinta-feira, tempo firme, tempo bom. Sexta-feira, pancadas e chuva. Sábado detém chuvarada. Domingo, chuvarada. Temperatura não vai passar dos 22 graus no final de semana, né? Essa semana vai variar aí de 10 de mínima a 23 de máxima, né? Não passa disso também. Eita, tempinho. Pra fazer o quê? É desse tipo. Dessa maneira. Tem tempo bom, então, na quarta e na quinta. Depois isso. Só tempo carrancudo. Hoje, 14 de setembro, dá uma olhadinha aqui, é o dia da cruz hoje, né? Dia da cruz. Hoje o município de Pilar, da Paraíba, está de aniversário, assim bem como Andirá, no Paraná, Viamão, Rio Grande do Sul, Sinop, Mato Grosso, Presidente Prudente, São Paulo. É, alguns municípios aqui estão de aniversário hoje, todos conhecidos esses municípios, né? De vez em quando vem alguns municípios bem diferentes aí. Hoje é dia nacional do frevo, né? Dia do frevo também. Frevo é uma cultura, é um ritmo musical, né? Uma dança brasileira com origem no estado de Pernambuco. Pernambuco é o estado do frevo. Pernambuco, que tem Porto de Galinhas e por aí vai, né? A música baseia-se na fusão de gêneros, como a marcha, o maxixe, dobrado e polca. E sua dança foi influenciada pela capoeira. Olha só que interessante, não sabia disso. Que foi influenciada pela capoeira, o frevo. Então hoje é dia nacional do frevo. E é muito interessante, é bem bacana o ritmo do frevo, dançado, o frevo, bem bacana, bem interessante. Bem difícil também, né? Tá bom? 4h17 agora. 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

volta aí pra falar de Bruno e Marrone. Eles continuam com uma agenda movimentada em setembro e outubro, tá? Depois dos compromissos deste mês, a dupla tem uma apresentação especial marcada já pro dia 10 de outubro em Fortaleza, dentro do projeto Cabaré, O Último Encontro, ao lado de Leonardo. A proposta reúne três grandes nomes da música sertaneja em uma celebração de sucessos que atravessaram gerações, e a agenda mostra que Bruno e Marrone continuam firmes na estrada, levando para o público tanto os clássicos quanto o repertório mais recente. Bruno e Marrone, que tem novidade no mercado, não é? Vale a pena conferir o novo trabalho, hein? Daqui a pouquinho eu volto com mais notícias. Até já!

0: bom demais!
1: Você tá louco, meu pai amado!
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8: Perto de 38 mil pessoas esperam um transplante de córnea no Brasil. O aumento no número desses pacientes é significante nos últimos 6 meses. Em dezembro do ano passado, havia 32.639 pessoas na fila. Os dados são do Conselho Brasileiro de Oftalmologia. Mesmo sendo alto o número, a entidade revela que nunca foram realizadas tantas cirurgias do tipo no país que ajudaram a recuperar a visão. Em 2025, foram 17.790 procedimentos. Segundo o Conselho, um número histórico. Mas a entidade alerta que a lista de espera continua aumentando devido ao ritmo de novas indicações médicas. Um paciente que aguarda transplante de córnea no Brasil leva, em média, 370 dias na fila. Esse tempo é 2 vezes maior do que há 10 anos.
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0: sei.
1: Maestro pica, mas não cai. Tá aí, Rick Renner. Maestro pica, mas não cai. Jennifer Stephanie. Ele aí também com Johnny Lore Texano, a danada aquela boizona. Pericles e Ana Castela, simplesmente acontece. 4h41, nosso boteco já chegando na reta final. Mas eu trago para você aqui um recado, né? 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Damazine Móveis e Eletro. 4h42, 4 horas mais 42 minutos. 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

Já tô de volta aí pra falar do Jota Quest. Eles estão comemorando 30 anos de carreira de uma maneira muito especial, revisitando a obra de Tim Maia. A banda lançou o álbum Jota Quest em Tim Maia, Dança Enquanto é Tempo, com 16 faixas e grandes participações especiais de nomes como Negrali, Tiaguinho, Manhana, Os Garotinhos, Carlinhos Brown e Tony Tornado. O projeto nasceu de uma relação antiga entre a banda mineira e a obra de Tim Maia e traz inclusive gravações originais da voz do cantor em algumas faixas. O grupo também prepara uma turnê especial para apresentar esse repertório por todo o Brasil. Vale a pena conferir Dança Enquanto é Tempo com o Jota Quest nesta homenagem a Tim Maia. Fique ligado, amanhã eu volto com mais notícias do mundo da música. Até lá, tchau!

0: Caipira é o sol, tem Chitãozinho, Chororó com Traia Véia. Bom demais isso aqui, né? Ed Brito Samuel, chorei no sinal. Vou chorar largado. Carisma, lágrimas sobre a mesa, boteco. 92 chegando no final, já o Chico já tá aí, rapaz. Já tá aí o João Dorizete. Daqui a pouco tem Mix da Saudade pra você que se liga com a gente. Eu fico por aqui. Desejo a você tudo de bom, né? Sempre aquele abraço, que Deus nos abençoe e nos proteja. Amanhã, terça, a partir das 3, de volta, Boteco no seu rádio. Última, com Gustavo Lima. Assunto que dói.
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3: O dia 14 de setembro é uma data crucial no calendário eleitoral de 2026. É o último dia para que todos os pedidos de registro de candidatura, inclusive os que foram impugnados e os recursos apresentados, estejam julgados pela Justiça Eleitoral e com as decisões publicadas. Ou seja, após essa data, a lista de candidatos está definida. Também é o último dia para que partidos solicitem a substituição de candidatos. Isso vale para situações como expulsão do partido, renúncia ou impugnação judicial. Mas há uma exceção importante. Em caso de falecimento, o prazo para pedir a substituição é de até 10 dias contados da data do óbito. A partir de agora, o eleitor já pode contar com uma lista definitiva de candidatos para pesquisar, comparar e decidir o seu voto.
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4: Moradores de 25 das 27 capitais brasileiras pagaram menos pela cesta básica de alimentos no mês passado. É o que revela o levantamento realizado pelo DIEESE em parceria com a Conab, a Companhia Nacional de Abastecimento. Entre julho e agosto, as maiores quedas foram registradas em Rio Branco, 4,7%, e em Manaus e Boa Vista, com recuos na casa dos 4,5%. Destaque também para os recuos médios registrados em Aracaju, Cuiabá e Salvador, que superaram os 3%. Já as duas únicas capitais onde o conjunto básico de alimentos encareceu no mês passado foi São Luís, no Maranhão, onde os preços médios avançaram 0,8%, e Maceió, em Alagoas, que registrou avanço próximo a 1,5%. Ainda de acordo com o levantamento, no oitavo mês do ano, a cesta básica mais cara foi registrada mais uma vez na capital paulista, R$ 900,59. Em Cuiabá, a segunda capital com o maior custo, o valor ficou em R$ 851,57. A cesta só custou mais de R$ 800 também no Rio de Janeiro, em Florianópolis, em Porto Alegre e em Campo Grande. Nas cidades do Norte e Nordeste, onde a composição da cesta é diferente, o menor valor médio registrado foi em Aracaju, onde a cesta custou R$ 570,98 na média. Ainda de acordo com o estudo do DIEESE e da Conab, no mês passado, o tempo médio necessário para adquirir os produtos da cesta básica nas 27 capitais pesquisadas foi de 98 horas e 37 minutos, menor do que o registrado em julho, quando ficou em 100 horas e 24 minutos. Já em agosto de 2025, para comparação, a jornada média foi de 101 horas e 31 minutos. Da Rádio 2, Milena Abreu.
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Alô, alô, meu povo, um abraço, boa tarde, 17 horas com 5 minutos, chegando com mais um Mix da Saudade aqui na Cristal 92,9. Início de semana é segunda-feira, 14 de setembro de 2026. Tudo bem contigo? Tudo certo? Eu espero que fique melhor a partir de agora, né? Boa tarde, cidade, boa tarde, interior, todos ligados na melhor programação. Acionando os botões da nossa máquina do tempo, dando aquele giro pelo passado, trazendo de volta as boas recordações. Até às 18 horas, Mix da Saudade, 469-9916-5518. Interaja comigo, peça a tua. Vamos lá, até as 18 horas, o melhor da recordação, 17 com 6, trazendo Zé Ramalho, Frevo Mulher.

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13: Muito bem, são 5 da tarde, mais 19 minutos, sequência do nosso Mix da Saudade, Yahoo, Miragem, hein?

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1: Muito bem. Cristal 92,9, 5 da tarde, 26 minutos e meio. Dust in the Wind, Scorpion, já já tem edição Cristal Notícias.

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2: Eu sou Humberto Ferretti e esse é o podcast Na Bola. Flamengo e Palmeiras abrem vantagem na liderança do Brasileirão. No fim de semana, pela rodada 27, ambos venceram. No sábado, o Verdão, praticamente com força máxima, bateu um São Paulo reserva em casa, no Clássico, por 2-0 e assumiu a primeira posição, que voltou a ser do Flamengo no domingo, com a vitória por 2-1 com um gol no fim, diante do Corinthians. Agora o rubro-negro tem 57 pontos contra 56 do Verdão. Já o Atlético Paranaense, terceiro colocado, ficou bem para trás, com 46, o que indica que a briga pelo título ficará mesmo entre cariocas e paulistas. O Furacão jogou na sexta-feira, na abertura da rodada, quando empatou por 3-3 com o Coritiba, no Clássico Paranaense. Ainda sobre a vitória do Flamengo sobre o Corinthians, a quarta derrota seguida do Timão no Campeonato Brasileiro acendeu o sinal de alerta. O Alvinegro soma 32 pontos, apenas 4 a mais que o Vasco, primeiro time da zona de rebaixamento. A equipe carioca, aliás, venceu o confronto direto com o Grêmio, fora de casa, por 2-1. Ambos somam 28 pontos, mesmo número do Inter, que bateu a Chapecoense, também por 2-1. Por conta dos critérios de desempate, o Grêmio é o único entre eles fora da zona da degola. Destaque ainda para o Santos, que venceu a terceira seguida, agora por 2-1 sobre o Cruzeiro, chegou a 35 pontos em décimo e se afastou da briga contra o rebaixamento. A rodada do Brasileirão ainda teve Atlético Mineiro 3, Fluminense 1 e os empates por 1-1 entre Botafogo e Red Bull Bragantino e 2-2 entre Mirassol e Vitória. Nesta segunda-feira, 8 da noite no horário de Brasília, ainda jogam Bahia e Remo.
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Um bocadinho mais, né? 5 da tarde, 35 minutos. A noite vai ser geladinho pelo que se vê por aí, né? 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Segunda tarde, mais 36 minutos. Raul Santos Seixas, Maluco Beleza.

0: Obrigado, gente. Valeu, boa noite. Valeu. Tchau, tchau.
1: Muito bem, faltando agora 15 minutos e meio para as 18h. Rita Lee.

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Oh. Quatro minutos e meio, colocando um ponto final no nosso Mix da Saudade, anunciando que já daqui a pouquinho tem oração da Ave Maria e depois tem Hora do Gaúcho. Vamos deixando aí, Nazaré, Dream On, depois tem Hoje à Noite Não Tem Luar.

0: Produção Milícia da Imaculada.
1: Hoje a Igreja Católica celebra a festa da exaltação da Santa Cruz, não para festejar a morte, mas sim a vida, pois, por meio da entrega de Jesus no madeiro da cruz, veio a salvação para a humanidade, diz o Cardeal Tempesta. A cruz é santa, pois nela morreu o Filho de Deus, mas Jesus não ficou na cruz. Ressuscitou e mostrou que a morte não tem a última palavra, mas a vida. Olhemos para a cruz do Senhor e peçamos a salvação. Agradeçamos a Deus por ter permitido que seu Filho morresse nela para nos salvar. Que os povos percebam que de nada valem os poderes e guerras, mas o amor de Cristo. Nosso fim é buscar a vida eterna, e Jesus nos deu a prova de amor. Assim cantemos: Vitória, tu reinarás. Ó cruz, tu nos salvarás. No deserto, Deus enviou serpentes venenosas contra o povo, e muitos morreram. Depois disse a Moisés: Faze uma serpente de bronze e coloca-a sobre uma haste. Aquele que for mordido e olhar para ela viverá. Hoje olhemos para a cruz do Senhor, da qual pendeu a nossa salvação. A Virgem Maria está diante da cruz, unida aos sofrimentos de Jesus, acolhendo com obediência a profecia de Simeão: Uma espada transpassará a tua alma. Entreguemo-nos a ela, pedindo-lhe forças para superar as cruzes a caminho da salvação. Amém.
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6: Alô, alô, meu povo, um abraço, boa noite. 18 horas 4 minutos até as 19 horas do Gaúcho. Cristal 92,9, a mais central do sudoeste do Paraná. Tá no mate amargo bem cevado? Olha aí que beleza, que maravilha. Bom mate pra você, viu? Manda uma cuia pra cá. Você ligadinho, tá na hora extra ainda? É, não terminou. Os afazeres de hoje, bom trabalho para você que vai pro essencial daqui a pouquinho, bom trabalho também, né? Alô, automóvel nos dando uma carona, boa noite, obrigado pela audiência, obrigado pela companhia. 18 horas, 4 minutos e meio, valendo tua participação, 469-9916-5518. É o nosso WhatsApp, nosso canal de comunicação. Sou um campeiro, Mirins. Boa noite.

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16: Olha, olha, certinho. 30 segundos, meu povo, com frio e tudo, vamos que vamos, né? Cadê o sol de hoje? Niente, niente. Picasso Velho, Zé Mendes.

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19: Na varanda do velho casarão, tomando uma com fruta. Que beleza, hein? E uma curva matamar do outro lado também, bem selado, né? 18 horas mais 22 minutos. Dona Marlene Bonetti aí no pocinho, tomando um mate amargo bem cevado. E de adereço ali um enfeite, né? A imagem de Nossa Senhora Aparecida. Opa, então tá bom. Obrigado ao povo aí do pocinho, em especial Dona Marlene acompanhando o programa. Obrigado pela audiência, obrigado pela companhia. Encontro no Palavelho, é o Minuano.

0: 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Boa tarde, queridos filhos e filhas. Hoje é dia da exaltação da Santa Cruz. E celebrar isso é exatamente celebrar o ato redentor de Jesus Cristo. O que significou a sua morte de cruz? Nós vos adoramos, Senhor Jesus Cristo, e vos bendizemos, porque pela vossa Santa Cruz remistes o mundo. Em nome do Pai, do Filho e do Espírito Santo. Amém. Nossa Senhora das Dores, nas suas sete espadas transpassada no coração, inquietações, provações, dificuldades, Mãe. Também hoje há tantas tribulações que transpassam nossa alma e nosso coração. Pedimos, Nossa Senhora das Dores, a graça da perseverança. Assim, ó Mãe, Nossa Senhora das Dores, como não recuaste diante das provações, enfrentaste as dificuldades e em tudo foste obediente até o fim ao Pai, na missão de servir a Jesus nosso Senhor, pedimos a mesma graça, Nossa Senhora das Dores, que sejamos fiéis, que sejamos perseverantes, que sejamos atuantes. Mãe dolorosa, acompanhai-nos em nossas dificuldades e atendei-nos nesta graça que para nós é como uma espada transpassada em nossa alma, que inquieta nosso viver e desassossega nossa família. Nossa Senhora das Dores, ajudai-nos a perseverar, a ter serenidade na provação, paciência em Deus, compreensão dos defeitos alheios, mas acima de tudo, Nossa Senhora das Dores, que saibamos viver cada momento com um olhar fixo na madrugada da ressurreição que nos espera. Nossa Senhora das Dores, acolha a prece de meus familiares que agora apresento como fruto desta Ave Maria. Ave Maria, cheia de graça, o Senhor é convosco. Bendita sois vós entre as mulheres e bendito é o fruto do vosso ventre, Jesus. Santa Maria, Mãe de Deus, rogai por nós, pecadores, agora e na hora de nossa morte. Amém. Nossa Senhora das Dores, dai-nos a graça de um final de dia abençoado. E se a cruz pesar, nos ajude a carregar. Amém.
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0: 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Ô Cícero Barbieri, já mando um alô pra você aqui. O Carlos Teló, presente. Um abraço, meu amigo Zebe, na audiência aí na Araucária, acompanhando o programa. Ganhou presença e um positivo aqui no cardernão, né? É, tá anotado aí. Então tá bom, nosso ouvinte de todos os dias, Zebe. Ô, quem mais aqui? Vamos atendendo o Cícero Barbieri. Pelos lados da Água Branca, né? Pediu Garotos de Ouro, se preparando para a semana Farroupilha também. Tô me ajeitando, quero ver se vou, né? É para começar, se eu não me engano, lá em Francisco Beltrão, na quarta-feira, aqui em Marbeleiro. Vai ter a semana Farroupilha também? Claro que vai ter. Cícero, para todos os ouvintes, Garotos de Ouro.
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1: São 12 horas, mais 50 minutos. 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

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De Ralas, Dona Salete Polita Ralas, também acompanhando o programa. Um abraço para vocês, tudo de bom. A Liane acompanhando o programa. Ô Liane, tudo de bom para ti. O Giovanni, a Débora em Renascença acompanhando o programa. Pedir uma do Paulinho Mussolim, eu vou trazer aqui com eles, né? Com ele, melhor dizendo, o Menino Campeiro.

0: farei com carinho. Grupo Querência, Dona Salete, boa noite. E seu Valdir Halas.
1: Messi Moreno, em
0: ser. Falando em Salete, boa noite. Mate amargo bem cevado ao redor do fogão a lenha. Aquele abraço, Neco Pereira. Pela audiência, obrigado pela companhia.
2: E aí, Paulo Fogaça, me conta como é que eram os bailes lá na Serra.

Lisboa, não dá para mais nada no final do nosso programa, agradecendo tua audiência, tua companhia. Vem aí já já Voz do Brasil, notícias do Executivo, Legislativo e também do Judiciário. Fiquem com Deus, me coloquem em suas orações e até amanhã. Tchau, tchau.

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1: Olá, boa noite.
2: Boa noite para você que nos acompanha em todo o país.
1: Segunda-feira, 14 de setembro de 2026.
2: Vamos aos destaques do dia.
1: Programa de renovação de frota inclui motoristas de transporte escolar e de carga.
2: Agora é lei, medida que já atende mototaxistas, taxistas e caminhoneiros. Graziele Bezerra.
3: O programa oferece financiamentos mais acessíveis de veículos utilizados em atividades remuneradas, como transportes de passageiros e entregas.
1: SUS começa a oferecer vacina Pneumo 20 para quem tem mais de 85 anos.
2: Imunizante amplia proteção contra bactérias, contra bactéria apontada como a causa mais comum de infecções respiratórias em todas as faixas etárias. Thaísa Vitória.
4: Segundo o Ministério da Saúde, a estimativa é de que mais de 2.300.000 pessoas façam parte do público-alvo em todo o país.
1: Mais segurança na hora de voar.
2: Já estão valendo regras mais rigorosas contra passageiros indisciplinados. Gabriela Noronha.
5: As medidas vão da orientação à multa e, nos casos mais sérios, à suspensão de voar.
1: E na apresentação, Luciana Vasconcelos e Nazi Brum.
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1: Financiamento de carros e motos para quem usa esses veículos como instrumento de trabalho.
2: Uma lei sancionada hoje garante a continuidade de programa de renovação de frota e inclui também veículos de transporte escolar.
3: Com a sanção da lei, o Move Brasil terá continuidade e passa a se tornar uma política permanente. O programa oferece financiamentos mais acessíveis de veículos utilizados em atividades remuneradas, como transportes de passageiros e entregas. Agora, além de mototaxistas, taxistas e caminhoneiros, motoristas de transporte escolar também vão poder renovar suas frotas, com taxas de juros mais baixas. As regras para essa categoria ainda serão regulamentadas. O ministro da Secretaria-Geral da Presidência da República, Guilherme Boulos, comentou que o programa também permite a aquisição de carros elétricos.
6: O carro elétrico é um desejo dos taxistas, dos motoristas, porque, para além do ganho ambiental, o carro elétrico tem um custo operacional muito menor do que a gasolina ou a álcool. E o Move Brasil também priorizou carros elétricos ou híbridos para que pudessem ser utilizados por essas categorias que trabalham a partir do seu carro.
3: Pelo Move Brasil é possível comprar automóveis novos, movidos a etanol, flex, elétricos ou híbridos, de até R$200.000 e parcelar em até 84 vezes. No caso das motos, o prazo para pagamento é de 48 meses. Os juros do Move Brasil são de 12,6 ao ano para homens e 11,5 para mulheres. O ministro do Planejamento e Orçamento, Bruno Moretti, explica como funciona o pagamento das parcelas.
7: Na prática, é um sistema de amortização que garante que a prestação começa menor para caber no bolso da trabalhadora e do trabalhador, e ao longo do tempo, na medida em que o trabalhador aumente sua renda, aumente sua produtividade, o valor sobe, mas ele na partida começa menor para garantir que o trabalhador possa acessar.
3: Até agora, mais de 48 mil carros e 19 mil motos foram financiados pelo Move Brasil. Para aderir, os motoristas precisam estar cadastrados nas plataformas de transporte ou de entregas há pelo menos 6 meses e ter realizado ao menos 100 corridas nesse período. No caso dos taxistas, é preciso ainda estar com licenças e registros ativos e com regularidade fiscal. Mais informações pelo gov.br/Move Brasil. Reportagem Graziele Bezerra.
1: Segurança nos aeroportos e no ar. A Agência Nacional de Aviação Civil, a ANAC, começa a aplicar novas regras para passageiros que tenham comportamentos que comprometam a proteção ou a ordem durante viagens de avião.
2: A Resolução número 800 busca estabelecer procedimentos mais claros para situações de indisciplina e reforçar a segurança durante o transporte aéreo.
1: Para nos ajudar a entender o que muda a bordo nos aeroportos, vamos conversar com a repórter Gabriela Noronha. Boa noite, Gabriela. Então, Gabriela, a resolução foi assinada hoje, foi em março e começa a valer hoje. E o que muda na vida do passageiro e quem trabalha no aeroporto?
5: Olha, muitas mudanças agora com a resolução, viu, Luciana? Boa noite, Nazima, boa noite a todos que nos ouvem na Voz do Brasil. Então, vamos começar a explicar. Essa resolução número 800, ela busca estabelecer procedimentos mais claros para situações de indisciplina e reforçar a segurança durante o transporte aéreo. Para nos, além disso, essa resolução, ela vai listar uma série de comportamentos proibidos e também regulamento o tratamento e providências necessárias a serem dispensadas ao passageiro, né? Essa medida entra em vigor a partir dessa segunda-feira e vale tanto para passageiros no interior das aeronaves em voos domésticos nacionais, quanto para conexões em voos internacionais, respeitando as legislações aplicáveis e as exceções previstas em lei. A grande novidade é que agora existe um critério muito claro dividindo as infrações por gravidade. O passageiro que arrumar confusão leve, ou seja, como ignorar os comissários ou usar o celular na hora errada, recebe aí advertências e multas menores, já quem fumar a bordo, por exemplo, ou ameaçar funcionários, cometer agressões ou importunação sexual, entra na faixa de faltas graves e gravíssimas, e nesses casos ele pode até ser banido de voar.
2: Agora, Gabriela, o que que a tripulação pode fazer no momento dessa confusão dentro do avião?
5: Nazi, a resolução dá total respaldo legal para que os comissários e o comandante ajam rapidamente. A companhia aérea pode agir para controlar a situação de indisciplina. E dependendo do que estiver acontecendo, a equipe pode orientar ou advertir o passageiro, realizar a contenção física temporária dessa pessoa indisciplinada, usando lacres ou algemas de contenção do próprio kit da aeronave, e também solicitar o apoio da Polícia Federal. O piloto também tem autoridade para realizar um pouso forçado no aeroporto mais próximo para expulsar o infrator. Dados divulgados pela ANAC mostram que o número de passageiros indisciplinados no Brasil aumentou quase 70% em um ano. De janeiro a setembro de 2026, já foram 800 casos. Destes, 154 foram gravíssimos. E olha, de acordo com o ministro de Portos e Aeroportos do Brasil, Tomé Franca, o objetivo da resolução aprovada em março deste ano é garantir a segurança e o bem-estar de todos os usuários e trabalhadores do transporte aéreo. Vamos ouvir.
8: Então, proteger quem viaja, a tripulação, proteger também quem trabalha em solo é o foco, né, dessa resolução, a proteção do passageiro. Então, e dos tripulantes, dos trabalhadores. Então, esse é o foco da resolução. A resolução não tem um foco de punir, a resolução tem um foco de proteger, de trazer segurança para o transporte aéreo brasileiro.
1: Gabriela, como você disse mais cedo agora, em alguns casos o passageiro fica impedido de voar. Isso porque foi criada uma lista de banimento chamada no-fly list. Você pode explicar como ela vai funcionar aqui no Brasil?
5: Luciana, essa é uma das principais inovações aí da norma. A no-fly list é uma lista de restrição de voos. Então, os passageiros que cometerem infrações classificadas como gravíssimas poderão ser proibidos de voar em qualquer companhia aérea comercial do Brasil por um período aí que varia de 6 a 12 meses, vai depender da infração. E os sistemas das empresas serão interligados para bloquear a compra de passagens, o check-in e o embarque aí do CPF penalizado.
2: Agora, Gabriela, existe algum direito de defesa desse passageiro que for incluído nessa lista?
5: Sim, a aplicação do banimento temporário de voar é feita inicialmente pela própria companhia aérea onde ocorreu o incidente. No entanto, a empresa é obrigada a notificar formalmente o passageiro, garantindo a ele o direito à ampla defesa e ao contraditório dentro de um processo administrativo regulamentar. O diretor-presidente da ANAC, Thiago Feinstein, explica que a empresa deve comunicar também a infração do passageiro à agência dentro de um prazo que varia conforme a gravidade, e as infrações gravíssimas, por exemplo, precisam ser informadas imediatamente. O diretor-presidente também destaca que a resolução prevê punições para as empresas que negarem essa defesa aí do passageiro. Vamos ouvir.
9: Se a companhia aérea não der o amplo direito de defesa para o passageiro, a companhia aérea também será punida pela ANAC. Haverá uma decisão de primeira instância, o passageiro pode recorrer, uma decisão de segunda instância, e a ANAC estará sempre monitorando todos esses passos e sempre também de ouvidos abertos para que os passageiros também possam nos procurar para dar segurança e amplo direito de defesa do passageiro.
1: Gabriela, em relação ao passageiro, quais são as penalidades previstas para quem passa do limite?
5: Agora vamos para a parte que pesa no bolso, né? E as multas administrativas começam em R$500 para infrações leves, mas podem chegar a R$17.500 em casos graves ou gravíssimos. E vale lembrar que esse valor, Luciana, é apenas a multa administrativa da RANAC. A companhia aérea ainda pode processar o passageiro na justiça comum para cobrar os custos de um pouso forçado, por exemplo. E o passageiro ainda pode responder criminalmente na Polícia Federal. E olha só, quem estiver interessado em saber mais detalhes sobre essas novas regras, a resolução está disponível na página da ABAR, no endereço pareceexagero.com.br.
2: Muito bom. Obrigado, Gabriela, pelas informações ao vivo aqui no estúdio da Voz do Brasil.
1: O setor cultural representa cerca de 3% do produto interno bruto brasileiro, índice que representa a riqueza do país.
2: E para dar voz a todos, artistas, produtores, agentes culturais, pesquisadores e outros integrantes da área podem participar da eleição do Conselho Nacional de Política Cultural.
1: Quem conversou com a Mariana Jungmann sobre o assunto foi a secretária da Circulação Federativa e Comitês de Cultura do Ministério da Cultura, Roberta Martins. Vamos ouvir.
10: Roberta Martins, bem-vinda à Voz do Brasil, um prazer ter a senhora conosco aqui.
11: Obrigada, adoro esse programa.
10: Vamos então falar do Conselho Nacional de Política Cultural, começar falando o que que é esse órgão, em que ele atua, a senhora pode dar exemplos práticos pra gente dessa atuação?
11: Todas as políticas sociais têm conselhos, conselhos para acompanhar a política pública junto do Poder Executivo, do governo, como a gente fala. Então, um conselho, e no nosso caso, um Conselho Nacional de Política Cultural, o Conselho Nacional, que acompanha as políticas nacionais que são construídas pelo governo federal, junto com essa representação da sociedade civil, que juntos criam, acompanham, fiscalizam e deliberam coisas importantes da vida da política pública de cultura do Brasil.
10: E para a gente ter essa participação da sociedade, a gente tem eleições, então inscrições estão abertas. Então, eu queria que a senhora falasse também para a gente quem é que pode participar das eleições para esse conselho, quem é que pode se inscrever tanto para ser conselheiro quanto para votar no conselho, porque isso também está aberto,
11: isso,
10: né?
11: Isso. Isso que é o mais legal. A gente conseguiu esse ano fazer um processo totalmente online e, além dele ser online, um processo simplificado. Para você ser eleitor, você se credencia para votar na área da sua atuação. Se você é do teatro, você se credencia para votar nos conselheiros do teatro. Para você votar na música, você se credencia no lugar, lá na nossa plataforma, que vai votar nos candidatos a conselheiros nacionais da música. Para isso, você, para ser eleitor, tem que comprovar um ano de atuação. Se você atua na área, no setor, você tem um portfólio, você tem um currículo, todo mundo tem um currículo.
10: Uhum. E aí você... Quem é do setor cultural, então, né? Sempre tem seu portfólio ali.
11: Maravilhosos, né? A produção cultural brasileira é tão intensa, então a gente tem muita gente para participar desse processo. A pessoa vai lá, comprova um ano para ser eleitor. E para ser eleito, tem que ter um pouco mais de bagagem. Então a gente está pedindo 3 anos de comprovação de atuação do setor. Esse processo tem sido super rico, porque a gente simplificou a forma das pessoas entrarem neste lugar, que é pensar políticas públicas junto com o governo.
10: Muito bem. O processo eleitoral também, ele está garantindo aí diversidade, a representatividade no conselho, que é uma coisa muito importante, né? Quais são as regras, né, para essa diversidade? Por que que é tão importante garantir, assim, que não tenha um grupo muito homogêneo, vamos dizer assim?
11: Porque a sociedade brasileira é isso, essa diversidade maravilhosa. Então a gente pensou em alguns condicionantes. O primeiro deles é que a gente tivesse pessoas de todas as regiões, do norte, do sul, do leste, do oeste. Ou seja, a gente precisa que as pessoas do Brasil inteiro estejam, não apenas das macro regiões, mas pensar em chegar em representações dos interiores, Isso para nós é importante, então esse é o primeiro condicionante. E depois a gente pensou nos povos. Os povos indígenas, a gente precisa valorizar a cultura indígena do Brasil. Ela está ligada não apenas à relação com a natureza, mas com a produção cultural, com esse lugar que a gente tem tão especial. Então temos cotas para pessoas indígenas. Nós também temos cotas para pessoas negras. Parte da fonte da beleza e da diversidade cultural brasileira reside na cultura negra. Então é importante que a gente tenha pessoas que são ligadas a esses processos da produção da cultura negra também. E a gente está ousando em duas questões. Uma delas é que ter, no mínimo, uma pessoa de cada colegiado nacional, que eu já vou explicar o que é, com deficiência. Nós precisamos trazer as pessoas com deficiência para esse universo da participação política. Essas pessoas precisam ser vistas na sua integralidade. Isso é uma ousadia nossa, que vai exigir também aprendizado por parte do governo. E a segunda ousadia é ter paridade. A política precisa enxergar as mulheres como lá sentadinhas à mesa e orientando a política. Então, a paridade de mulheres no conselho, a gente está buscando e vai conquistar.
10: Agora, existe aí um edital, né, que já está disponível com todas as regras, e tem até um tutorial também para quem quiser participar como eleitor ou se candidatar, também entender melhor como fazer isso. Onde é que as pessoas podem acessar esses documentos?
11: Graças a Deus, a gente tem muitos recursos tecnológicos. A eleição é toda eletrônica. E a gente tem um portal incrível chamado Vota Cultura, onde tem recursos de acessibilidade para ampla e plena, linguagem simplificada, a letrinha tá grande, e a gente precisa que a pessoa esteja no GovBR, o que é um aprendizado também para o brasileiro. Todas as coisas agora oficiais, elas estão lá no GovBR, a gente precisa dominar. Então, entrou no GovBR, se inscreveu, mandou lá, fez o upload, que é subir a documentação, você já pode estar apto para votar ou para ser votado. E aí você escolhe, você pensa, tá na sua hora de contribuir com o povo brasileiro, ser conselheiro junto com a gente? Pensa nisso, gente, e vem somar com a gente também.
10: Então, só pra gente concluir, vamos dar o serviço, até quando vão as inscrições?
11: Molezinha, 22 de setembro, a gente tá com as inscrições até dia 22 de setembro. E anota aí, é no portal do Vota Cultura, votacultura.cultura.gov.br. votacultura.cultura.gov.br. É molezinha, vem com a gente participar, porque quanto mais a gente participa, mais a gente democratiza esse Brasil, e é nos conselhos que a gente precisa fortalecer também para poder fazer valer a voz do povo.
10: Muito bem, nós conversamos com Roberta Martins, secretária de Articulação Federativa e Comitês de Cultura do Ministério da Cultura. Muito obrigada, Roberta, pela
11: obrigada a vocês, e vem com a gente. Vota Cultura no Conselho Nacional de Política Cultural.
2: É na despedida de uma pessoa que outras podem ser salvas.
1: A doação de órgãos no Brasil depende da autorização de familiares.
2: Por isso, este mês, Setembro Verde é para lembrar sobre esse desejo. Converse com a sua família sobre a intenção de ser um doador.
12: No Brasil, cerca de 49 mil pessoas estão na fila aguardando a doação de um órgão para continuar vivendo. Dados do Ministério da Saúde apontam que cerca de 45 mil esperam por um rim. O publicitário Leandro Cavalcante fazia parte dessa fila. Ele esperou durante quase 2 anos fazendo hemodiálise para receber um rim e fala da gratidão de voltar a ter uma vida normal.
13: Tudo tem continuidade, então é pensar que aquele fim daquela vida, ela pode perpetuar ou continuar em outra vida.
12: Segundo o Ministério da Saúde, o Brasil tem o maior programa público de transplante de órgão do mundo. Quase 90% dos transplantes são feitos pelo Sistema Único de Saúde, o SUS. E um único doador falecido pode salvar salvar mais de 8 vidas e também beneficiar outras pessoas com a doação de tecidos. O nefrologista Giuseppe Gatto fala sobre quem pode ser um doador.
14: Nós temos dois tipos de doação, nós temos doador vivo e o doador falecido. O doador vivo, que é a família até 4º grau, seja avô, tio, primo, o primo de 1º grau, né? Irmão, pai, e nós temos o doador falecido. O nosso doador falecido é aquele que teve uma morte muito específica, que é a morte encefálica, aonde o cérebro morreu, ele não funciona mais, mas todos os outros órgãos estão funcionando.
12: Leandro Cavalcante fala de um presente recebido de alguém que ele não conheceu.
15: Seja doador, a única coisa que você deixa por aqui são as coisas boas que você fez e a intensidade que você deixou as coisas para as outras pessoas.
12: No Brasil, a manifestação da vontade de doar em vida é importante, mas autorização para doação após a morte depende da família. Por isso, conversar com familiares é fundamental, como alerta o nefrologista Giuseppe Gatto.
14: A nossa legislação, ela define que quem escolhe se você vai doar ou não é a sua família, não é você. Então é muito importante que a gente manifeste à nossa família o interesse de ser doador.
12: O Dia Nacional de Doação de Órgãos, celebrado em 27 de setembro, foi criado para conscientizar a população sobre a importância de conversar com a família sobre a vontade de ser doador. Reportagem Cleide Lopes.
1: No Brasil, a cada grupo de 100 mil idosos acima de 80 anos, quase 3 mil foram internados por pneumonia só no ano passado, de acordo com dados do Ministério da Saúde.
2: Agora, idosos com 85 anos ou mais contam com uma nova proteção pelo SUS.
1: É a vacina Pneumo20, que já está disponível nos postos de saúde de todo o país.
2: O imunizante reduz risco de internações e de quadros graves nas idades mais avançadas, quando as infecções respiratórias costumam ser mais agressivas.
4: Nova vacina para idosos está disponível no Sistema Único de Saúde para pessoas com 85 anos ou mais. A vacina pneumocócica 20 valente conjugada, conhecida como Pneumo 20, protege contra a doença e formas graves, como pneumonia e meningite. Segundo o Ministério da Saúde, a estimativa é de que mais de 2 milhões e 300 mil pessoas façam parte do público-alvo em todo o país. A distribuição das doses começou neste mês de setembro. O envio das próximas doses vai considerar critérios como o número de pessoas que podem ser vacinadas, a média mensal de aplicações e os estoques disponíveis. Para receber o imunizante, é necessário apresentar documento que comprove a idade, sem necessidade de prescrição médica. A indicação da Pneumo 20 varia de acordo com o histórico de vacinação contra a doença. Para mais informações, acesse gov.br/saúde. Thaisa Vitória para a Voz do Brasil.
1: E essa agora vai para quem gosta de ler.
2: A plataforma Mac Livros mantém um acervo digital 100% gratuito, que reúne mais de 25 mil títulos organizados em 26 categorias temáticas.
1: A divisão permite explorar acervos específicos, como clássicos, juvenis, biografias e poesia.
16: Clássicos da literatura, best-sellers e lançamentos do mercado editorial. A Biblioteca Digital do Brasil, conhecida como Mac Livros, reúne um catálogo variado com mais de 25 mil títulos gratuitos. E a organização do acervo é feita para agradar diferentes perfis de leitores, como explica a diretora de apoio à gestão educacional da Secretaria de Educação Básica do MEC, Anita Stefani.
17: O Mac Livros tem mais de 25 categorias, então atende uma diversidade enorme de gostos. Você pode ter biografias, aventura, clássicos, obras infanto-juvenil, poesia, contos, enfim, tudo que você precisar tá no Mac Livros.
16: Somando mais de 450 mil horas de leitura, o que equivale a 51 anos, a plataforma registra forte engajamento. Entre os destaques dos mais procurados está Torto Arado, de Itamar Vieira Júnior. A diretora Anita Stefani faz uma sugestão de leitura.
17: Olha, eu acho que o que eu mais gostei de ler foi o Vegetariana, que tá super em voga, né? Porque ganhou inclusive prêmios e tal, e ele tá disponível no Mac Livros, mas é também interessante ver e um tipo de literatura que eu não conhecia tanto, que é a literatura de quadrinhos, e que tem alguns exemplares disponíveis e que é interessante ler pelo Mac Livros.
16: Para saber como usar e outros detalhes sobre o Mac Livros, acesse agora mesmo gov.br/Mac. Reportagem Gilberto Evangelista.
2: E essas foram as notícias do governo federal.
1: Uma realização da Secretaria de Comunicação Social da Presidência da República.
2: Com produção da empresa Brasil de Comunicação.
1: Fique agora com as notícias do Poder Judiciário e do Congresso Nacional. Uma boa noite.
2: Boa noite, até amanhã.
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19: STF vai decidir se crise humanitária pode dispensar visto para reunião familiar no Brasil.
20: Para o STJ, famílias acolhedoras mantêm guarda provisória de crianças mesmo após saírem do programa.
19: Governo federal vai apurar falhas da Uber e da 99 no atendimento a idosos e pessoas com deficiência.
20: Boa noite, eu sou Arthur Filho.
19: E eu sou Walter Lima.
20: Supremo Tribunal Federal vai decidir se situações de crise humanitária podem justificar a dispensa de visto para permitir a reunião familiar de estrangeiros no Brasil.
19: O julgamento, ainda sem data definida, vai orientar os limites da atuação do Poder Judiciário em situações nas quais exigências migratórias entram em conflito com direitos fundamentais, especialmente o direito à convivência familiar em contextos de crise humanitária. Fernanda Porto.
21: O caso envolve um cidadão do Haiti que vive no Brasil e pediu autorização para que a esposa e a filha pudessem entrar no país sem a apresentação do visto. O pedido foi negado pelo Tribunal Regional Federal da 4ª Região. No recurso apresentado ao Supremo, o Ministério Público Federal argumentou que o direito à reunião familiar deve ser preservado, especialmente quando dificuldades administrativas impedem, na prática, que o estrangeiro consiga solicitar o visto. Em sessão plenária virtual, o STF reconheceu por unanimidade a repercussão geral da questão. Isso significa que a decisão será tomada no julgamento do mérito, que deverá orientar casos semelhantes em todo o país.
20: Famílias acolhedoras que saíram do programa público de acolhimento podem continuar com guarda provisória de crianças.
19: Essa decisão é do STJ ao manter crianças com três famílias acolhedoras na cidade mineira de Itapeva. Fátima Uchoa.
22: Os ministros consideraram os vínculos socioafetivos ao longo de mais de 2 anos de convivência entre as crianças e as famílias acolhedoras. Segundo a relatora no STJ, ministra Nancy Andrighi, as medidas de proteção previstas no Estatuto da Criança e do Adolescente e no Sistema Nacional de Adoção e Acolhimento visam a atender o superior interesse da criança e do adolescente, e o juiz não pode basear a transferência para abrigos públicos sem haver riscos para as crianças. A guarda provisória com as famílias acolhedoras vale até o julgamento da ação que pode retirar o poder familiar dos pais biológicos.
20: Começou hoje a Semana Nacional da Execução Trabalhista.
19: Durante 5 dias, os tribunais regionais do trabalho vão concentrar esforços para garantir o pagamento de direitos reconhecidos pela justiça. Repórter Nídia Rios.
23: Já pensou ganhar uma ação trabalhista e não receber o valor devido? É justamente para evitar situações como essa que a Justiça do Trabalho promove todos os anos a Semana Nacional da Execução Trabalhista. A 16ª edição da campanha será realizada entre os dias 14 e 18 deste mês, em todos os 24 tribunais regionais do trabalho do país. Quem tem uma ação trabalhista nessa fase pode procurar a vara do trabalho da sua região ou entrar em contato com um advogado que acompanha o caso.
20: Governo vai apurar falhas da Uber e da 99 no atendimento a idosos e pessoas com deficiência.
19: A medida atende a uma recomendação feita pelo Ministério Público Federal. Vanessa Pereira.
3: A Secretaria Nacional do Consumidor, a Senacom, acatou a recomendação e vai apurar casos de cancelamento de viagens motivados pela idade avançada do passageiro ou pela presença de equipamentos assistivos, como cadeira de rodas, bengalas, muletas e cães-guia. A secretaria, que integra o Ministério da Justiça e Segurança Pública, já notificou as empresas Uber e 99 para que esclareçam quais medidas adotam quando há recusa de transporte nesses casos. A recomendação do MPF também foi encaminhada às duas empresas, que ainda não informaram quais providências pretendem tomar.
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20: A você, uma boa noite.
19: E até amanhã.

0: Etes, segundo pesquisa.
1: Boa noite.
0: Boa noite.
1: As BETs já fazem parte da rotina de muitos jovens brasileiros. Uma pesquisa da Frente Parlamentar Mista da Educação revelou que um terço dos estudantes do ensino médio já apostou em jogos online.
0: Diante desse cenário, um projeto do Senado quer diminuir o apelo das apostas e reforçar a proteção de quem está mais vulnerável a esse tipo de jogo. Repórter Raíssa Abreu.
2: Uma pesquisa da Frente Parlamentar Mista da Educação, em parceria com o Instituto Equidade.info, mostrou que 9,5% dos estudantes brasileiros de 11 anos já fizeram apostas online. A proporção aumenta com a idade e entre os alunos do ensino médio, 1 a cada 3 estudantes já teve experiência com bets. Foram ouvidos entre agosto e setembro 1.912 estudantes de 191 escolas públicas e privadas no país. Para diminuir o apelo das plataformas de apostas online proibidas para menores de 18 anos, especialmente junto aos grupos mais vulneráveis, a Comissão de Ciência e Tecnologia do Senado acaba de dar parecer favorável a um projeto que amplia as restrições à publicidade e ao patrocínio das bets. A proposta foi apresentada pela senadora Damaris Alves, do Republicanos do Distrito Federal, e por outros 6 senadores que fazem parte da Frente Parlamentar Mista da Saúde Mental.
3: É um projeto construído a várias mãos. Eu só tenho a honra de ser a primeira signatária, mas foi construído com especialista, com a participação de parlamentares, Câmara e Senado, um corpo técnico extraordinário, e a gente está preocupado realmente com essa questão da saúde mental por causa do vício nos jogos de apostas.
2: O objetivo do projeto é limitar o que chama de publicidade predatória, aquela focada no sofrimento humano. Para isso, propõe restringir a propaganda de bets em rádios, TVs, uniformes esportivos, redes sociais, eventos culturais, plataformas de streaming e campanhas com influenciadores digitais. De acordo com informações do Ministério da Saúde, os atendimentos na rede pública relacionados a jogos e apostas cresceram 140% entre 2018 e 2025. Em julho, diante do aumento dos casos de endividamento e até de suicídio associados aos jogos, o Ministério da Fazenda determinou que a publicidade das apostas viesse acompanhada de advertência sobre os riscos envolvidos, a exemplo do que acontece com a propaganda de cigarros e bebidas. A proposta deve ser votada no plenário.
1: O projeto de lei orçamentária de 2027, que chegou ao Congresso, prevê o preenchimento de mais de 48 mil cargos vagos e a criação de 4.704 novas vagas no setor público federal.
0: Mas o ritmo dessas nomeações e a realização de novos concursos terão que respeitar as travas do arcabouço fiscal, que limitam o crescimento real das despesas com pessoal a, no máximo, 0,6% ao ano. Os detalhes na reportagem de Douglas Castilho.
4: A proposta orçamentária atual reserva ao todo 3,84 bilhões para a criação e o preenchimento de cargos públicos em 2027. No entanto, pelas regras fiscais em vigor, chamadas de arcabouço fiscal, o crescimento real do gasto com os servidores de cada poder não pode passar de 0,6% acima da inflação ao ano, quando as contas estiverem no vermelho. Além desse mecanismo, o consultor de orçamento do Senado Federal, Sérgio Machado, explicou que a autorização não gera obrigação de contratar.
5: É uma autorização legislativa de orçamentária para realização de determinadas despesas com pessoal. Ele não se confunde com dotação orçamentária e muito menos apresenta uma despesa de execução obrigatória.
4: O projeto de orçamento já prevê gastos acima do permitido em quase 53 bilhões de reais com despesas de salários e aposentadorias. Isso exigiria a aprovação de um projeto de lei de crédito suplementar para cumprir outro limite fiscal, a chamada regra de ouro, norma constitucional que impede a dívida do Estado para pagar esse tipo de gasto.
1: O país já tem pelo menos 36 casos de sarampo confirmados, com maior concentração em São Paulo. No Amazonas, parte dos casos tem origem no Peru, que enfrenta um surto da doença.
0: No Senado, a preocupação com o desenvolvimento de vacinas de importância estratégica para o país.

0: Pires levou à criação de uma subcomissão. As informações com o repórter Pedro Pincer.
1: Depois de 36 semanas avaliadas, São Paulo totalizou 32 ocorrências, sendo duas infecções novas na semana mais recente. Simultaneamente, o Amazonas confirmou 3 casos importados do Peru na cidade de Tabatinga. O quadro acende um alerta para a vigilância epidemiológica, especialmente em áreas de fronteira, em meio a surtos da doença em outros países das Américas. Mas desde 2024, o Brasil é considerado pela Organização Pan-Americana de Saúde um território livre de sarampo, como ressaltou o senador Marcelo Castro, do MDB do Piauí, ex-ministro da Saúde.
2: Enquanto notamos aumento alarmante de casos de sarampo em outras partes do mundo, no Brasil, reforçamos a vigilância e promovemos ampla cobertura vacinal visando prevenir surtos e garantir a proteção para todos. Infelizmente, não podemos deixar de mencionar o período sombrio que vivemos recentemente, quando o negacionismo em relação às vacinas permitiu que doenças antes eliminadas, como o sarampo, voltasse a ser um problema.
1: A Comissão de Ciência e Tecnologia aprovou em agosto a criação de uma subcomissão permanente para acompanhar o desenvolvimento científico e tecnológico de vacinas de interesse nacional. O colegiado deverá acompanhar pesquisas, projetos estratégicos, financiamento e produção de vacinas, além de promover o diálogo entre pesquisadores, empresas, órgãos públicos e agências de fomento. Hoje, a vacina contra o sarampo faz parte do calendário nacional de vacinação do Sul para pessoas de 12 meses a 59 anos. Quando há circulação do vírus, porém, o Ministério da Saúde recomenda ainda a aplicação da chamada dose zero em bebês a partir de 6 meses.
3: E os limites para a regulação das redes sociais sem restringir a liberdade de expressão foi tema de discussão em uma audiência pública do Conselho de Comunicação Social do Congresso.
0: Especialistas divergiram sobre a necessidade de regras mais rígidas para combater abusos e o risco de restrições excessivas. A reportagem é de Yasmin Rodrigues.
4: Até onde regular as redes sociais sem transformar a moderação de conteúdo em censura? Essa foi uma das principais questões levantadas durante a audiência pública do Conselho de Comunicação Social do Congresso. Um dos problemas apontados durante a audiência foi a falta de transparência das próprias plataformas. A diretora do Internet Lab, Fernanda Campanucci, afirmou que as regras utilizadas pelas empresas são genéricas e devem ser mais transparentes.
5: Transparência real sobre os critérios de moderação só vai funcionar se tiver essa transparência real. Na prática, os termos das plataformas são genéricos demais. Como ela regula o seu espaço, as regras que ela define. Isso deixa um limbo tanto para o usuário quanto para o moderador.
4: A audiência também discutiu o que se espera de uma eventual regulação. A presidente do conselho, Patrícia Blanco, destacou que as contribuições apresentadas durante o debate podem ajudar o Congresso na construção dessas regras.
6: Que esses registros, essas contribuições possam ajudá-los na hora da decisão, para que a gente tenha um ambiente digital, que a gente consiga de fato excluir as questões relacionadas a discurso de ódio, à intolerância, à desinformação.
4: Mas a criação de novas restrições também recebeu críticas. Para o diretor do Instituto Civis, Jamil Assis, o Congresso precisa ter cautela antes de estabelecer novas regras para as plataformas.
7: A gente está legislando em um assunto que ainda a gente mede e avalia muito mal, muito novo. É imprudente empilhar restrições sobre o objeto que a gente ainda não sabe medir de maneira adequada.
4: O desafio colocado no debate é encontrar um modelo de regulação capaz de estabelecer parâmetros para a atuação das empresas sem retirar dos usuários o direito à informação e à manifestação.
0: Edição de Paulo Agrova e trabalhos técnicos de Eliseu Caires. O Jornal do Senado fica por aqui. Acompanhe agora as notícias da Câmara dos Deputados. Boa noite.
3: Boa noite e até amanhã.
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9: Projeto proíbe propaganda sexual em eventos com crianças e adolescentes.
10: Avança a proposta que amplia políticas de acessibilidade no ensino superior.
9: Deputados analisam sugestões que regulamentam plataformas de conteúdo.
11: Boa noite.
10: Continuamos hoje com o projeto de gravação de edições do jornal Câmara dos Deputados em emissoras da Rede Câmara de Rádio. Este programa está produzido diretamente da cidade de Parauapebas, com a participação do colega Francesco Costa, da Rádio Câmara de Parauapebas. Eu sou Márcio Aquilissardi, bem-vindo, Francesco.
9: Boa noite, Márcio. Obrigado, Márcio. Uma honra profissional participar da apresentação desta edição do jornal Câmara dos Deputados, dentro da Voz do Brasil. Vamos agora às notícias da Câmara dos Deputados. Eli Borges, do Republicanos, do Tocantins, celebra a retirada de pauta do projeto que trata verdade democrática e religiosa nas plataformas digitais. Segundo o deputado, a proposta poderia restringir a liberdade de expressão.
11: Esse PL 2630 de 2020, ele faria um ataque muito forte nas plataformas digitais, que a partir disto as plataformas não poderiam fazer determinadas divulgações. Por exemplo, não poderia, a sociedade não poderia questionar ministros do Supremo, não poderiam questionar o presidente da República, porque as plataformas seriam vigiadas num colegiado que viriam de setores do governo.
10: Eli Borges observa ainda que a proposta comprometia a liberdade religiosa, que considera um direito fundamental. O deputado destaca que a mobilização da bancada evangélica foi fundamental para a retirada do projeto de pauta.
9: Maurício Neves, do PP de São Paulo, quer proibir órgãos públicos e empresas de contratar ou patrocinar serviços de pornografia com recursos próprios ou dinheiro proveniente de repasses governamentais. O texto veta ainda parcerias e incentivos públicos para plataformas de conteúdo adulto.
10: Maurício Neves explica que o projeto impede o uso de verbas institucionais para financiar conteúdos sexualmente explícitos. O texto prevê ainda multas, perda de benefícios fiscais e impedimento de contratar com o poder público para empresas que descumprirem as regras.
8: Meio ambiente.
9: Silvio Costa, filho do Republicanos de Pernambuco, apoia a criação de uma CPI para investigar, apurar casos de crueldade contra animais. A ideia é investigar também o uso de plataformas digitais para divulgar ou incentivar esse tipo de crime.
10: A comissão deve ainda identificar possíveis grupos organizados, avaliar falhas na apuração desses crimes e discutir medidas para fortalecer a proteção aos animais. Segundo Silvio Costa Filho, o objetivo é combater a violência, sem tratar da regulamentação da liberdade de expressão nas redes sociais.
8: Segurança Pública.
9: Sargento Faú, do PL do Paraná, é autor do projeto de lei que permite à polícia e ao Ministério Público acessar o monitoramento de presos com tornozeleira eletrônica. De acordo com o deputado, o objetivo é agilizar investigações e evitar a prática de novos crimes.
12: Para te dar um exemplo, um crime acontece, um homicídio acontece em determinado local. Para saber se uma pessoa que é suspeita passou por ali ou não, e essa pessoa usa tornozeleira eletrônica, é preciso de uma ordem judicial. Isso pode atrasar em muitas horas a obtenção dessa informação. O meu projeto permite que policiais e o Ministério Público ali mesmo já tenham dados junto ao centro de monitorização para poder saber se aquele criminoso passou ali.
10: Na opinião de Sargento Faúro, o projeto facilita o trabalho policial ao permitir consultas mais rápidas sobre a localização e os trajetos registrados pelas tornozeleiras. O projeto foi aprovado pela Câmara e agora tramita no Senado, onde o deputado articula apoio para a votação do texto.
9: Dal Barreto, do União da Bahia, defende a aprovação de projetos que impõem novas restrições a condenados por sexuais contra crianças e adolescentes. O texto prevê áreas de afastamento para impedir a aproximação das vítimas e de locais frequentados por menores.
10: Dal Barreto afirma que o principal objetivo é reduzir o risco de novos crimes após a saída da prisão. A proposta proíbe o contato digital com menores de 14 anos e o exercício de atividades profissionais voltadas a jovens dessa faixa etária.
8: Justiça.
9: Avança na Câmara projeto que proíbe propagandas com apelo sexual em eventos de livre acesso a crianças e adolescentes. A repórter é Silvia Munhato.
13: A Comissão do Esporte da Câmara dos Deputados aprovou proposta que proíbe a exibição de propagandas com apelo sexual, erotização ou conteúdo sexualmente explícito em eventos esportivos ou recreativos de livre acesso ao público. A regra também vale para as transmissões desses eventos. O texto foi aprovado na versão sugerida pela relatora, deputada Helena Lima, do PSD de Roraima, para um projeto de 2003 e outros 91 projetos analisados em conjunto. Enquanto o texto original proibia anúncios com apelo sexual em todos os meios de comunicação, a relatora limitou a medida aos ambientes esportivos e recreativos. Para ela, a medida protege o público vulnerável sem criar regras que prejudiquem a liberdade de expressão.
14: Criança tem que viver a infância, adolescente precisa ser protegido em sua fase de desenvolvimento. Quando esse conteúdo aparece em estádio, em evento e na TV ou na internet, ele chega a milhões de pessoas, inclusive a menores de idade. Então ela ajuda a proteger os pais irresponsáveis e ela também cobra a responsabilidade de quem anuncia, de quem organiza e também quem transmite esses eventos.
13: Pela legislação atual, programas de TV e espetáculos precisam exibir a classificação indicativa por idade, mas as peças publicitárias não passam por classificação. Pela medida, o descumprimento da regra será considerado publicidade abusiva. Com isso, as empresas infratoras sofrerão as punições administrativas e civis que já existem na legislação de proteção do consumidor e de crianças e adolescentes. O projeto que proíbe a exibição de propagandas com apelo sexual em ambientes de livre acesso ao público será analisado pelas comissões de comunicação e de Constituição e Justiça. Em seguida, será apreciado pelo plenário. Da Rádio Câmara de Brasília, Silvia Munhato.
15: Trabalho.
10: Mauro Benevides Filho, do União do Ceará, apoia a proposta de emenda à Constituição que reduz de 44 para 36 horas semanais a jornada de referência para o piso da enfermagem. Segundo o deputado, a mudança aumenta a complementação paga porque o cálculo passa a considerar uma jornada menor.
16: Qual é o benefício? O valor remuneratório de complementação financeira que eles recebem hoje sobre 44 horas, vamos dizer, 700, 800 reais. Com a redução para 36 horas, esse benefício vai aumentar para 1.200, 1.300, ou seja, é um impacto direto na remuneração, vai estimular mais ainda a enfermagem brasileira, a todo um acompanhamento da enfermagem comigo aqui na Câmara dos Deputados, aqui no Congresso Nacional, e eu, portanto, apresentei a emenda constitucional 127, que encontrou 10,6 bilhões de reais para pagar o piso da enfermagem em todo o território brasileiro.
9: Mauro Benevides Filho relata que a proposta previa inicialmente uma jornada de 30 horas, mas foi ajustada para 36 horas para reduzir o impacto financeiro. A mudança já foi aprovada pela Comissão de Constituição e Justiça do Senado e aguarda a inclusão na pauta de votações do plenário.
15: Economia.
10: Jefferson Campos, do PL de São Paulo, pede a votação da proposta que reformula a cobrança do IPVA e impõe teto de gastos para órgãos públicos. O texto limita a alíquota do IPVA a no máximo 1% do valor venal do automóvel e passa a calcular o imposto com base no peso do veículo.
9: A proposta também estabelece limites orçamentários para despesas com publicidade institucional e fixa um teto para os gastos do Poder Legislativo e dos Tribunais de Contas. Segundo Jefferson Campos, a medida busca garantir maior responsabilidade fiscal na administração pública.
10: Paulo Litro, do União do Paraná, defende o projeto que aumenta de 81 mil para 130 mil reais o limite de faturamento do microempreendedor individual. A mudança permite que pequenos empreendedores ampliem a receita sem perder o enquadramento como MEI.
9: A proposta, que tem o apoio de Paulo Litro, também amplia de 1 para 2 o número de empregados que podem ser contratados pelo microempreendedor. Cada funcionário deverá receber um salário mínimo ou piso salarial da categoria profissional.
10: Beto Preto, do PSD do Paraná, quer extinguir o conselho que hoje analisa recursos de empresas e contribuintes contra cobranças de impostos federais. Ele explica que esses casos passariam a ser julgados diretamente pela Justiça Federal, inclusive os processos que já estão em andamento.
9: Para Beto Preto, a mudança reduz a morosidade, aumenta a segurança jurídica e evita a duplicidade de julgamentos entre as esfera administrativa e judicial. O deputado acredita que a proposta preserva o contraditório, a ampla defesa e o devido processo legal dos contribuintes.
15: Agricultura.
10: João Medeiros, do PP do Paraná, apoia o projeto que garante indenização a produtores rurais por perdas de produtos perecíveis causadas por interrupções no fornecimento de energia elétrica. A proposta obriga as concessionárias a analisar o pedido de ressarcimento em até 30 dias.
9: João Medeiros argumenta que apagões e oscilações na rede provocam prejuízos recorrentes no campo, com perda de leite, peixes, vacinas e alimentos refrigerados. Segundo ele, a medida reforça a responsabilidade das distribuidoras e incentiva um serviço mais eficiente nas áreas rurais.
15: Ciência e tecnologia.
10: Altineu Cortes, do PL do Rio de Janeiro, sugere a criação de uma frente parlamentar em defesa do programa espacial brasileiro. De acordo com o deputado, o objetivo impulsionar projetos voltados ao fortalecimento do setor espacial e da inovação tecnológica no país.
9: Altineu Cortes acredita que o colegiado pode contribuir com a estabilidade orçamentária para as ações da Agência Espacial Brasileira. Para ele, o desenvolvimento de áreas como telecomunicações e monitoramento climático reforça a soberania nacional.
15: Esporte.
10: Vinícius Gurgel, do PL do Amapá, destaca a aprovação na Câmara de projeto que cria o regime especial de tributação para associações desportivas, sem fins lucrativos. O texto enviado ao Senado estabelece cobrança unificada de tributos com alíquota de 5% sobre a receita bruta.
9: Vinícius Gurgel ressalta que a medida estimula o financiamento de modalidades olímpicas e paralímpicas. As entidades que investiram continuamente em pelo menos 6 modalidades poderão abater parte desses gastos nos tributos devidos.
15: Educação.
10: Alice Portugal, do PCdoB da Bahia, comemora a aprovação na Câmara de projeto que proíbe cursos de graduação à distância na área da saúde e de educação física. A deputada considera que a formação desses profissionais exige atividades práticas e contato direto com pacientes e equipamentos.
17: É possível formar um contador, até um licenciado para ensinar nas diversas regiões longínquas desse país à distância, contanto que sejam cursos com controle, com aulas semipresenciais, com monitoria. Mas em saúde é algo difícil, porque como ensinar a um enfermeiro como aplicar um injetável no quadrante superior do glúteo esquerdo à distância? Como saber sem tocar para o aprendizado? As tecnologias em saúde são extremamente dinâmicas e complexas, e é preciso que o estudante tenha contato direto com a evolução dessas tecnologias.
9: Alice Portugal avalia que a mudança contribui para melhorar a qualificação dos profissionais que atendem a população. Ela alerta que o alto número de matrículas à distância em cursos que exigem laboratórios e contato com tecnologias pode comprometer a formação dos profissionais.
15: Comissões.
10: Aprovada na Comissão de Educação da Câmara, prevê a divulgação de dados sobre estudantes com deficiência no ensino superior. A ideia é aperfeiçoar as políticas públicas de inclusão e acessibilidade. A repórter Mônica Tati tem os detalhes.
18: Proposta aprovada pela Comissão de Educação da Câmara dos Deputados quer melhorar informações sobre estudantes com deficiência no ensino superior. O projeto determina a coleta e a divulgação sistemática de dados sobre o acesso, a permanência, a conclusão e a evasão de pessoas com deficiência nas universidades. O relator na Comissão de Educação, o deputado Ismael, do PL de Santa Catarina, destacou que o INEP, o Instituto Nacional de Estudos e Pesquisas Educacionais Anísio Teixeira, já realiza o levantamento dessas informações, mas falta uma sistematização específica para esses dados.
19: Na sinopse estatística da educação superior, anualmente publicada pelo INEP, já se encontra informações sobre o número de matrículas em curso de graduação das pessoas com deficiência por sexo e tipo de deficiência em cada município brasileiro. Não há, contudo, especificação por instituição de educação superior ou o cálculo de indicadores de permanência, conclusão e evasão, embora nos questionários do referido censo sejam coletados dados por aluno, curso e instituição que permitam esse detalhamento.
18: O deputado Ismael ressalta que a abrangência dos dados do censo é ainda maior do que a prevista no projeto original, pois inclui todas as instituições de educação superior, públicas e privadas, e não apenas as universidades federais e estaduais. No entanto, falta a organização desses dados para auxiliar na criação de políticas inclusivas. O deputado propôs que não seja criada uma nova lei, mas que as obrigações da União na divulgação dos dados referentes ao ensino superior sejam incluídas no capítulo do Estatuto da Pessoa com Deficiência, que trata do direito à educação. As informações divulgadas deverão subsidiar o planejamento, a implementação, o monitoramento e a avaliação de políticas públicas governamentais voltadas para a inclusão e acessibilidade. A proposta, que dispõe sobre a coleta e a divulgação de dados de pessoas com deficiência no ensino superior, ainda será realizada pelas Comissões de Defesa dos Direitos das Pessoas com Deficiência e de Constituição e Justiça. Se for aprovada, segue para a apreciação do Senado. Da Rádio Câmara de Brasília, Mônica Tati.
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22: Direitos Humanos.
23: Cássio Favacho, do MDB do Amapá, apresentou o projeto que obriga companhias aéreas a conceder desconto mínimo de 80% na passagem de quem precisa viajar por motivo de morte de um familiar. A tarifa humanitária vale para deslocamentos destinados a velório ou sepultamento.
24: A proposta de Acácio Favacho também assegura a remarcação sem multa, crédito ou reembolso integral quando o falecimento ocorrer antes da viagem. O parlamentar afirma que as medidas diminuem as barreiras enfrentadas pelo passageiro durante o período de luto.
22: Saúde.
23: Projeto de Kleber Verde, do MDB do Maranhão, assegura aos pacientes e seus responsáveis o acesso integral a informações sobre medicações administradas na rede de saúde pública e privada. A proposta exige o detalhamento de dados como lote, dosagem, validade e nome do profissional responsável.
24: De acordo com Kleber Verde, casos de urgência e UTI deverão contar com a presença de ao menos 2 profissionais de enfermagem para aplicação de medicamentos. Na visão dele, a medida busca evitar fraudes, erros e tragédias no ambiente hospitalar.
23: Eunício Oliveira, do MDB do Ceará, apoia o trabalho da Frente Parlamentar em defesa da Política Nacional de Plantas Medicinais e Fitoterápicos. O deputado informa que o objetivo do colegiado é incentivar pesquisas.
24: A iniciativa também visa apoiar a produção e ampliar o uso de plantas medicinais e fitoterápicos na saúde pública. No entendimento de Eunício Oliveira, a Frente Parlamentar contribui para o aproveitamento sustentável da biodiversidade brasileira e para o fomento à agricultura familiar.
23: Termina agora esta edição especial do jornal Câmara dos Deputados, produzida e apresentada pela Rádio Câmara de Brasília, em parceria com a Rádio Câmara de Parauapebas, integrante da Rede Câmara de Rádio.
24: Eu agradeço ao Francesco e a toda a equipe da Câmara de Vereadores de Parauapebas pelo excelente trabalho conjunto.
23: Obrigado à Câmara dos Deputados por esta oportunidade. Esse programa teve trabalhos técnicos de Everson Urani e apresentação de Márcio Aquilissade e Francesco Costa. Boa noite.
24: Muito boa noite. O Jornal Câmara dos Deputados volta amanhã. Você fica agora. Um minuto do TCU.
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25: 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Faltam ainda estruturas adequadas para acolher vítimas, apurar denúncias e capacitar servidores e estudantes. 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
2: 8 horas.
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51: E aí, tudo bem? Tô chegando na segunda-feira com as notícias do mundo da música. E pra falar do Gustavo Lima, hein? O embaixador já tem um grande compromisso marcado logo depois do feriado. Gustavo Lima será uma das principais atrações do Agro Food Show dentro da programação do Marília Rodeio Music em Marília, no interior de São Paulo. O evento acontece entre os dias 17 e 19 de setembro e promete reunir milhares de fãs da música sertaneja em uma das festas mais aguardadas da região. Além do Gustavo Lima, o palco também recebe outros grandes nomes do gênero. Um detalhe interessante é que a pista terá entrada solidária, com arrecadação de alimentos para instituições da cidade. Ou seja, Além da música, o evento também carrega uma proposta social importante. E até lá, Gustavo Lima segue com a sua agenda movimentada, mantendo o nome entre os cantores mais comentados do sertanejo. A sua música de trabalho, Bala Alojada, continua sendo uma das mais tocadas do Brasil. Daqui a pouquinho eu volto com mais notícias. Até já!
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9: Olá, meus amores! Tô chegando por cá. Olha só, depois de mais um finalzão de semana gostoso, iluminado, cheio de muita coisa boa, né? Acontecendo nas nossas vidas. Espero que tenha, assim, acontecido com você também. Eu tava morrendo de saudades, com vontade de estar com vocês aqui, tocando muito modão sertanejo, né? E a gente começa, o nosso Central de Sertanejo por aqui. Hoje, segundona, mais um início de semana, que seja iluminada a nossa semana. Viu? Vem pra cá com a gente, vem curtir o melhor da música sertaneja, né? E juntinhos a partir de já, e a nossa primeirona de hoje.

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2: 8:28.
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9: Olá, Brasil, está no ar o Central de Notícias, nesta segunda-feira, 14 de setembro de 2026. E vamos aos destaques desta hora. O Ministério dos Direitos Humanos e da Cidadania informou que pessoas em situação de rua têm o direito de votar mesmo sem uma residência convencional. De acordo com o Tribunal Superior Eleitoral, TSE, o domicílio eleitoral pode ser definido a partir de diferentes tipos de vínculo com o lugar, sejam eles familiares, afetivos, econômicos, profissionais, comunitários ou de outra natureza. O estado de São Paulo registrou nesta semana mais dois casos de sarampo e chegou a 30 confirmações da doença neste ano. Os novos pacientes são crianças menores de 2 anos que vivem na capital paulista. Segundo a Secretaria Estadual de Saúde, dos 30 casos contabilizados até agora, 27 foram registrados na cidade de São Paulo, 2 em São Bernardo do Campo e 1 em Guarulhos. Em 22 ocorrências, os pacientes não tinham registro de vacinação ou estavam com esquema vacinal incompleto. Os dois casos mais recentes estão ligados a cadeias de transmissão já identificadas e monitoradas pelas equipes de vigilância epidemiológica.
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12: Já estamos de volta por aqui nessa segundona, né? E tá na hora de mandar aquele alô pra quem tá interagindo com a gente aí, né? A Helena tá curtindo aqui o nosso sertanejão central do sertanejo, tocando as melhores, né?

0: demais.
1: Motorista não, viu?
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1: Meu não, Breno. 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

0: Neto e Cristiane.
1: Escolho eu.
2: Por hoje é só. Amanhã a gente volta tocando muito mais sertanejão pra você por aqui no nosso Central de Sertanejos, tá bom? Ó, beijão no coração. E ó, eu vou no meu cavalo. Mas volta amanhã trazendo mais modão, viu? Tchau, tchau!
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4: 8h57.
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25: Já tô de volta, e pra falar das novidades de Maiara e Maraíza. E quem desembarca em Marília depois do feriado são as irmãs Maiara e Maraíza. A dupla também tá confirmada na programação do Agrofood Show e divide o line-up com Gustavo Lima e outros cantores. Conhecidas por grandes